0: etc., provavelmente entusiasmam, não é? Mas quer dizer, ainda é muito, isto é muito preciso também, isto é muito preciso dar a conhecer, o valor da ciência, o que é a ciência, como é que se, para que serve, não é? Porque, enfim, não é fácil.
1: A ciência inspira.
0: A ciência inspira. Mas não há nenhum cientista que não diga que a ciência inspira. Mas nós sabemos que o valor da ciência na sociedade ainda não é muito reconhecido, não é? Nós tivemos, durante o Covid, toda a gente achou que era, a ciência era o máximo por causa da vacina, mas era o máximo por causa da vacina e na área da saúde. Depois o resto
2: já não interessava,
0: quer dizer, o resto desapareceu rapidamente, não é? E mesmo assim, na área da saúde, eu ouvi, lembro-me de ouvir dizer que nós vamos reunir o conselho, havia um conselho qualquer que reunia sobre, vamos ouvir os cientistas e depois decidir. Mas cada um diz uma coisa, quer dizer, os cientistas não fazem política, não é? Portanto, o momento da decisão de um político é sempre, de um político ou de outro qualquer, é sempre um momento solitário, não é? Ele pode ouvir tudo, isto é saber, tomar decisões com base em evidência científica, não é? Mas tem que ouvir muita coisa, tem que estudar e depois tem que decidir. E quando decide, decide porque, pronto, é uma decisão. Eu digo sempre que me custou, durante o Covid, foi tomar decisões sem saber nada, porque ninguém sabia nada sobre o assunto. Exatamente. E isso é que custa muito a alguém que alguma vez fez ciência. Eu digo alguma vez porque, enfim, já há muitos anos que não faço, mas alguma vez fez ciência, não é? É uma mentalidade em que a pessoa, para decidir, quer saber, não é? Ao passo que às vezes na
1: política... Para ter alguma segurança na decisão que toma, não é?
2: É curiosidade, não é? É aquela curiosidade, intrínseca que nós temos e que nós desenvolvemos
1: porque
2: mais.
1: O cientista tem que ser um curioso.
0: Tem que ser um curioso, quer dizer, é isso que faz mover, não é, o mundo.
2: Queremos saber mais sobre aquele tema e aquele tema desperta outro tema e acabamos
1: porque
2: por...
1: Porque é assim. Não é? Curioso e estudioso.
0: Estudioso, mas quer dizer, por exemplo, eu acho que estudar que é uma
1: coisa, consequência.
0: Não, acho que não. É uma coisa fascinante, não é? Percebe? Continuo a achar que é pronto, ler sobre
1: estudar
0: um assunto...
1: no sentido de saber.
0: Saber. Sobre um assunto. Exato. Abre sempre novas ideias, não é? E às vezes o mal é o associar o estudar a acabar um curso, a fazer isto, a fazer aquilo.
1: A ter que ler quantos livros,
0: exato,
1: obrigatoriamente.
0: Agora, o prazer da curiosidade, eu acho que é isso que um cientista tem, não é?
1: Sobretudo, eu acho que o primeiro degrau tem a ver com a curiosidade.
0: Sim, sim.
1: O questionar.
2: Nunca saímos da idade dos porquês.
0: Pois. Exatamente, exato.
1: É, porque senão não se questionar, não se...
0: Sim, não tem, não. Enfim, tudo lhe passa ao lado, não é?
3: E já que estamos a falar de mulheres, frequentemente para uma mulher continua a ser difícil conciliar carreira e família. E esta necessidade muitas vezes não é entendida de maneira apropriada no universo científico, fazendo com que muitas mulheres desistam. Querem comentar isto? Acontece?
0: Sim, quer dizer, eu acho que, mais uma vez, eu não acho que seja só as cientistas que desistem, não é?
3: Sim,
0: até porque, de uma forma geral, têm maior flexibilidade de horários, não é? Porque trabalhar num centro de investigação, a pessoa pode trabalhar de manhã, à tarde, à noite, pode fazer mais
3: podem
0: ou menos.
3: Conciliar
0: fazer.
3: Até
0: de
3: melhor.
0: Alguma forma pode conciliar melhor, não é? Mas o que realmente ainda não existe na sociedade, de uma forma geral, é a preocupação com a maternidade, não é? Quer dizer, porque a maternidade só as mulheres é que podem ter filhos, não é? E isso tem consequências nas suas carreiras, não é? E eu acho que é isso que é preciso dar a volta. Por exemplo, agora os projetos europeus, todos eles é para uma instituição candidatar um projeto a financiamento europeu, não é? O Horizonte Europa, por exemplo, um projeto de investigação, precisa de ter o plano de igualdade de género em funcionamento. Quer dizer, precisa ter o plano de igualdade de género. Agora, e há boa maneira da Europa e de outros sítios, provavelmente, da Europa, quero eu dizer, a Comissão Europeia e o financiamento, nunca se diz, tem que demonstrar que realmente cumpriu o plano de igualdade de género, não é? É só preciso ter o plano de igualdade de género. A pessoa tem. Pode não
2: ter um papel. Há um papel que existe.
0: Pode não acontecer nada, não é? Mas tem que acontecer qualquer coisa. Está na lista dos requisitos. Mas tem que ter consequências, não é? E há várias questões, não é? Há várias coisas, sei lá. há muitas coisas que podem ser feitas, não é? Há universidades, por exemplo, ou centros de investigação que têm, sei lá, uma coisa básica que é a creche, por exemplo, não é? Aqui em Lisboa faz muita falta, em Évora fará menos porque o trânsito é, quer dizer, vai-se mais de um lado para o outro e, portanto, torna-se mais fácil. Mas aqui em Lisboa faz muita falta. Há outras coisas que é ter a sala de aleitamento, por exemplo, para seres mais... Quer dizer, há várias, há pequenas coisas que se deve, podem ser feitas, não é? E que eu acho que ainda não são, não só nas academias e nos centros de investigação, mas das empresas, de uma forma geral, não é? Acho eu, não sei.
2: Sim, é uma coisa da sociedade como um todo. Nós temos muita dificuldade e na ciência é uma coisa que se sente, talvez até um bocadinho mais, de conseguir compreender que nós temos direito a um espaço que não é de trabalho. Um dos grandes problemas da ciência é que por causa do computador e de nós estamos sempre ligados ao computador e aos e-mails, é que de facto parece que nós não temos direito a desligar. Então é suposto trabalharmos fins de semana, feriados, férias, estarmos sempre a responder a solicitações, sempre a responder a e-mails, sempre a responder a alunos, sempre a responder a tudo e toda a informação, perguntas, toda a espécie. E, na verdade, nós temos direito, como todas as outras carreiras, a fazer um off. Chega a hora de trabalho e temos direito a parar.
3: A desligar.
2: Porque a verdade é que na ciência ninguém faz as 35 horas. Ninguém faz as 35 horas. Não, se nós fizermos abaixo de 50, já é bom. Portanto, é uma coisa que a sociedade também não valoriza. Portanto, nós, de facto, estamos assim, estamos com carreiras super instáveis e estamos a fazer isto por gosto, mas nós também temos direito a desligar, temos direito a ter família, temos direito a ter vida para além do trabalho, que é uma coisa que é crucial em Portugal perceber e foi ajudado em parte pelas leis de termos direito a fazer o desligar, mas continua a ser uma coisa em que em ciência que é muito, muito pouco usada. Portanto, ainda há aquele preconceito de tu não me respondeste.
0: Exato.
3: Nós falámos também da... Estivemos a falar agora aqui das mulheres nos centros de investigação públicos. Nas empresas privadas, vocês têm assim noção de ideia. Qual é a percentagem de investigadores?
1: Ou não?
0: Não, eu de investigadores não tenho. Não tenho, não faço, não tenho... mas sei que, por exemplo, nas empresas privadas, os cargos de liderança ainda são menos e, se é possível, ainda são menos atingidos por mulheres do que nos públicos, não é? Não tem.
2: O que eu sei, pelo menos, e penso que a Ana também, é que o problema é que nas empresas há poucos investigadores, portanto...
0: De uma forma geral.
2: Há pouca absorção por parte das empresas nacionais dos investigadores, portanto, as pessoas com doutoramento são pouco absorvidas nas empresas. Então, a maior parte da investigação que se faz em Portugal faz nas universidades, no setor público.
1: E, enfim...
2: Com consequências para a economia.
1: Claro, já, claro.
3: Já para nem falar disso.
0: Evidente, exatamente.
1: E agora, se calhar, seria um momento de vos perguntar o que, que acham que pode ser feito pelas mulheres investigadoras e outras profissionais que se dedicam a promover a ciência. Porque, por exemplo, já me disse que há mais homens na chefia de laboratórios e menos mulheres em tarefas que às vezes implicam, para já têm menos visibilidade, não é? E implicam às vezes, eu arriscaria dizer que são mais intensas em esforço, não sei se esta é uma forma correta de enunciar. O que é que acham?
0: Não, respondo tudo.
2: eu diria que talvez não sejam mais intensas em esforço, não é? O problema é que...
1: Já têm menos visibilidade,
2: têm menos visibilidade. Portanto, as pessoas que estão em cargos de chefia são as pessoas que dão a cara. São as pessoas que dão a cara para o bem e para o mal, claro, mas geralmente dão a cara para o bem. A verdade é essa. Mas as pessoas que estão por trás, as pessoas que fazem o trabalho do dia-a-dia, são muito relevantes também e não devem ser menosprezadas. E aí é onde, se as mulheres não estão nos cargos de gestão, as mulheres
1: têm que estar
2: nesse espécie de back office dessas pessoas que estão a representá-las. E isso não é que dê mais trabalho, provavelmente não dá mais trabalho, mas há essa parte de seres invisível que custa um bocado. Custa um bocado saberes, por mais que faças,
3: o trabalho que é todo nosso, trabalho, depois vai ser reconhecido por outro.
2: Exatamente, muitas vezes não é reconhecido o teu trabalho, é reconhecido o teu centro de investigação fez. O teu centro de investigação quer dizer, o teu centro de investigação não fez, mas fizeste tu. Portanto, não é o teu centro de investigação fez, é a pessoa pessoa X do centro de investigação
1: fez.
2: Fez, não é? E sim, o centro de investigação fez, mas é porque a pessoa fez. Uhum. E essa maneira de dizer as coisas muda muito, é uma questão de perceção, não é?
1: Claro.
2: E dá outra visibilidade. Para mim fazia sentido.
0: Sim, e por exemplo, ainda hoje, no podcast que saiu ontem do Henrique Leitão, uhum. uma das coisas que ele diz é que, por exemplo, para ter uma das bolsas mais importantes que se pode receber e, portanto, que tem mais.

0: conta o currículo, mas também é preciso que a pessoa seja conhecida na área da ciência, portanto, naquela área. Não é? E, portanto, esta falta de visibilidade que se tem por não ser lida, por não ser não sei o quê, tem consequências a prazo, não é? Tem sempre consequências a prazo. E não digo que todos nós ou todas as pessoas possam almejar ter uma bolsa de European Research Council, sei lá, eu nunca tive, nem nunca teria possibilidades de ter, não é? Como é evidente, ou não sei. Para mim é evidente, não é? Para mim é evidente, mas quer dizer, mas é preciso este reconhecimento e, portanto, sempre que a pessoa fica no back office, não é, como dizia a Mafalda, tem consequências na sua carreira, não é? Tem consequências na sua carreira.
1: Nunca ninguém ouviu falar nas pessoas que estão no back office.
0: Exatamente, é? E isso é verdade, quer dizer, e o nosso modelo é muito o diretor, o líder do projeto, etc. É sempre quem dá a cara, quem é entrevistado, quem vem falar, quem não sei o quê, pronto.
1: É. Normalmente é um homem, ou muitas vezes é um homem.
0: Agora aqui somos duas mulheres.
2: Nós hoje temos duas convidadas mulheres.
0: Aliás, mas porque era o tal dia, não é? Exatamente.
3: Que é um dia que só existe exatamente porque é preciso assinalá-lo. É preciso fazer, digamos que obrigar as pessoas a reconhecer que existem mulheres e que faz sentido apoiá-las de outra forma.
4: É verdade. Claro. Agora temos uma perguntinha aqui mais para a nossa reitora, não é?
1: Grande professora catedrática.
4: Mas pronto, aqui nós gostávamos, eu e a Fátima gostávamos de saber qual o papel que o professor pode ter no sentido de formar e motivar as suas alunas e os seus alunos, que serão futuros investigadores e científicos. O papel do professor é muito importante.
0: Eu acho que o papel do professor é muito importante e acho que ultimamente começa a ser um pouco menosprezado, não é? Eu acho que é muito importante no secundário, é muito importante no universitário. Agora, há um problema que eu penso que não será de agora, que acho que se calhar toda a gente sempre sentiu isto, não é? Nós tendemos a ensinar, o nosso modo de transmissão de conhecimento é um pouco semelhante àquilo que nos foi, à forma como nos foi transmitido o conhecimento. É assim que nós somos. E hoje em dia o conhecimento tem, as fontes de informação que um aluno tem são imensas, não é? Portanto, o professor que vai para a sala debita a matéria.
4: Tem que saber cativá-los, exatamente.
0: E não é que eu ache que a inteligência artificial ou... Antes era, portanto, já foi o como é que se chama? Não é o Excel, é o... Como é que é o outro programa dos slides?
3: O PowerPoint.
0: Antes era um PowerPoint, que era uma inovação. Hoje um PowerPoint não
1: é uma coisa
0: nada,
1: obsoleta,
0: dizer,
1: quase.
0: É completamente obsoleta, ninguém se interessa por um PowerPoint. Agora, é preciso saber cativá-los, mas é preciso... Eu acho que é preciso principalmente de despertá-los para que a informação que eles... Para como escolher as fontes de informação, não é? Porque a informação que eles recebem...
4: Nem tudo é, não é?
0: E, portanto, eles têm acesso a muita informação, não é? Eu, no meu tempo, tirava fotocópias e à enciclopédia, não é? Quer dizer, hoje em dia, a gente carrega num botão e
1: está lá a enciclopédia.
0: E está lá tudo certo e tudo errado. Portanto, eu acho que o papel do professor é muitíssimo importante na estimulação da mente de um aluno,
1: espírito,
0: não é?
1: Crítico.
0: No espírito crítico que tem que ter, no espírito crítico, na curiosidade, no despertar para a curiosidade, e tudo isso despertará enfim, mais tarde para a ciência, e se quiser seguir ciência, não é? Porque alguns não quererão, mas outros sim. Porque esta curiosidade, e eu, portanto, acho que o papel do professor hoje em dia não é estar dificultado, porque isso, quer dizer, é assim, eu não sei como é que eles pensavam de antes, não é? Como é que lhes tinha acontecido? Nós tomamos por adquirido que sempre tinha sido assim, que era muito fácil, não é? Não. Agora, que é preciso estar com atenção e pensar sobre este assunto, e porque é preciso cativar os alunos, sem dúvida, não é? Eu não sou nada apologista de uma ideia que muita gente tem, que é os alunos agora são péssimos. Eu acho que não são péssimos. Os alunos vêm preparados para entrar na universidade de acordo com os programas que têm para entrar na universidade, que nós desconhecemos na universidade, certo? Os programas já mudaram 20 mil vezes e nós não fazemos a mínima ideia se aquilo que nós achamos que eles deviam saber, eles realmente deviam saber, não é? E, portanto, e depois é preciso estimulá-los, quer dizer, é preciso despertar-lhes a curiosidade. Eles desinteressam-se. Se uma pessoa tiver numa aula...
3: Com aquele tom monocórdico.
0: Exatamente, não é?
4: Mafalda, teve professores cativantes.

0: Então não.
1: Tive professores muito, cativantes. E também tive esses professores monocórdicos que...
2: Que eram um frete
1: e que a pessoa ia lá uma aula e já não voltava mais. É óbvio. Isso acho que toda a gente teve. Mas são os que nos marcam, são sempre esses que nos fazem pensar fora da caixa, aqueles que nos fazem querer saber mais. E muitas vezes... basta coisas muito simples, não estar a fazer um diálogo em vez de estar ali a debitar informação. Obviamente que é preciso passar a informação, mas há maneiras de passar a informação, claro. E isso é muito importante.
2: Envolver,
3: eu acho que é um desafio para os docentes.
1: Mas isso não é uma coisa que até passa pela própria por atividades como a Noite Europeia dos Investigadores. Essa parte de envolver as pessoas na ciência é uma coisa que é muito relevante, não só para as pessoas perceberem primeiro o que é a ciência, porque as pessoas pensam em ciência, pensam em STEM, não pensam em tudo o resto, nas ciências sociais, nas humanidades, nas artes. Há ciência em tudo, tudo isso é ciência. Mas também para as pessoas perceberem que a ciência é relevante para a sociedade, porque as pessoas continuam a considerar os cientistas
2: uma coisa...
3: lunáticos.
1: Sim.
3: Lunáticos, é sempre a imagem do cientista desgrenhado e com uma bata.
1: É aquela pessoa com uma bata, mas com uma bata.
0: E os cabelos em pé.
1: Acaba por ser uma maneira de desmistificar também o que é a ciência e a ciência que se faz em Portugal.
3: Agora, uma coisa que Portugal tem, que eu acho que é muito importante também, que é os centros de ciência viva, não é? E essa coisa de despertar os miúdos
0: motivá-los
3: para a ciência, e no fundo é sempre para a mesma coisa, é sempre para a curiosidade, saber porque é que acontece, não é como é que acontece, e é isto que é uma forma de estar. É uma forma de estar, não é? E, portanto, que tem que ser acompanhada, tem que ser estimulada em casa, não é? E, portanto, eu acho que isso também é difícil. Nós ainda temos, não é, famílias que não... Pronto, aquilo que a Mafalda estava a dizer, quer dizer, a mãe dela é doutorada, não é? E, portanto,
1: torna-se... Mas com pais com o quarto ano, portanto,
3: para ela... Eu admiro imensíssimo, não é? Imensíssimo. Agora... depois é mais fácil para eles, não é?
1: É mais fácil para pessoas que já vêm da geração a seguir, que já têm pessoas, pais que estão na ciência, claro que é muito mais fácil.
3: Claro. Mas porque são formados para isso, não é?
1: Já temos isso quase no sangue.
3: Eu não fiz nada do outro mundo, quer dizer. Não, o facto de ir para a universidade era
2: uma coisa natural.
3: Era natural, não é? Há casos em que não é tão natural, não é? Exatamente.
2: Mas tudo se resume realmente em fazer perceber que a ciência está... à nossa volta.
3: Sim,
2: e que faz parte
1: do
2: nosso dia-a-dia, das mais pequenas coisas que fazemos, aí está a ciência. Porque era como dizíamos há pouco, ainda muita gente imagina que a ciência é uma coisa...
3: Sim.
1: Uma coisa abstrata, não é
2: nada disso.
3: E quantas vezes as pessoas não dizem que não sei, não percebo o que é que fazem?
2: Pois.
3: Não percebo o que é que fazem. Pois, se calhar não percebo, mas é preciso ver para além disso, não é?
1: Sim, tu és cientista, tu fazes o quê? Vocês não trabalham, não é? Vocês não têm o horário das 9 às 5, portanto vocês não fazem o quê?
2: Vocês ficam lá a pensar sobre coisas. Depois ocorrem-lhes de vez em quando assim.
3: Exatamente.
0: Está num laboratório, pronto.
3: Exato.
2: Se calhar custa
1: fazer umas análises.
3: Exato, sim.
0: Com os tais tubos de ensaio.
2: Lançam bolhinhas, não é?
3: Sim, um historiador para ser... Quando a gente diz, não, a história também tem ciência, não é? A filosofia também. Nunca tinha pensado nisso. As artes, sim, tudo. Sim, quer dizer, há ciência em todo lado, não é? No fundo.
2: Falando aqui de, aparentemente, formas de ciência que não são... tão evidentes para muita gente, estava a pensar na sua área que escolheu.
1: No meu percurso, que é curso um bocadinho estranho.
2: Estranho, não é? É diferente. Não é tão comum, não é?
1: Acho que está a tornar-se um bocadinho mais comum. É mais comum fora de Portugal do que em Portugal. Okay. Há países em que é mais comum, Itália é o exemplo muito claro disso, mas a minha área de investigação é as ciências para o património. Portanto, eu venho da área científica, eu sou licenciada em geologia e depois fiz um mestrado em arqueologia e fiz um doutoramento em geociências e em arqueologia. Portanto, tenho um curso muito interdisciplinar e exatamente aquilo que eu faço é pegar nas ciências exatas e naturais e pegar na parte das humanidades, as artes e interligá-las. É isso que eu faço todos os dias, trabalhando no Laboratório Hércules, que é um laboratório, uma unidade de investigação da Universidade de Évora, que é dedicada exatamente ao estudo e valorização do património cultural. Portanto, é isso que nós fazemos.
3: É o melhor
1: laboratório.
3: Atenção. Não é? Se não for da Península Ibérica, da Península Ibérica é de certeza, se não da Europa. É verdade, é pelo menos um dos melhores a nível
1: europeu, por causa da infraestrutura analítica que temos e também das pessoas que temos. Portanto, os laboratórios não existem só enquanto um conjunto de máquinas, são também um conjunto de recursos humanos, de pessoas que estão ali por trás. Curiosamente, temos mais mulheres do que homens.
2: Muito bem.
1: Portanto, não temos de todo paridade, mas de facto o diretor tem sido sempre um homem.
0: Mas isso pode mudar.
1: Mas não é uma coisa má, têm sido sempre bons diretores, portanto não é por aí, e sempre com vice-diretoras mulheres. Portanto, nós temos...
2: Segunda linha é mulher.
1: Sim, mas quer dizer, segunda linha que não é uma segunda linha, não é? Acaba por ser, aquilo é sempre uma unidade, são um diretor e dois vice-diretores, e portanto é sempre uma unidade conjunta. E portanto não temos esse problema do não termos representação, digamos. Mas é de facto uma área que é transversal, e por isso é que eu chamo muitas vezes a atenção que as artes, atenção que aquilo que eu faço todos os dias é estudar vidro arqueológico, portanto peças de museu, e tentar perceber quem é que as fez, de onde é que elas vieram e o que é que isso significa em termos das populações que as usaram e que as desenvolveram enquanto peças, enquanto objeto. E, portanto, isso liga as ciências, mas também liga a história, liga a arqueologia, liga as artes.
0: E porquê é que escolheu esta área? Era uma área que gostava muito?
1: Quando estava no nono ano, e nos obrigam a escolher qual é aquele ramo que nós queremos.
2: Aquele momento decisivo tem que escolher.
1: Eu sempre gostei muito de história. Gostava muito de história, gostava muito de ciências. Mas eu de facto não sou grande coisa a línguas, fora inglês e português, não. Então eu não conseguia imaginar-me a ir para humanidades, porque o francês era uma coisa, um profundo pavor. Eu sei que agora já não se faz francês, já não se escolhe francês, é o espanhol, mas...
0: Não, ainda se pode escolher.
1: Sim, mas já não é o comum,
0: já não é o comum.
1: A minha altura ainda
0: era obrigatório.
2: A geração era o francês, não é? Claro. Começava por si a aprender francês
1: e depois o inglês.
0: Era o inglês.
1: Portanto, para mim já, o inglês já era obrigatório, mas o francês é que era...
0: Era opcional, entre o espanhol e o francês.
1: Mas só já escolhi o francês na altura, agora que já é mesmo o espanhol, e eu sabia que não queria isso, portanto escolhi ir para ciências. E depois, quando chegou a altura, decidi qual era a minha licenciatura, foi através de um drama, não é? Ia fazer o quê? O que eu gostava mesmo era de geologia, gostava de química, não gostava nada de física, matemática também não era a minha coisa, e também não era fã de biologia. Então acabei por escolher geologia. Porquê? Porque a geologia acaba por ser a história da Terra.
0: Bem.
1: Portanto, já havia aqui esta ligação, portanto, a história da Terra inclui as pessoas, não é? Nós fazemos parte da história da Terra. Portanto, havia aqui automaticamente uma ligação a estas duas áreas, que se calhar não é muito óbvia, mas para mim isso já fazia sentido. E, portanto, depois acabei por me especializar um bocadinho nessa vertente.
2: Mas porque estas pessoas produzem objetos, nomeadamente objetos de vidro, e é possível fazer esta relação, perceber quem foi...
3: É através da composição, não?
1: É através da composição,
3: lá está a parte da química.
1: Da composição química dos objetos, que nós conseguimos perceber onde é que o objeto foi feito geograficamente, quais é que são as matérias-primas que são usadas para fazer o objeto, e se estamos a definir diferentes matérias-primas, as matérias-primas também têm uma origem.
0: E uma época.
1: Portanto,
2: e naquela época
1: povo que explorou aquela matéria-prima, um povo que exportou essa matéria-prima por outro sítio, e essas matérias-primas foram reordenadas, rearranjadas, foram usadas para produzir um objeto de vidro. O vidro é um material super, super interessante, porque é um material que nós consideramos uma coisa, quer dizer, estamos
0: banal,
1: aqui rodeados de vidro. Toda a gente usa vidro no dia-a-dia, mas o vidro não é um material fácil de produzir. Portanto, há todo um processo de descoberta de como é que se fabrica o vidro, que é uma coisa super interessante. Todo o processo de mudar cor do vidro, nós temos vidro em todo lado, toda a gente tem uma Pandora com aquelas coisinhas de vidro. Mas, e portanto, aquilo que ali está, a química que ali está, não só do vidro transparente que nós usamos para beber água, como do vidro com aquela cor.
2: Porquê é que aquele antigo era mais verde?
1: O antigo costuma ser verde porque o que está a ser usado ali é cobre para dar a cor. Uma das ideias é que o vidro acaba por ser também uma espécie de um produto de evolução, entre outras coisas, da indústria da metalurgia. E, portanto, o cobre, experimentou-se e o cobre dava cor ao vidro. O cobre dava aquela cor azul turquesa, esverdeada. Portanto, é essa a ideia.
2: Isso
1: era
2: uma curiosidade. Porque é que
0: pronto, estás a ver?
2: E agora é transparente.
0: Já satisfizeste a tua curiosidade? E
1: também pode ser com ferro.
2: E fica de que cor?
1: Verde.
2: Verde na mesma.
1: São verdes ligeiramente diferentes. Um é mais azulado, o outro é mais esverdeado. Mas...
2: agora já vou saber quando firo uma ou um jarro, ou seja o que for, com essas tonalidades, já sei, ali está ferro, ali está cobre.
0: Pronto, já vais fazer uma figuraça. À frente dos amigos.
3: Ou atualmente um corante qualquer, não?
0: Não,
3: pois,
1: estou a perguntar.
2: Ainda não.
1: Às vezes eu também pode ser crómio, sim, mas já não sim, é. Mas sim, ainda sim. Não é.
2: Aí está um exemplo na Mafalda de como estas várias áreas da ciência se interligam.
0: Se juntaram.
2: E aparentemente parecia que não se relacionavam, algumas pareciam não se relacionar umas com as outras, mas na verdade. Relaciona-se e vai, enquanto aquilo que nós dissemos, a ciência está em todo lado.
3: Sim, não é? Sim, de antes, não é? Nas primeiras universidades havia um professor, não é? Que já havia internacionalização, não é? Porque eles percorriam a Europa toda para ir estudar com um professor que lhes ensinava as matérias todas, não é? E, portanto, havia uma transdisciplinaridade. Depois nós fomos afunilando e agora estamos a alargar outra vez, acho eu. Por exemplo, Évora, a Universidade de Évora, que foi fundada pelos jesuítas, não é? Sim. Tem, na parte dos claustros, cada sala era dedicada ao estudo de uma matéria, não é? E tem os azulejos de acordo com o que ali se estudava. Por exemplo, a história da física, que é a única que eu me lembro sempre bem, não é? Tem a experiência de Magdeburg, aquela do vácuo, não é? E essa é a história, é a sala da física. Depois há outra que é da... há uma que é da defesa, não é? Que é da guerra ou da defesa, ou não sei o quê. Pronto, e cada uma tem azulejos...
0: Alusivos
3: à matéria que ali se dava, não é? E daí vem a cátedra, ainda tem as cátedras, não é? Portanto, o professor falava de cátedra, não é? Lá em cima. E pronto, e os alunos estavam sentados à volta. Era uma conversa, que é aquilo que nós agora queremos. É conversar com os alunos. Eles faziam isso, não é? Os alunos estavam sentados à volta, o professor estava ali.
2: Não inventámos nada. Estamos a voltar para trás.
1: O modelo anterior era o melhor.
3: Estamos a evoluir numa sentença. De que eles não eram tão burros quanto pareciam.
2: Exatamente. Se calhar sabiam muito mais
3: Exatamente. Mas quer dizer, eu acho que foi o aumento do conhecimento sobre cada matéria, não é? Que as fez separar. E agora é preciso relacioná-las, não é? Quer dizer, sem dúvida, porque todas elas estão ligadas entre si.
0: Claro.
3: Portanto, há estes percursos, como a da Mafalda, que já começam a ser nesse sentido, não é? De passar de geologia, património, etc. Quer dizer, já...
1: Mas continuam a ser pouco reconhecidos nas universidades. Que isso é uma coisa,
2: é
1: um problema.
2: Por que acha que isso acontece?
1: Porque as pessoas continuam a querer pôr as coisas em caixinhas.
3: Exatamente.
1: Não, ainda não há um bocadinho a mentalidade de pôr as coisas...
3: São as quintas, como nós dizemos. Cada qual tem a tua quinta.
1: Portanto, isso continua a ser um problema, porque as ciências estão todas interligadas e isso é muito importante perceber. E eu acho que pessoas que também têm um bocadinho mais essa noção, que acabam por ter pouca responsabilidade muitas vezes na escolha e nas cargas de chefia e etc. Ainda. E que é um problema.
3: Pronto, eu acho que o mundo está sempre em mudança, não é?
1: Sim.
3: Nós às vezes somos capazes de, em algumas áreas, nas áreas que nos dizem mais respeito, perceber que estamos realmente a mudar, não é? Mas eu acho que ele está sempre a mudar, não é? E isto, eu acho que há uma mudança significativa nisto. Há uma mudança no método de ensino, há uma mudança na visão que se tem da ciência, da visão que os investigadores têm da ciência, da organização dos centros de investigação, etc. Eu acho que isto está sempre em ebulição.
2: Pronto. Ainda bem que está para mudar e esperemos que para melhor, não é?
3: Sim.
0: É verdade.
3: Sim.
0: Planos e metas para o futuro.
2: Mafalda. Parece aquela pergunta quando parece aquela pergunta que é de livro, quando se vai responder a uma
1: questionário,
2: entrevista de trabalho, onde se vê daqui a 5 anos. É daquela, não é? Não faz parte.
0: É uns planos e as
2: metas. Eu não estou a dizer 5 anos, mas
1: Eu, honestamente, gostava de conseguir uma posição mais permanente, porque a verdade é que...
2: Já estamos na precariedade,
1: a precariedade, eu neste momento tenho um contrato de um ano, que é renovável até ao fim do projeto que tenho, portanto tenho um máximo de 3 anos. Isto de andar um bocadinho com a casa às costas
0: não dá estabilidade,
1: não dá estabilidade, é muito chato e é muito chato a pessoa, é desmotivante de uma certa maneira, porque a pessoa está sempre, eu agora tenho segurança durante 3 anos, mas a verdade é que há sempre uma vozinha aqui atrás a pensar,
0: olha,
1: já só faltam não sei quantos dias, já só faltam não sei quantos meses, e então já estou a pensar, então eu vou concorrer aqui, vou concorrer a posições, vou concorrer a projetos, e quanto tempo é que isso me dá, isto causa é prejudicial para a ciência. Claro, a verdade é que é prejudicial para a ciência a instabilidade que têm os investigadores como um todo, porque de facto a pessoa está sempre a correr contra o relógio.
0: Sem saber o que é que vem a seguir.
1: Sem saber o que é que vem a seguir. E portanto, se a pessoa tivesse um bocadinho mais de estabilidade, na verdade, conseguia. Não é que a gente produza má ciência, claro que produzimos ótima ciência. Claro. Por isso é que continuamos a ser competitivos e ganhamos projetos e ganhamos coisas. Mas a verdade é que há toda uma dimensão que melhorava
2: não
1: substancialmente.
2: Não há aqui um sentimento de continuidade.
1: Sim,
2: não, é?
1: Não há um continuidade. Eu já estou há muitos anos no Laboratório Hércules, não sempre permanente, fiz parte do doutoramento no estrangeiro, mas a verdade é que há sempre aquele problema do, ok, eu agora comprei, por exemplo, eu comprei uma casa, será que eu vou conseguir pagar essa casa?
2: Daqui a 3 anos, o que é que me vai acontecer?
1: Daqui a 3 anos, o que
2: ainda
1: é que me vai
2: acontecer? Ainda tenho prestações daqui a 3 anos.
1: Quantos meses é que eu vou estar sem emprego até o próximo financiamento, até o próximo contrato, até o próximo... Isto é muito, muito instável. Eu gostava de ser docente ou gostava de ser investigador e tenho concorrido às coisas, mas
3: porque uma das coisas que tem em Portugal, e outro dia estava, eu por acaso não sabia disso, outro dia aqui num podcast a falar com a Teresa Pinto Correia, que fez o seu doutoramento, ou pelo menos viveu algum tempo na Dinamarca como investigadora. A maior parte dos países, realmente a ciência é dinheiro competitivo, portanto, em maior parte dos países as pessoas...
2: É o mesmo modelo que
3: aqui em
2: Portugal.
3: Só que um investigador, se ficar no desemprego, não tem subsídio de desemprego, não é?
2: Pois.
3: Não é?
1: Temos, quer dizer,
3: agora
1: os bolseiros não temos.
3: Os bolseiros não têm.
1: Os bolseiros não têm. Portanto, todos os alunos de doutoramento não têm.
0: E portanto, não têm direito a nada. Quando
3: não, e portanto, a instabilidade...
1: Não temos descontos.
3: Exato.
0: Ah.
3: Portanto, a instabilidade é ainda mais agressiva do que uma pessoa ficar desempregada, não é? Porque ela dizia que na Dinamarca as pessoas têm o seu subsídio de desemprego, etc., e sabem que daí a uns anos, quer dizer, se gostam de ciência vão continuar a concorrer e portanto mais cedo ou mais tarde vão ter novo. Mas não têm aquela pressão de ficarem sem nada de repente, não é? Pronto. E aqui em Portugal, eu acho que isso é uma das coisas que se deveria pensar, porque a absorção de todos os doutorados no sistema empresarial ou académico ou de ciência em Portugal é quase impossível, porque há muita gente a doutorar todos os anos e por isso há muita gente a ir para fora, não é só porque ganham muito melhor, claro. Mas também é porque não encontram cá empregos, não é? Apesar de eu achar que o Estado tem por obrigação dar o máximo de educação e portanto acho muito bem que se continue. Agora, é preciso ter uma solução para esta insegurança e esta instabilidade que torna a vida do dia-a-dia dos investigadores muito difícil, não é? Que é esta constante insegurança, que é, eu estou casada, tenho filhos, tenho não sei o quê, e uma casa para pagar, um carro, não sei o quê, e de repente...
0: Fica sem nada.
3: Não tenho nada, não é? Pronto. E eu acho que é isso, eu acho que devia ser por aí, porque não acho que seja possível que todos venham, entretanto, a entrar para os quadros da função pública, não sei o quê. Não, eu não acho que seja possível, mas tem que se arranjar uma forma de lhes dar segurança.
2: Dar alguma,
3: não é?
2: Estabilidade.
3: Tem que ser, não é? Isto não é possível. Nós não podemos depender, as universidades, os centros de investigação dependem destas pessoas todas para a produção científica que têm, e que é muita, em alguns casos, e depois... Eles não estão, quer dizer, não têm...
0: Não dão apoio a seguir.
3: Não,
1: sim, isso é uma coisa que eu acho que a maior parte das pessoas não sabe, é que, de facto, a ciência em Portugal é feito, realizada em larga medida por pessoas precárias.
3: Exatamente.
0: É triste.
2: Muito que há para fazer. E também não sabemos o que é que se passa no setor privado, não é? Falámos há pouco. Mas até porque...
3: Há menos no setor privado, há menos não há tantas pessoas, há algumas menos. Bolsas também.
2: Sim.
3: Também agora começou a haver aqueles doutoramentos em empresa e portanto há algumas bolsas, mas depois quando uma empresa,
2: a precariedade também é semelhante, não é?
3: Não sei, quando uma empresa contrata um doutorado, eu penso que de alguma forma tem um lugar para lhe oferecer, acho eu, mas não tenho a certeza.
2: Sim, mas depois há um esquema de contratação também, não vai entrar com um contrato permanente, provavelmente.
3: Pois,
2: portanto, aí está
3: não
2: outra
3: faz,
2: vez.
3: Não sei, sinceramente. Não
1: sim,
3: sei.
1: Também, sinceramente, não sei, mas também.
2: Talvez seja menos instável do que no setor público.
1: Quantas empresas é que realmente contratam pessoas doutoradas?
2: Poucas, não é?
1: E para lugares para doutorado. Uma coisa é a pessoa ter doutoramento
4: ir para
1: a linha de montagem.
2: Sim,
1: ou, pode acontecer e não há problema nenhum.
3: Não há problema nenhum, claro. Mas exato. Mas a questão é.
1: Mas é diferente.
3: É ter o seu doutoramento e estar a trabalhar numa empresa nessa área, não é?
2: Uhum.
3: Há poucas, há empresas em Portugal, sei lá, há o Aviona, há o Bosch lá em cima, há, sei lá, há TMG, há assim várias, não é? Quer dizer, mas são muito poucas.
1: São grandes empresas, mas são poucos lugares.
3: Mas pronto, mas eu aceito. Se me quiser perguntar o que é que eu penso daqui a 5 anos.
2: Ah, quero, claro.
3: Eu tenho 8 netos e estou felicíssima.
4: Ah, pronto, temos com que se entreter então.
2: Claro que sim, também queremos saber onde é que
3: muito
2: se vê
3: bom.
2: Daqui a 5 anos.
3: Exatamente.
2: Ou 3.
3: Exatamente.
2: Quem diz 3 diz 5, quem diz 5 diz 3.
3: Exato.
4: E
2: vamos terminar,
4: é verdade.
2: Foi uma conversa excelente.
4: Só temos a agradecer por terem estado aqui connosco.
3: Eu vim a conversar com a Mafalda no carro para cá, dizer eu gosto destas conversas. Está a ver, para nós também foi um prazer.
4: Foi um prazer e quem sabe numa próxima.
3: Tá,
2: sim,
3: obrigada.
2: Espero que os nossos ouvintes também tenham gostado do que estivemos a conversar.
3: Tá, muito obrigada.
4: Obrigada.

0: E pronto, e tivemos com o Bruno Mars. Mas olha, Fátima, podes saber que you can count on me também.
1: Eu nunca duvidei.
0: Ah,
1: nunca duvidei.
0: E agora sim, chegamos ao fim de mais um programa. Esperamos que tenham gostado. Hoje estivemos a falar sobre
1: mulheres e meninas na ciência. Tivemos aqui duas convidadas excelentes. Não foi,
0: é verdade, Lisa? É verdade. Foi um prazer.
1: Foi um prazer. E se por acaso perdeu o direto do nosso Ladozinho de hoje, que chegou só agora, e perdeu o resto do programa que já passou, pode ouvir de novo na íntegra, amanhã, em repetição, entre as 9h30 e às 11.
0: E se mesmo assim
1: não puder ouvir
0: a repetição, ainda pode aceder ao podcast.
1: Para a qualquer hora, não é?
0: A qualquer hora. Basta ir ao link da nossa rádio, radiobelém.jf e fanbelém.pt, e ouve o nosso podcast.
1: Exato. Então, só para relembrar, eu sou a Fátima.
0: Eu sou a Luísa.
1: Estaremos aqui de novo em direto no nosso estúdio da Rádio Freguesia de Belém, como é habitual, na próxima terça-feira, pelas 15 horas.
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1: À distância de um clique. Então, até para a semana.
0: Até para a semana.

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0: Olá, ouvintes! Bem-vindo ao primeiro episódio do podcast Afetos na Rádio. Eu sou o Alex, psicólogo clínico da equipa dos Afetos, e eu e minhas colegas Marta e Marília vamos ser os vossos anfitriões. Olá, Marília!
1: Olá, Alex! Eu sou a psicomotricista do projeto.
0: Olá, Marta!
2: Olá, Alex! Eu sou a Marta, a psicóloga educacional dos Afetos.
0: Vamos começar por explicar o que são Afetos, para quem ainda não nos conhece.
1: Claro! Os Afetos fazem parte da freguesia há mais de 20 anos. E consistem num programa de promoção de competências socioemocionais, que são nada mais nada menos do que aquelas habilidades e atitudes que nos permitem gerir as nossas emoções, estabelecer relacionamentos saudáveis e tomar decisões responsáveis.
0: São competências essenciais para um desenvolvimento pessoal e social saudável.
2: É isso mesmo. Semanalmente temos a oportunidade de estar com todas as turmas do primeiro ciclo das escolas de Caselas, do bairro do Restelo e dos Moinhos do Restelo. É através de jogos, histórias, reflexões, ou seja, de práticas conscientes, que participamos na criação de ambientes escolares mais saudáveis e produtivos.
1: É isso mesmo, Marta. Aprender a gerir as nossas emoções desde a infância tem um impacto muito positivo na nossa saúde mental e até física.
0: Isso acontece porque quando conseguimos identificar o que estamos a sentir, conseguimos partilhar com as outras pessoas e podemos até pedir ajuda se precisarmos.
2: É verdade. Vemos muitas vezes crianças que não sabem como explicar aquilo que sentem, e isso é mais do que normal. Por isso é que é tão importante que nós adultos ajudemos as crianças a entenderem o que estão a viver e a expressarem as suas emoções de forma saudável.
1: Exato, Marta. As crianças estão a descobrir o mundo à sua volta. Quem são, como se sentem e como se comportam no seu dia-a-dia. É fundamental dar-lhes ferramentas para enfrentar da melhor forma os desafios que irão surgir.
0: Então, que acham de percebermos mais sobre os afetos e a sua importância através do olhar da professora Teresa Martinho, da Escola dos Moinhos do Restelo? Professora Teresa, há quanto tempo trabalha com os afetos?
3: Estou envolvida no projeto há 6 anos.
0: A professora Teresa nota a diferença entre os alunos desde o primeiro ano até o quarto ano?
3: Sim, realmente vê-se uma evolução muito grande nos alunos, não há vontade em que falam sobre os seus afetos e se expõem perante os colegas. Este é talvez um dos pontos mais importantes de termos este projeto nas escolas, é permitir um momento e um palco para que possam falar das suas emoções.
0: A professora tem algum recado que queira deixar para os ouvintes, para os pais?
3: Acho que estes temas devem ser cada vez mais abordados, os pais para os filhos, bem como os filhos para os pais, terem esta vontade de falar sobre as emoções. Acho que é realmente o mais importante, é darmos espaço para que os nossos filhos e os nossos alunos falem sobre estes assuntos para criar uma autoestima cada vez melhor e que se consigam defender de alguns temas que por vezes são abordados nas escolas e no mundo em geral.
0: Muito obrigado, professora Teresa. Agora vamos dar voz aos seus alunos. Vamos tentar perceber o que para eles são os afetos e o que mais gostam nessas aulas.
4: Vamos a isso!
2: Aprendes coisas novas nos afetos?
5: Sim, claro que gosto porque aprendo coisas novas e eu gosto dessas coisas.
6: Gosto muito.
7: Eu aprendo muito porque tem muitas coisas importantes.
8: Sim, gosto muito porque aprendo muito nos afetos.
9: Eu amo os afetos.
10: Gosto muito dos afetos.
11: Gosto muito dos afetos, porque são divertidos.
2: Gostas dos afetos?
12: Sim, porque nós fazemos coisas divertidas.
13: Eu gosto muito dos afetos, porque nós aprendemos mais sentimentos e mais coisas novas.
14: Eu gosto muito dos afetos, por causa que aprendemos imensa coisa nos afetos que não tínhamos aprendido nunca.
15: Gosto dos afetos porque aprendemos coisas novas.
16: Gosto dos afetos porque aprendemos sentimentos e porque aprendemos coisas novas que não sabíamos.
2: Quais os temas que mais gostas dos afetos?
17: O jogo da cobra, aquele que fizemos lá embaixo. Tubarão.
18: Eu gosto dos afetos porque eu aprendo coisas novas e fazemos atividades. A minha atividade que eu gosto mais é do tubarão.
19: Eu gosto muito dos temas porque temos atividades lá fora, como o tubarão.
11: Gosto muito das atividades dos afetos porque nós aprendemos coisas novas e também fazemos muitos jogos na rua.
20: Eu gosto muito do tubarão, da cobra.
21: Fizemos desafios, aprendemos novos temas, jogamos coisas fixas como a corrente, o comboio da bola e aprendemos o confuso e o indeciso.
22: Eu gostei mais do jogo do tubarão.
23: Gosto mais da atividade do tubarão porque... Não sei.
24: Eu gosto dos afetos porque eles são muito divertidos.
25: Eu gosto muito dos afetos porque nós conseguimos aprender mais coisas do que ainda não aprendemos.
26: Eu gosto dos afetos por causa que aprendemos muita coisa e é muito fixe. E ainda vamos a muitas vezes para a rua.
27: Olá! Os afetos são importantes porque temos que aprender a ouvir.
28: Eu gosto dos afetos porque eles são importantes.
29: Eu acho que é importante os afetos porque nós aprendemos imensas coisas novas que nós ainda não tínhamos sabido.
30: Os afetos para mim são divertidos.
31: Os afetos são importantes porque aprendemos coisas novas.
32: Por que tu gostas dos afetos?
33: Porque eles são muito divertidos e eles me fazem ficar alegres.
34: Eu acho que os afetos são para nós aprendermos sentimentos que nós não sabíamos.
35: Eu gosto dos afetos porque nós fazemos muitos jogos, muitas atividades e aprendemos muitas coisas divertidas.
36: Eu gosto dos afetos porque nós fazemos coisas divertidas e às vezes coisas importantes.
37: Nós fazemos coisas importantes como falar sobre os sentimentos, também fazer um trabalho em conjunto.
38: Eu gosto dos afetos porque nós fazemos atividades novas e aprendemos coisas novas e é uma atividade que eu já fiz, que é do tubarão, que é muito fixe.
39: Conta-me, o que é que tu gostas mais nos afetos? O que é que são os afetos para ti?
40: São incríveis, porque fazem jogos divertidos.
41: Fazer atividades, sentidos.
42: Os afetos são muito divertidos porque nós aprendemos coisas novas e gostamos muito dos afetos e são fixes. Nós aprendemos coisas novas. Aprendemos coisas de sentimentos e jogos lá fora que nós fazemos.
1: Esperamos que ao longo deste episódio tenha sido fácil perceber o benefício de desenvolver estas competências desde a infância.
2: Aprender a reconhecer, compreender e regular as próprias emoções, pensamentos e comportamentos de maneira eficaz.
0: E também perceber a capacidade de mostrar empatia, entender e respeitar as normas sociais e culturais. A capacidade de estabelecer e manter relações saudáveis e gratificantes com diversas pessoas e grupos.
1: E ainda, a habilidade de tomar decisões construtivas e respeitosas sobre o comportamento pessoal e a interação social.
2: Muito obrigada por ouvirem o primeiro episódio dos Afetos na Rádio. Esperamos que tenha sido útil para o vosso dia-a-dia.
0: E no próximo episódio, vamos descobrir o que são as emoções e o que acham os alunos da professora Suzana Trabolo, do 3º B, do bairro do Restelo.
1: Não percam o próximo episódio. Até já!
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4: Então, olá, muito boa tarde, espero que estejam bem nesta tarde de terça-feira, dia... quantos de fevereiro? 18?
3: Exatamente, 18. Está certa no calendário.
4: Uhum. Eu sou a Fátima.
3: E eu sou a Luísa, está a ouvir a sua Rádio Freguesia de Belém com o Olá Vizinho, um programa que todas as semanas está consigo a fazer-lhe companhia durante uma hora e meia, entre as 3 e as 4 e meia da tarde.
4: E hoje vamos estar consigo durante a próxima hora e meia, como diz a Luísa, em direto. Imaginem de onde? Da Biblioteca da Junta de Freguesia de Belém, nas suas novas instalações, que são agora na Delegação A, na Rua João de Paiva, número 11.
3: Exatamente, e assim o nosso programa hoje será todo transmitido daqui das novas instalações da biblioteca, como tu disseste, Fátima, e vamos ter a oportunidade de falar com a doutora Yanara Mota Pinto, vogal do Pelouro da Cultura, Turismo e Cidadania aqui da Junta de Freguesia de Belém, e ainda com o professor Ângelo Oliveira, que dá aulas aqui também na biblioteca.
4: Por isso, fique connosco na próxima hora e meia. Então, Luísa, tu já entraste aqui nas novas instalações, como eu, como a doutora Yanar, o nosso convidado também, o professor Ângelo Oliveira. O que é que tu achaste das novas instalações?
3: Olha, Fátima, vou-te dizer que quem viu este sítio e quem o vê...
4: Isso é verdade. Não é verdade. Não tem nada, vamos logo começar por aí. Nada a ver, é verdade.
3: Bem, eu acho que estas instalações estão excelentes, excelentes. Acho que está mesmo com uma cara lavada.
4: Não, e sobretudo eu acho que estão acolhedoras, convida a que as pessoas
3: convida,
4: cá venham,
3: não é? Convida, é mesmo, é um espaço que é tão grande, não é? Tenho um pé direito alto, tudo está tão... Mas
4: tá
3: ao mesmo tempo está
4: é?
3: Tão bem aproveitado e tão, como dizem os ingleses, cozy.
4: Está cozy. Está
3: é?
4: É. Cozy. Sim,
3: tá mesmo.
4: E agora há um espaço destinado às aulas, um espaço destinado também, para além das aulas, é o que? O outro espaço, doutora Yanara, diga-nos. São dois espaços.
5: Boa
4: para tarde.
5: São dois espaços. Um espaço que é destinado às aulas e não só, às aulas, workshops, outras mil coisas que estamos aqui a planear.
4: A planear. Que é o espaço onde nós estamos agora, ou não?
5: Não, que é
4: o outro de baixo.
5: Onde nós estamos. Depois criamos aqui, como o pé direito era altíssimo, pensamos, olha, não vamos desperdiçar nenhum centímetro.
3: Exato. Pois. Vamos aproveitar
5: vamos
3: tudo.
5: Vamos aproveitar tudo. Então fizemos aqui um mezanino. Uhum. E transformamos essa área onde nós estamos numa área de uma área que pode ser feita de várias
4: polivalente.
5: Tem aqui os jogos para os jovens, é uma área, como tem degraus, não é acessível a todos.
4: Pois.
5: Então por isso criamos.
4: Destinaram aos mais jovens, que não têm dificuldade em subir e descer, não é?
5: Exatamente. E também os mais jovens acima dos 6 anos.
4: Ok.
5: Para termos
4: para prevenir aqui alguma situação.
3: Alguma segurança, claro.
5: Exatamente. E aqui virou um cantinho para leitura e também, olha, um cantinho para a rádio.
4: Não é?
3: Hoje é o cantinho da rádio.
4: Hoje é o cantinho da rádio. Mas depois a sala principal, parte de baixo, está excelente, não é? Nós já vamos falar mais sobre isso daqui a pouco, já fazemos um tour, não é?
3: É verdade, vamos fazer um tour aqui pela biblioteca.
4: Mas para já, se calhar, podíamos fazer aqui uma pausa para a música.
3: É verdade,
4: que
3: vamos fazer uma pequena pausa
4: porque aqui neste programa, no Aladozinho, na Rádio Freguesia de Belém, para além de haver boas conversas,
3: há
4: também
3: música.
4: Boa música, não é?
5: Acho essencial.

0: Então, depois de, como nós dissemos, termos ouvido boa música.
1: É verdade, já vi tanto a Camila Cabello como o Ed Sheeran, ao vivo.
0: Ao vivo.
1: E a cores.
0: E a cores. Então, vamos começar, o que é que tu achas, por, já que estamos aqui na biblioteca, como os nossos ouvintes já sabem, que tal começarmos por falar aqui um pouco sobre este pilar da cultura, turismo e cidadania?
1: Olha, acho bem.
0: Achas bem.
1: Assim, quem nos está a ouvir pode ficar a conhecer um pouco mais sobre este pilar, até porque o pilar da cultura, turismo e cidadania desenvolve um vasto conjunto de atividades por iniciativa própria, mas também através de parcerias com outras entidades públicas e também privadas.
0: Sim, e daqui a pouco, quando falarmos com a Yanara Mota Pinto, iremos com certeza saber mais sobre estas parcerias na Freguesia de Belém. Aliás, existem várias entidades culturais com quem mantemos parcerias institucionais para facilitar e incentivar o acesso dos nossos fregueses aos espetáculos e exposições realizadas, seja através da oferta de bilhetes ou de descontos. Mas também se promovem exposições, peças de teatro, palestras, encontros com escritores e ilustradores, visitas de estudo, aulas, que também são algumas das atividades do Pilar da Cultura, do Turismo e da Cidadania, que são dinamizadas durante todo o ano.
1: E ainda se podem acolher e apoiar iniciativas de agentes culturais exteriores à própria Junta, que pretendam realizar eventos nos nossos espaços, nomeadamente à Beira Rio, no Parque Recreativo dos Moinhos de Santana, no Jardim Vasco da Gama, entre outros locais aqui da freguesia.
0: Então, no que diz respeito ao espaço da biblioteca, que, como já lhe dissemos, está situada na Rua João de Paiva, número 11, e que agora funciona num espaço que foi todo reestruturado e remodelado.
1: Exato, que é onde estamos hoje a transmitir diretamente o nosso Olá Vizinho. Se quiser
0: voltar a visitar a biblioteca,
1: o horário é de segunda à sexta, das 9h30 às 13h e das 14h30 às 18h.
0: E a biblioteca possui um acervo considerável de obras literárias de autores universais, abrangendo várias matérias e disciplinas, bem como uma coleção de filmes em DVD, e a Biblioteca da Junta dispõe ainda de uma ludoteca para os mais novos, onde poderão encontrar livros infantojuvenis e inúmeros jogos para todas as idades.
1: E os serviços disponibilizados aqui na biblioteca também incluem a consulta de jornais, revistas, livros, DVDs, acesso a computadores com internet gratuita, atividades e dinamização cultural, visitas de estudo, hora do conto, aulas para fregueses e ainda muito mais que já vamos ouvir daqui a pouco.
0: Sim, muito, muito, muito, muito mais. E também é possível encontrar aqui livros do Plano Nacional de Leitura. Este plano, que foi criado em 2006, em resolução do Conselho de Ministros e com o alto patrocínio da Presidência da República, foi instituído como uma resposta institucional à preocupação pelos níveis de literacia da população em geral e, em particular, dos jovens significativamente inferiores à média europeia.
1: E na biblioteca também é possível encontrar literatura. Ora, temos a infantil, que está em inglês, espanhol, italiano, grego, maltês, finlandês, alemão, árabe, catalão, croata, polaco e búlgaro. E
0: imagina.
1: Para adultos, em inglês, francês, espanhol, italiano, grego, alemão, árabe, holandês e sueco.
0: E sueco.
1: Já viste?
0: Já viste.
1: E neste espaço pode ainda beneficiar de CDs de música e contos, DVDs com filmes para todas as idades,
0: acesso livre à internet,
1: é verdade, revistas em braille, isto também é importante.
0: Sim.
1: E também são realizadas neste espaço aulas de português para estrangeiros e aulas de espanhol, inglês, francês, italiano e língua gestual portuguesa. Para participar nestas atividades, basta preencher a ficha de inscrição e entregá-la na biblioteca ou nas secretarias da Junta de Freguesia.
0: Portanto, há aqui muito, muito, muito por onde escolher. E para utilizar a biblioteca também é necessário inscrever-se. Após a inscrição, receberá então o seu cartão de leitor. Pode requisitar até 3 livros de cada vez, pelo período máximo de 3 semanas, podendo renovar por mais uma semana.
1: E segundo a informação que recolhemos, todas as vezes que requisitar livros, ganha um carimbo no verso do seu cartão. Uma vez completos os 10 espaços para carimbos, o seu cartão de leitor será trocado pelo cartão 5 estrelas, que lhe permitirá requisitar 5 livros por um prazo de 6 semanas, ficando também habilitada a participar em sorteios de bilhetes para eventos que surjam ao longo do ano.
0: Isso é muito interessante.
1: Ah, pois é.
0: Não é?
1: Olha, eu que também
0: tu gostas de...
1: gosto tanto de ler.
0: Que livros é que tu gostas de ler?
1: Bom, o género que eu gosto mais é o policial. Thriller. Também thrillers, também gosto muito. Mas gosto muito dos autores nórdicos, que eles são muito bons nessa área.
0: Nesse tipo de escrita, é verdade. Não é? Com certeza haverá aqui imensos livros que tu podes requisitar.
1: Sim. Aliás, já requisitei muitos. Ainda a biblioteca não era aqui.
0: E não era como é.
1: E não era como é. Agora, como tudo tão organizado, vou descobrir mais mil e um livros para poder requisitar.
0: Ah, eu também acho. Mas para ter informações mais detalhadas e para encerrarmos aqui este capítulo com estas informações, basta consultar o site da Junta de Freguesia de Belém ou enviar um e-mail para cultura@jf-belém.pt.

0: Também nós podemos depois fazer uma
1: entrevista. E uma das atividades interessantes que visa incentivar hábitos de leitura e de socialização é o Clube de Leitura, que promove a reunião de pessoas para conversar sobre um determinado livro. Porque partilhar interpretações, impressões e mensagens das obras é um excelente exercício mental para todas as idades e um bom incentivo para manter a leitura em dia.
2: E assim, e tirando partido do rico acervo da nossa biblioteca e ou sugerindo a leitura de livros disponíveis noutras bibliotecas, as obras e textos propostos abordam temas diversificados de autores nacionais e estrangeiros. O público-alvo desta iniciativa são todas as pessoas a partir dos 18 anos de idade, sejam elas leitoras ou não. E se quiser participar, saiba que as reuniões são às quintas-feiras de cada mês, assim é que é, às 14h30, aqui na biblioteca. Mas tem que se inscrever, sendo que as inscrições são gratuitas e podem ser feitas na biblioteca ou online.
1: E há ainda uma outra iniciativa que é extremamente interessante.
2: Esta eu gosto muito.
1: E que igualmente... É.

0: Não sabemos o que é que lhes havemos de fazer.
1: E assim, é uma nova livre, uma nova vida para o livro.
0: É uma livraria itinerante. Pode-se chamar? Não.
1: Não sei.
0: Não é bem.
1: Não sei se pode chamar itinerante. Não. Não é,
0: é, é só de troca.
2: Não, só o livro.
0: Só o livro.
1: Só o livro.
0: Não,
1: só o livro é itinerante. Só o livro é que anda. É que passeia, não é?
0: A caixa só acolhe.
1: É. O livro é que anda de mão em mão, como é suposto.
2: Crossbooking.
1: Ah,
0: pronto. Aí está.
1: Então, para já, queríamos também dizer que estas caixas estão em locais de fácil acesso, com grande visibilidade, e em espaços propícios à leitura, como, por exemplo, os jardins, os parques, as praças e as escolas, e a equipa da Biblioteca da Junta de Freguesia de Lain faz uma visita periódica a todas estas caixas para garantir que nunca faltem livros. E para quem estiver interessado, saiba que pode encontrar as caixas onde...
0: Ora, na Rua Jorge Dias, que é próximo da EB Moinhos do Restelo e do Externato das Descobertas.
1: Mas também na Praça de Goa, frente à EB Bairro do Restelo.
0: Na Rua do Gabarito, em frente ao Futebol Clube de Caselas.
1: Outra na Rua Gonçalves Arco, 18B, junto à Escola 123 da Paula Vicente.
0: 23 só.
1: Ah, é?
0: 23 quer dizer segundo e terceiro
1: não
0: ciclo.
1: Não é um?
0: Não.
1: Inventei.
0: O 1 é o primeiro
1: Olha,
0: ciclo.
1: Olha, inventei o 1. Então vamos lá dizer outra vez de forma
0: na escola,
1: correta.
0: Escola 2-3
1: de Paula Vicente. Está certo agora?
0: Está, sim, senhora.
1: Muito obrigada. Bom. Então continuamos.
0: Ora, continuamos. Também na piscina municipal do Restelo, que fica na Rua António Gonçalves, 2A.
1: E na Unidade de Saúde Familiar USF Restelo, na Praça de São Francisco Xavier, e também na Unidade de Saúde Familiar USF Descobertas, que é na Rua Fernão Mendes Pinto, número 19.
0: E por fim, no Parque Infantil da Rua Duarte Pacheco Pereira e no Centro Social de Belém, Rua 11, número 1, do bairro de Belém.
1: São bastantes.

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1: E hoje estamos em direto no novo espaço da Biblioteca da Junta de Freguesia de Belém e chegou o momento de começarmos a nossa conversa. E vamos começar pelo nosso professor, não é, Luísa?
0: É verdade. Vamos começar aqui pelo professor. Está tudo ok para falar. E a primeira pergunta que temos para lhe fazer...
1: Já bem-vindo, não é?
0: Bem-vindo,
2: obrigado.
0: Exato. Já tínhamos dito há um bocado. Não fizemos foi as apresentações assim,
1: pois,
0: formais.
1: Mais formais. Uhum. Mas eu estava-me aqui a lembrar que há bocado o professor disse, faz-me lembrar dos meus tempos de TSF?
2: Sim.
1: Que era editor lá?
2: Sim, mas de uma forma muito mais reduzida, o estudo, as tecnologias avançaram também.
1: Pois.
2: E hoje em dia não é preciso, enfim,
0: E tem saudades
2: espaço.
0: Da rádio?
2: Sim.
1: É um bichinho que fica para sempre,
2: sim,
1: não é?
2: Sim, exatamente.
1: Portanto, não é novidade, não é estreia
2: não.
1: Estar aqui à frente de um microfone com os escutadores e a falar para a rádio.
2: Sim,
1: para
2: sim, pois não.
0: Professor, porquê é que decidiu propor estas aulas?
1: E
0: como
1: vir
0: é que veio aqui?
1: Como voluntário.
0: Voluntário para a biblioteca.
2: Eu inicialmente escrevi-me aqui como voluntário na biblioteca. Pronto, ajudava a arrumar livros também, de certo modo a catalogar e muitas vezes a atender os próprios leitores.
1: Os utentes, os fregueses.
2: Exatamente. E depois surgiu essa oportunidade, propuseram-me para dar português. Comecei a dar português a estrangeiros iniciais. Tive aqui estrangeiros que nem sequer sabiam ler e escrever em qualquer língua.
1: Ah, imagina.
2: Comecei por
1: grande desafio.
2: Desafio, exatamente. Desafio mesmo, mas do outro lado foi um desafio
1: gratificante.
2: Gratificante, muito gratificante.
0: E correu bem.
2: Sim, sim. E era individualmente.
1: Não era uma classe.
2: Não, porque esse tipo de...
1: de aprendizagem.
2: De aprendizagem.
1: Ser em grupo, não é?
2: Realmente, exatamente, individual. Pois. E depois foram surgindo mais pessoas e foi-se alargando o grupo. E depois já tínhamos pessoas que já sabiam escrever português, menos no nosso alfabeto. E depois pessoas já sabiam falar, enfim, até o grupo atual que tenho aqui, com alunos já há 6 anos.
0: Os mesmos alunos já há seis anos.
2: Mas apesar do grupo é sempre rotativo, porque há pessoas que vai e vem aqui. Estamos numa zona das embaixadas, etc.
0: Há gente que vai ficando.
2: Exatamente.
0: Vão para outros países.
2: Pronto. Mas há alunos aqui que, como eu disse, já têm cerca de 6 anos.
1: Quantas pessoas é que têm na escola?
2: Neste momento tenho cerca de 15. Alguns estão ausentes ainda, outros não. Enfim,
1: e as faixas etárias, mais ou menos?
2: Faixas etárias, cerca de, vamos lá,
1: mais novo será
2: cerca de 30 anos, 30. Talvez, 30 anos. E o mais velho, enfim, tenho perto de 80 anos.
0: E têm que ser fregueses? Ou
2: não
0: pode
2: não
0: é ser.
3: A maioria, sim.
0: A maioria?
2: A maioria são.
0: Sim.
2: Mas tenho pessoas que nem sequer são daqui também.
1: Ou vem falar que há aqui aulas.
2: Há aqui uma pessoa que vem da Almada.
1: Imagina.
2: E outros vêm de Lisboa. Lisboa, nós estamos em Lisboa.
0: Sim,
2: mas
0: eu e a Fátima já tivemos isso uma vez no nosso programa. Conversa com nós. Aqui o Restelo era como se não fosse Lisboa. Quando nós íamos ao centro, dizíamos vamos a Lisboa. Como se fosse fora e não estivéssemos nem Lisboa.
1: É verdade que está nos limites da cidade.
2: Sim, sim, claro.
1: E depois, como é uma zona que ainda se mantém uma zona de bairro, muito sossegada, longe da confusão do centro da cidade, ainda se mantém esta ideia de que.
2: Mas já foi o concelho, Belém.
0: É verdade, pois já foi. Sim, senhora.
2: É verdade. Não sei, essa aqui é. Alexandre Plano.
0: Primeiro presidente da Câmara.
1: É verdade.
0: De Belém. E o professor dá aulas normalmente em que dias?
2: Às terças e às quintas,
0: em que horário?
2: 4 menos 1 quarto até às 5 horas.
0: Muito
2: às
0: bem.
2: Vezes pode variar um pouquinho, quando se prolonga mais e quando há
1: possibilidades,
2: mas não há a aula normal.
0: E as pessoas têm que fazer uma inscrição?
2: Sim, fazer uma inscrição aqui, porque senão teria.
1: Imagino que a gente não tinha muito
2: espera,
1: mais, não é?
2: Muito mais, claro. Pois.
1: Mas sempre deu aulas de português ou já deu aulas
2: de outros tipos de aulas? Já teve muito variadas. A minha formação é de história. Desde história, enfim, já dei aulas em todos os níveis de ensino, desde o primário à universidade.
0: Que giro.
2: Nos meus longos anos de experiência em Portugal e em Angola.
0: Sim, senhora.
1: E aqui na biblioteca só deu aulas de português?
2: Sim, só deu aulas de português aqui.
3: Professor Ângelo foi professor do embaixador do Panamá.
1: Ah, imagina.
0: Ah,
2: puxa. E antes da embaixadora.
3: E antes da embaixadora.
0: Vinham aqui ter aulas consigo.
2: Sim.
3: A nossa comunidade das embaixadas é muito grande. Sim. Então, sabem que nós temos aulas de português.
1: Vem logo aqui.
3: Vem logo aqui.
0: Poxa, mas isso é muito bom, não é?
3: Sim, esse embaixador foi aqui um grande...
1: Grande aluno.
3: Um
1: e
3: grande
1: participante.
3: Aluno, muito participante e um grande incentivador da nossa biblioteca.
2: Sim.
3: Foi ele que doou aqui o quadro, por exemplo, um quadro para escrever,
2: sim,
3: né?
2: Sim,
3: um quadro para dar as aulas.
2: O nosso estava gasto e ele recebeu a oferecer.
1: Das aulas.
0: Simpático.
1: É uma boa contribuição e uma coisa necessária,
2: sim,
1: não é?
2: Sim. E era um aluno excelente.
3: Espetacular.
2: Aprendeu português muito
1: aplicado.
2: Muito rapidamente estava a falar português.
1: Sim, mas era um aluno aplicado.
2: Sim, claro.
1: Fazia os trabalhos para casa.
2: Não há trabalhos para casa.
1: Não há trabalhos para casa.
2: Formalmente não há.
0: O professor Ângelo é muito amigo dos seus alunos e não marca trabalhos para casa.
1: Não os põe a trabalhar
0: no TPC.
2: Formalmente não. Mas por vezes saímos também, diversas vezes, fazemos visitas de estudo, aos museus, etc.
0: Muito bem.
2: E aí é um trabalho exterior.
0: Pois, claro.
2: Os alunos, não é só aqui, os alunos formam normalmente nas escolas e aqui adoram esse tipo de atividades.
1: Sair do espaço da escola e ir lá para fora, ver no local.
2: Sim.
1: Experienciar, não é?
2: Exatamente.
0: E é bom também sempre essa parte também lúdica, não é? Porque também ajuda a aprender.
2: Claro.
0: Ou não estar só no
1: espaço da sala.
0: Não é?
2: Aqui o tempo que eu dou aulas é português, chamamos uma turma de português avançado. Portanto, há outros mais básicos. Nós chamamos, portanto, esta turma, enfim, e o nível médio são pessoas licenciadas, etc.
0: Estão
2: no português. Portanto, pessoas têm um nível de escolaridade muito mais elevado. Né? Na sua maioria são licenciados.
1: Sim, portanto, estas visitas exteriores, a museus e outros locais. É sempre incentivador, não é?
2: Sim.
1: Até que museus e que exposições é que têm a ver? Por exemplo,
2: Museu de Arte Antiga.
1: Okay.
2: É o meu favorito.
1: É o seu favorito.
2: Mas já fomos à Fundação José Saramago, já fomos também aos museus aqui
0: da freguesia,
2: claro, obviamente, desde o museu de aqui em frente, da tecnologia. Já fui assim ao museu da comunicação. Da comunicação em Sintra, muito.
1: É interessante.
0: Chama-se News Museum, não é?
2: News Museum, é isso mesmo.
0: É o News Museum, também já lá fui.
2: Já.
1: Portanto, é realmente assim, até eu quase estou com vontade de me infiltrar nas suas aulas.
0: Tu não podes, porque tu já és português.
1: Mas eu faço de conta que não sou.
0: Vais fingir que és estrangeira.
2: Já tive aqui uma aluna brasileira. Porque ela
1: queria perder o destaque.
2: Ela era economista e queria saber
1: escrever corretamente. Não é?
2: Exatamente,
1: da forma portuguesa, da forma continental.
0: Continental.
3: Exatamente. Forma correta de chamar o português.
2: Sim.
1: Pois.
3: Mas isso é uma coisa muito interessante, porque o português, o brasileiro ou o angolano, ou o luso-descendente, né,
0: que
3: vem para Portugal, quando vai ascender a uma para ascender a uma
1: um cargo
3: mais alto, ou para conseguir umas notas melhores na universidade, tudo precisa aprender a escrever, a se expressar em português de Portugal, principalmente de forma escrita.
1: Pois.
0: E tem provas, não é?
3: Sim. Então,
2: é isso.
3: Por mais engraçado que possa parecer, não é?
1: Pois, mas justifica. Justifica-se.
2: Eu há pouco tempo tive aulas particulares, que também dou aulas particulares.
1: Ah, também dá.
2: E um brasileiro que estava numa agência de publicidade e ele, para redigir anúncios, etc., necessitava muito esse
1: saber.
2: Tipo de
1: pois, porque estamos a falar da mesma língua, mas com culturas diferentes.
2: Sim,
1: e, portanto, há expressões, há formas de construir a frase.
3: Totalmente.
1: A construção frásica é completamente diferente. Não diria completamente, mas é diferente.
2: É diferente.
1: É diferente, não é?
2: E além de palavras que que aqui tem outro significado, no Brasil e vice-versa.
1: É, exatamente, exatamente. É. E mesmo depois do acordo ortográfico, não é, que veio aqui juntar ou equiparar aqui uma série de formas da língua brasileira com a portuguesa e de expressões, mesmo assim ainda existem diferenças, digo eu.
3: Sim,
1: não é?
3: Há muita confusão.
2: Sim.
3: Então, é mais confusão do
2: que... Vamos lá ver que o acordo ortográfico, como diz, é acordo ortográfico, é só
0: na escrita.
1: No outro dia estávamos com uma conversa engraçada acerca do sotaque do apelido e do diminutivo, não era?
3: Era, pois. Exatamente. O que que era apelido e o que que era
0: diminutivo.
3: Que diminutivo. Para vocês é diminutivo, para nós é apelido.
1: Pois, para nós apelido é os nomes que vêm a seguir ao primeiro nome,
3: isso,
1: nome, não é? E o diminutivo é, às vezes, uma forma carinhosa de chamar a pessoa. Não, não tem nada a ver com aquilo que se entende no Brasil. Sim. Não é? Bom, pois, são formas diferentes.
0: E o professor, se calhar, vai ter que descer para ir dar uma aula, mas nós vamos continuar aqui um bocadinho à conversa.
1: O professor disse-nos que tinha que, entretanto, ir embora.
0: Professor Ângelo, já nos juntamos assim daqui
2: a
0: um bocadinho.
2: Com certeza.
0: Está bem?
2: Okay.
0: E vamos agora continuar com a nossa vogal da cultura, cidadania e turismo.
1: Que tem ainda aqui muito, muito para dizer sobre a biblioteca e sobre o Pelouro, não é?
0: Sim.
1: Portanto, estamos aqui neste fantástico novo espaço.
3: Estamos.
1: Não nos cansamos de elogiar e queríamos começar por lhe dizer, assim de uma forma muito geral, daquilo que nós ainda não dissemos, porque há mais para passar aqui de informação aos nossos ouvintes, quem aqui chega, o que é que pode encontrar? Há
0: pronto,
1: livros, há um espaço disto, daquilo, enfim, com mais detalhe.
3: Pronto, primeiro, eu acho que é importantíssimo ressaltar que a mudança da nossa biblioteca, na verdade, ela sempre esteve aqui.
1: Né? Pois,
3: ela estava
1: não
3: no
1: mudou
3: segundo
1: de
3: andar.
1: De lugar,
3: era,
1: não é?
3: Um lugar maravilhoso, fantástico, incrível, mas...
1: Pequenino
3: e inacessível à totalidade das pessoas, não é?
1: Porque estava no andar de cima,
0: não é?
3: Exato. Não temos elevadores, então era mais complicado. Quando decidimos transformar esta sala, que antes era a sala da Assembleia da Freguesia de São Francisco Xavier, na biblioteca, num primeiro momento, todos nós ficamos assim um pouco apreensivos, porque íamos destruir uma sala...
1: Que tinha alguma história.
3: E que tinha uma história, e como que nós íamos aqui colocar os livros, então... Pronto, começamos a pensar e a tentar resolver aqui as questões da luz e e do espaço e da falta do espaço. Apesar de ser um espaço amplo, né? Não havia prateleiras, havíamos aqui armários. Então, também com a vontade de fazer o projeto e também de intervir da melhor forma e criar um projeto também que fosse sustentável, transformamos as portas dos armários nas prateleiras que nós tanto precisávamos. Então ficamos com o vão.
0: Foi readaptar, então.
1: Pois, aquilo que antes eram os armários transformaram-se em prateleiras.
3: Transformaram-se em prateleiras, exatamente.
0: Para os livros.
3: Exato.
0: É isso.
3: E abrimos uma janela sem desperdiçar nada. Abrimos aqui uma janela, abrimos três janelas aqui na sala, que não tinha nenhuma.
0: Pois, esta sala era muito escura.
3: Era uma sala escura, né?
1: Interior.
3: Era uma sala
1: interior?
3: Fantástica para passar filmes, para tirar uma soneca.
0: Exato, era escurinha.
3: Era escurinha. Pronto, abrimos aqui umas janelas e aquilo que eu falei, quando vimos que era um espaço tão alto, tão enorme, então resolvemos aproveitá-la da melhor forma possível. E aí conseguimos transformar o espaço da maneira como nós queríamos, porque nós chamamos a biblioteca, muitas vezes o Pelouro da Cultura se mistura com o Pelouro da Biblioteca.
1: A biblioteca
0: é um Pelouro.
1: É só um Pelouro.
3: Porque aqui na biblioteca é onde tudo acontece. Nós somos uma equipe pequena, mas muito unida. E que
1: fazendo
3: tem aqui
1: tudo.
3: Mil ideias e somos acessados pelas pessoas que também têm muitas ideias e querem fazer coisas. E então acaba que se mistura um pouco, não é, com tudo. Então eu tenho três pastas maravilhosas que se entrelaçam com todas, com as três e com todas as outras, né? E é muito interessante porque nós, com um espaço como esse, conseguimos fazer tudo o que nós pensarmos é possível.
4: Pois.
0: Então, tem uma ideia e é possível realizá-la.
3: E é possível, porque agora temos espaço, porque esse espaço é acessível, porque o espaço tem iluminação, então não é um... Sabe? E agora também fizemos aqui um contacto com o nosso vizinho.
4: Mas são os planos para o futuro, não é? Conte lá.
0: Qual vizinho?
3: Na verdade, já é um futuro presente, porque já agora...
4: Já não é muito longe.
3: Não.
4: Não, e já está mais ou menos gizado, não é?
0: Sim. Então, contem-me tudo, que eu não sei quem é o vizinho.
4: Não.
0: Não.
4: É, a Nara vai dizer.
3: Uma coisa que nós percebemos é que as traseiras da nossa biblioteca fica numa parte, numa rua sem saída.
0: Sem saída, sim.
3: Então, não passa nada.
4: Exato. Há uma entrada para uma garagem,
3: Uma garagem. Então, pensamos ali, depois de um certo horário do dia, há uma sombra gostosa, uma temperatura muito agradável. Vamos colocar ali umas mesinhas, vamos ter acesso à internet wireless e as pessoas vão poder estar ali do
0: lado
3: de
0: muito
3: fora.
0: Bem, né?
3: A curtir a
4: ler um livro no final da tarde.
3: Exatamente. Então, um dia, pensando nessas tais mesinhas que vamos colocar ali, eu olho para cima e vejo um...
4: Ah, não é que há aqui mais um espaço?
3: Aqui um espaço interessante, que é um terraço. E fui procurar saber de onde
4: quem
3: era aquilo,
4: quem era,
3: como que aquilo existia e como que nós podíamos... dinamizar o espaço. Então percebi que era aquilo pertence ao prédio de garagens e que o dono do prédio, quando telefonei, achou a ideia interessantíssima. Vamos fazer ali um anexo à nossa biblioteca. Então vamos fazer
4: uma extensão.
3: Uma extensão
4: da biblioteca.
3: Uma extensão, exatamente. Agora, na quinta-feira, no dia da nossa inauguração, vamos fazer lá uma aula da yoga que chama Yoga no Coração. Yoga na linha do coração. Que é uma yoga para crianças, mas que pode ser feita por todo mundo. Então vamos fazer todos.
0: E crianças
3: vai estar lá
0: e
3: a autora que vem, vai lançar o seu livro e vai fazer a aula conosco. Mas nós temos planos ali para horas do conto, para um final de tarde com música.
0: No fundo é um espaço
3: até
0: muito
3: espaço,
0: bom.
3: Exatamente.
4: Muito versátil.
3: Muito versátil.
0: Dá para isso tudo, sim.
3: E nós, como antes recebíamos turmas de escolas aqui da nossa região, e eram turmas de 20 alunos e cabia. Então agora.
4: agora, meu Deus.
3: Eu já estou a pensar em turmas muito maiores. E aí temos um espaço lá fora muito melhor. Então,
0: e vai-se alargando, vai-se adaptando.
3: Exatamente.
0: Não é? Há um bocado no início do programa nós falávamos destas atividades, como temos Isto Não É Uma Caixa, o Clube de Leitura, tudo isto. Pronto, nós gostávamos de saber como é que surgiram estas ideias e como é que promovem estas iniciativas. Se tem tido adesão dos fregueses, como é que vocês lidam com isto no dia-a-dia?
4: Como é que isto tem acontecido?
3: O projeto Isso Não É Uma Caixa foi muito interessante, porque logo no início aqui do nosso mandato, eu cheguei na biblioteca, né, antes,
4: na antiga.
3: E a biblioteca era um lugar com muitos livros.
0: Mas pouco mais.
3: Com livros demais.
4: Não havia espaço, tinha sido armazenando livros ali ao longo do tempo.
3: Exatamente. E então, quando pensamos, vamos começar a organizar os livros, o que é que nós vamos fazer com aqueles livros que não fazem sentido?
0: Ou que estão na biblioteca.
3: Ou que estão repetidos, tem 10 livros no mesmo.
4: Pois, calculo que havia muitas edições repetidas, livros repetidos, não é? Pois.
3: Então, começamos a pensar e não inventamos a roda, não inventamos esse projeto, já existe.
0: A roda, é muito bom.
3: E então, criamos essas caixas que são feitas de restos de obra.
4: Mais uma vez a questão da sustentabilidade.
3: E então criamos essas caixas e começamos a instalá-las aqui em volta da
4: começaram a perceber que as pessoas aderiram.
3: E as pessoas aderiram. Então, o que a gente faz para fazer a caixa ficar conhecida é no dia que ela é instalada, fazemos ali um evento. Então fazemos uma hora
0: para dar
3: conto,
0: a conhecer, pois.
3: Ou fazemos um lançamento de um livro, ou levamos ali uma escola. Porque assim
4: chama e divulga o local.
3: Exatamente. Depois percebemos que um dia fomos ali ao centro de saúde, estava lá à espera.
4: Não há nada para fazer.
3: Posso dizer,
4: não há nada para fazer.
3: Estava lá à espera com os meus filhos.
4: E não há ali nada para fazer. Não esperar.
0: E pensar, e agora, durante este tempo todo, o que é que eu vou fazer?
4: Ou me vou agarrar à internet?
3: Um prédio tão. Um prédio novo, não é?
0: Sim, sim.
3: A gente pensa que dava. Perfeito, uma caixa de livros. Então, eu conversei com a enfermeira, que achou a ideia espetacular.
4: Okay.
3: Colocar. Depois, já que estamos aqui, vamos para ali, para o outro também.
4: Uhum.
3: Depois, no centro social, a mesma coisa. Uhum. E assim, fomos crescendo.
4: Uhum.
3: E a população aderiu de uma forma...
4: Pois é, porque estar ali na sala de espera, em vez de termos aquelas revistas meias rasgadas, antigas, que não interessam a ninguém.
3: Exatamente.
4: Não é? Se calhar, ter um livrinho... que até depois posso levar para continuar a ler em casa. E da próxima vez que vier à consulta, posso trazer outro.
3: É
4: muito mais interessante, não é? Não achas, Luísa?
0: Eu acho esta ideia fantástica.
4: E também.
0: Aliás, eu estive em duas inaugurações, duas caixas.
3: Foi, é verdade.
0: E foi muito giro, Uma hora do conto também e foi muito giro.
3: É.
0: E teve imensa gente.
3: Foi, não foi?
0: Teve muita gente.
4: Dizia-me há pouco, que em voz off, que há caixas que têm mais pessoas do que outras, não é? Que vão lá buscar mais livros do que outras e que têm aqui um sistema para manter sempre todas as caixas abastecidas.
3: Nós fazemos uma visita semanal às caixas.
4: Pois.
3: O que nós fazemos? Porque há algumas caixas que os fregueses, os utentes... participam tanto que eles põem lá muitos livros.
4: Okay. Então, ficam cheias demais.
3: Então, e algumas outras ficam mais vazias. Assim. Então, nós o que fazemos é trocamos os livros de umas com as outras. Nós saímos daqui da junta com 3 sacos de livros.
4: Uhum.
3: E é assim, a caixa tem duas prateleiras, a de baixo, a mais baixa é para as crianças, a mais alta é para os adultos.
4: Uhum.
3: Então, fazemos sempre essa organização.
4: Uhum.
3: Saímos daqui com 3 sacos grandes de livros, que são do nosso acervo, extra, desse acervo que nós fizemos
4: que
3: a triagem,
4: que já fizeram
3: e guardamos. Porque uma grande parte dos livros nós doamos para Moçambique, para uma ONG, que agora falha-me aqui a memória, mas foi num projeto da ANAFRE, e essa ONG estava abrindo 15 bibliotecas em Moçambique.
4: Sim. E nós conseguimos
3: participar disso de uma forma que eles ficaram impressionados, porque nós mandamos muitos livros, muito bons. E assim,
0: isso
3: nós
0: é uma
3: que temos
0: iniciativa.
3: Aqui milhões, milhares de livros... aquilo era maravilhoso, imagina, porque não tinha nenhum livro, para eles foi uma coisa mesmo, pronto, e aí com aquilo que sobrou, que fazia sentido para nós,
4: que ainda sobrou,
3: aqui,
4: bastante,
3: que ainda sobrou bastante, fizemos o projeto. E o projeto é autossustentável, porque no início eu me lembro que falam assim, mas as pessoas vão roubar os livros, e eu, gente, roubem os livros,
4: o que nós queremos ver é que elas levam,
3: por favor, roubem os livros.
0: Mas as pessoas até são mais ou menos civilizadas, não é? E os que tiram também voltam a pôr.
3: Exatamente.
0: E,
3: nós carimbamos o nosso livro, porque para nós é interessante ver
4: onde é que ele caminha.
3: Muitas vezes nós encontramos os livros, deixamos aqui perto dos moinhos, lá embaixo, perto do Careca.
0: Que giro.
4: E portanto, o processo está... a ocorrer da forma que se cria, não é?
3: Exatamente.
4: Está a ser alcançado.
3: Exatamente.
4: Não é?
3: Exatamente.
4: Pois, porque um livro não é para estar a criar pó na prateleira.
3: Não, exatamente. Não
4: é?
3: Nem pensar.
4: Um livro é para... não é para se queimar, como a Finistéria nos deu alguns exemplos menos bons, mas também não é para estar a criar pó na prateleira, é para estar na mão das pessoas.
3: É para circular mesmo e para ser lido, não é?
4: Exatamente. Portanto, este é um grande projeto.
0: É. E o Clube de Leitura, como é que surgiu?
4: Pois.
3: Então, o Clube de Leitura também surgiu dessa nossa... temos aqui tantos livros, porque também quando fomos mexer nos livros, encontramos um tesouro.
4: Pois.
3: Livros...
0: coisas que nem sabíamos.
4: Não imaginava.
3: Nem imaginávamos que tínhamos. Então, começamos
4: quase
3: a...
4: primeiras edições, não?
3: Sim,
4: sim, mesmo.
3: Aqui coisas assim de 1930, de mil, acho que tem um livro de 1800 e alguma coisa.
4: Imagina.
3: Tem. E então começamos a pensar, olha, vamos ver como é que a gente dinamiza a biblioteca, porque também não queremos que os livros fiquem na biblioteca, queremos que eles circulem, mas também queremos que as pessoas venham ler os livros, né? E nessa
4: Essa ideia?
3: De ideia, nós criamos o Clube de Leitura, que é muito interessante, porque o nosso Clube de Leitura, que nós achávamos que ia ser assim, de pessoas de todas as idades, e que ia ser um clube de leitura de umas senhoras que já estão numa fase da vida muito diferente, mas elas são o máximo, porque elas têm uma agenda super
4: preenchida.
3: Difícil.
4: Pois, imagina.
3: E elas leem tudo o que vocês imaginarem. Tem assim, eu participo do grupo delas de WhatsApp.
4: Ah, bom.
3: Então,
0: imagina.
3: A discussão delas pelos livros é fascinante. Fascinante.
4: Mais uma vez, como dizia a Ana, não inventou a roda, mas conseguiu concretizar aqui este projeto do Clube de Leitura, que está a funcionar muito bem com este grupo de senhoras.
3: Mas agora tivemos uma outra ideia.
4: Conte-nos tudo.
3: Porque nós agora colocamos aqui os nossos livros nas prateleiras, eles estão muito bonitos e tudo, mas nós queremos que as pessoas saibam o que é que a gente tem. Então temos aqui, estamos a catalogar e a colocar os livros na nossa plataforma e tudo, tal, online, muito bem. Só que eu fui a uma apresentação de um livro na Brotéria, por um professor de literatura, e fiquei ouvindo ele apresentar. Eu fui para lá convidada pela minha colega Helena Lencastre e fiquei apaixonada com aquele estilo,
4: com o formato.
3: Por que a gente não faz isso? Isso é espetacular.
4: Então, como é?
3: Então é assim, combinamos com ele e ele vai fazer 5 sessões, uma vez por mês, a partir de março. Em que ele vem aqui na biblioteca, escolhe um livro e pega nesse livro e vamos montar aqui um horário, né, com inscrições e tudo. Sim. E ele vai discutir o livro, falar sobre o livro.
0: Ah, que giro.
3: Porque assim, ele apresenta o livro, mostra para a população que o livro existe, que o livro está aqui e está pode ser requisitado, não é? E cria aqui uma maneira das pessoas virem e discutirem e terem uma
4: participação.
3: É um clube de leitura
4: de outra forma.
0: E se calhar algumas pessoas até já leram um livro? Podem,
3: exato,
0: não, é?
3: Não, nós vamos informar os livros anteriormente, porque se as pessoas quiserem requisitar ou quiserem tiverem um livro
4: antes, e já vem com algumas opiniões.
3: Exatamente. Ele fez uma coisa muito interessante, porque ele fez antes da, no convite era já com informações sobre o livro e já
0: para
3: com
0: as pessoas irem mais pelo menos preparadas,
3: foi muito,
4: sim,
3: muito
4: assim difícil. Já permite que as pessoas participem mais,
3: claro, né? Exatamente, é isso, exatamente.
0: Então, já estejam dentro do assunto, é mais fácil.
3: E nós estamos aqui numa zona com tantas pessoas tão como que eu vou dizer, com
0: ilustres?
3: Não só ilustres, mas com um nível
0: de literacia,
3: não é? Tão alto e que às vezes
4: está
3: numa fase já da vida, tem tempo e disponibilidade
4: e vontade. E às vezes
3: falta aquela empurrãozinho.
0: Faltava
3: uma oportunidade, uma opção.
4: Sim, porque repara, as pessoas vêm para o Clube de Leitura ou para essa apresentação de livros que falou agora, conhecem outras pessoas, criam-se outras amizades, outras ligações, e tudo isso tem impacto na vida das pessoas, não é?
3: E nós também agora que estamos aqui já a pensar em abrir outro Clube de Leitura.
4: Sempre a pensar em coisas.
3: Já com outra temática. Então, assim, estamos sempre a pensar.
0: Isso é que é bom. Sempre inovação, não é?
3: Claro. Este mesmo professor vai fazer também uma outra dinamização, um outro projeto conosco, que é Arte em Belém. Tenho que dizer sobre isso.
4: Então diga. Queremos saber tudo. Conte-nos tudo.
3: Por quê? Porque tem aqui o Pelouro do Turismo, e como estamos todos aqui envolvidos, ele vai fazer, nós vamos escolher obras de arte nos nossos diversos museus aqui da região, e ele vai escolher uma obra de arte e vai fazer uma
0: apresentação?
3: vai fazer um artigo sobre essa obra de arte. Okay. Desse artigo, nós vamos fazer atividades aqui com a população para visitar a obra de arte.
0: Muito giro. Isso também me parece muito bom.
4: É.
3: Isso. E depois podemos trazer aqui, ver livros que estejam relacionados, que estejam aqui na biblioteca, com essa, que são relacionados com esse autor, ou com esse pintor, ou com essa...
4: Que é uma estátua relacionada com o personagem da história que está ali.
3: Exatamente.
4: Isso é muito giro. E dá pano para mangas.
3: Dá mesmo.
4: Muito bem.
0: Nós também sabemos, desculpa, Fátima, que a Junta de Freguesia tem várias parcerias, não é?
4: Ah, pois.
0: E aqui diversas parcerias com entidades. Uhum. Quer-nos falar um bocadinho também sobre isso?
4: Das tais institucionais e das outras. Imagino que são imensas.
3: Pois. Sim, mas olha, agora vou dar uma notícia em primeira mão.
4: Opa!
0: Pronto, já que estamos em direto.
3: Breaking news.
4: Exatamente.
3: Assinamos na última semana um protocolo com o Conservatório de Música. E vamos ter música na freguesia. Como que vai ser isso? O protocolo surgiu de uma conversa que nós tivemos entre a escola, o conservatório e nós que temos o espaço, né, os espaços públicos, porque há uma dificuldade muito grande dos alunos. Os alunos precisam se formar e um dos quesitos é se apresentar. É?
0: Ah, fazerem uma audição?
4: Apresentarem-se
0: em
4: público.
0: Ah, é o público, sim,
3: E uma das maiores dificuldades para eles é essa.
4: É ter onde?
3: Um local, não é nem só onde, mas ter um evento. Criar uma oportunidade para que isso aconteça. Então, conversamos e já fizemos aqui um passeio pela freguesia. E pronto, já estamos aqui com vários...
4: Locais possíveis.
3: Locais possíveis, datas possíveis, então... Stay tuned.
4: Exato. Stay tuned. E realmente depois, em breve, será primavera, depois...
3: Exatamente, verão. Estamos a pensar em...
0: É verdade, ao ar livre.
3: Concertos ao ar livre. Exatamente.
0: E abrange todos os anos de ensino?
3: Sim, todos os anos.
0: Todos os graus de ensino.
3: Todos os graus, sim. E uma coisa interessante, por exemplo, nós temos o Centro Social, que é uma sala, né? É uma sala multiuso, que tem uma série de possibilidades também, e que pode ser usada
4: para mais um local.
3: Mais um local, mesmo quando nós estivermos.
4: Para além do fato falado, que é uma coisa que já não é a primeira vez que acontece e corre sempre tão bem.
3: Explicado.
4: Não é falado, é explicado. Fato explicado, que é sempre tão engraçado.
0: E é sempre uma alternativa ao mau tempo também. Se houver mau tempo, podem sempre fazer lá, não é?
3: Exatamente.
0: Até porque é um espaço.
4: Tem condições em termos de meios. Bons para fazer uma apresentação desse tipo. E cabem imensas pessoas para assistir.
3: Cabem 120 pessoas em plateia, imagina.
4: Sentadas.
0: É muito.
3: Sim, muita gente.
4: Portanto, dá para uma boa audiência.
3: Dá.
4: Tem aquele espaço até de palco e tudo.
3: Tem espaço externo.
4: Tem campo do outro lado. Pátio interior, não é?
0: Pátio interior, entre o ginásio, aquela espécie de ginásio.
3: E outra extensão da nossa biblioteca é o moinho, do Parque Moinho de Santana.
4: Que é lá em cima dos Moinhos de Santana.
3: Nós temos lá dois moinhos, um moinho que é a Escola Verde, e o moinho vizinho, que é um moinho que também já fizemos o regulamento do uso do moinho, que já foi aprovado pela Assembleia de Freguesia, e estamos agora a fazer aqui uma coleta de artistas para que aquilo seja uma residência artística.
4: Ah!
3: E que sejam ali.
4: Olha, isso é verdade.
0: Sim. Disse em primeira mão também.
3: E primeiro Breaking News.
4: Breaking News outra vez.
0: Isto é ótimo, Fátima. Nós vimos à Bíblia. Temos que fazer o nosso programa.
4: Não, temos que vir mais vezes.
0: Vamos sabendo destas coisas todas.
4: Aqui é que acontecem coisas e se sabem coisas e. Sei lá, olha.
0: É
4: Breaking News.
0: Breaking News.
3: Então vamos fazer ali essa parte da residência artística e, como contrapartida, vamos ter workshops de arte.
4: Então, aquele espaço é muito engraçado.
3: Muito engraçado. E queremos dinamizá-lo, queremos transformá-lo para que as pessoas vão ali.
0: Para que visitem.
3: Para que visitem e para que desfrutem mesmo.
4: Pois era isso que eu ia falar também. Desfrutar daquele espaço.
0: É um ótimo espaço.
4: Tem uma vista.
3: A mais bonita de Lisboa.
4: Não é? Vê-se um pôr do sol ali fantástico.
3: Olha para um lado. tem o mar, olho para o outro, tem a ponte.
0: Pois é.
3: Não é? 180 graus.
4: E apesar da vegetação já ter crescido um bocadinho, mesmo assim ainda tem boa vista para o rio.
0: Sim, ainda se vê tudo.
3: Sabe que de vez em quando eu vou lá e ligo para o espaço verde. Gente,
0: venham cortar.
4: Cortarem um bocadinho.
0: Venham aqui a parar esta árvore que está a cortar a vista.
4: É porque, portanto, ao longo dos anos aquelas árvores foram crescendo.
0: Claro,
4: e começa a cortar a vista para o rio.
3: É igual ali aqui na Capela de Jerônimos.
4: Pois é.
3: Tem uma parte que você vê a Torre de Belém, não é?
4: Claro.
3: Mas agora está assim meio crescido, então...
0: Então já não se vê tão bem.
3: Já está recortada. Gente, vamos cortar um pouquinho só.
4: A parar um bocadinho, sem estragar nada, mas que dê hipótese ter vista dali, não é?
3: Eu sei que quando tá mais... precisando parar lá em cima, é quando o galho começa a tampar a nossa vitrine.
4: Ah,
0: é o sinal.
4: É o aviso.
0: É o aviso.
4: Está na altura de parar.
3: Vou lá ver que eu acho que precisa.
4: Mas aquele espaço ali, para além da vista, que já falámos, é um espaço muito engraçado e que realmente tem muita potencialidade.
3: Tem, sim.
4: Não é?
3: Tem.
4: O acesso também é fácil, não é?
3: Tem estacionamento.
4: Tem estacionamento.
3: É ótimo. Aquilo é um lugar.
0: Só vantagens.
3: Só vantagens.
4: Ideias não faltam?
0: Não.
3: Eu queria contar uma coisa que eu esqueci.
0: Sim.
3: Está escrito aqui, não posso esquecer. Nós vamos ter.
4: É mais um breaking news.
3: Mais um breaking news. Vamos ter aqui mascote na nossa biblioteca.
4: Ah, que engraçado!
0: Sério? Uma mascote?
3: Um mascote.
4: Um mascote.
3: É um cão. É o nosso cão leitor. Ele vem aqui amanhã fazer o cartão de leitor.
4: Amor! Que pena não ter sido hoje.
3: Pois era isso que a gente tinha pensado, mas a dona dele não tinha disponível.
4: É um cão mesmo? Cão.
3: Um
4: cão a sério.
3: Cão a sério.
4: Não é assim um humano vestido de cão.
3: Não,
4: é mesmo um cão.
0: É um cão mesmo.
3: É um cão e ele vem. E ele vem para. Vai passar aqui algumas temporadas, assim, umas horas e tudo, para encontrar com as crianças.
4: Ah,
3: e com os adultos. Sim.
4: Que engraçado.
3: E faz aula de acho que é de espanhol.
0: Ah! Pronto, vamos ter um cão a falar
3: faz
0: espanhol.
3: Faz aula de espanhol.
0: A ladrar espanhol.
4: Mas porquê aula de espanhol?
3: Porque a dona dele faz aula de espanhol, então ela vem com ele. Ela também
4: então é um cão espanhol?
3: Grande leitora da nossa biblioteca.
4: É um cão de origem espanhola.
3: É um cão, exatamente. Então fiquem atentos, já vão ver a foto.
4: Stay tuned.
0: Exatamente. As nossas, com certeza, nas nossas redes sociais há de vir uma notícia.
4: Certeza. Como é que ele se chama? Zac?
3: Chama Zac.
4: Zac. E é que raça?
3: Então, não posso dizer.
4: Ah, não posso.
0: Já estás a perguntar. Já estás a pedir por mais.
4: Não, repara, eu perguntei assim com quem não quer a coisa. Foste quem assim, sabe?
3: Não,
4: se
3: é
4: nós
3: um cão grande. É enorme.
0: Foste enorme.
3: Tinha medo.
0: Não é grande.
3: Não é grande. Mas também não é pequenino. É
0: um
3: médio.
4: Mas é um cão fluffy. De fazer estas perguntas assim como quem não quer a coisa. Imagina que ela respondia e nós ficávamos
3: Mas eu estou atenta.
0: Pois,
4: mas
0: tu estavas a querer
4: não colou.
0: Era uma armadilha.
4: Assim.
0: Mas aí a Nara está muito atenta.
4: Ela está atenta, claro.
3: É o Zac.
4: Ficamos à espera do Zac.
0: É verdade. E a Nara, e planos para o futuro?
4: Mais do que estes todos que já falou.
0: É que ainda gostava de desenvolver assim no âmbito
4: assim, de repente, da uma ideia que tinha, que acha que ainda poderia ser possível fazer.
3: Olha, eu tenho um plano que está muito
0: stand-by?
3: Próximo de se realizar, mas
4: bom?
3: Eu não posso.
4: Ah, não vou falar.
3: Não, é uma como é que eu vou dizer isso? Sem dizer
0: nada.
4: Como é que eu vou dizer sem dizer?
3: Não, é assim, desde que...
4: Faça lá um teaser.
3: Desde que eu faço aqui... Ai, estávamos aqui aquela hora a falar da língua portuguesa. Eu me lembrei de uma coisa muito engraçada. As primeiras semanas, né, eu estava aqui e fiz um telefonema, nem me lembro para quem mais. Mas então eu falei assim: olá, boa tarde, fala aí, Anara, da Junta de Freguesia de Belém. E houve assim, aquele silêncio. E de repente o senhor vira e fala assim: Belém do Pará, não é? Caí na gargalhada. foi a melhor que eu já ouvi até hoje. Além de parar.
4: Este tempo que fiz o silêncio, eu tenho pensado, onde é que eu vou encaixar esta voz com Belém?
3: E olha, foi uma frase tão curta. Como é que ele percebeu que eu era de... Que eu era uma portuguesa nascida no Brasil?
4: Né? E a partir daí, há uma ideia que se transforma num plano que está quase a acontecer, sim, mas que não podemos saber qual é.
3: Não, mas então, vão saber muito em breve.
4: Muito em breve.
3: Muito em breve.
0: Assim, fiquem atentos também.
3: Nossa, o que eu tenho tentado fazer aqui é... Olha, posso falar de uma parceria que vai surgir,
4: claro que sim,
3: e que vai ser muito, muito interessante, porque é uma parceria com um novo museu que irá abrir aqui
4: da
3: em...
4: Da Junqueira, não é?
3: Da Junqueira, que irá abrir na... Porque não é Belém, mas...
4: Nem é do Pará.
3: Nem é do Pará. Em Alcântara.
0: Sim.
4: Mas é assim, é só um bocadinho.
3: É vizinha com Belém.
0: É vizinho.
4: Mesmo aqui coladinho.
3: A maioria das pessoas que trabalham lá vivem em Belém.
4: Pois, então, pois. Eu acho que muitas delas imaginam que ainda estão em Belém.
3: É, exatamente.
4: Até porque parte deste espaço está em Belém. Porque aquilo é um palácio, não é?
3: É, não, mas não está. Aquilo é tudo Alcântara.
4: Mesmo aquela parte que
3: mesmo
4: fica.
0: Que era a antiga escola.
3: Era a antiga
0: andei,
3: escola.
0: A rainha Dona Amélia.
3: A rainha Dona Amélia, exatamente.
4: Nessa altura
3: eu estive lá com a minha equipa e nós ficamos. Nossa, que vai ser uma coisa
0: incrível.
3: Espetacular.
0: E já se pode dizer qual é o museu?
3: Sim. É o MAM.
4: Museu?
3: Minha nossa. Museu de Arte Moderna.
4: Macam.
3: Museu de Arte Contemporânea.
4: Não, e pronto, e aquele fica naquele palácio lindíssimo, que entretanto foi recuperado.
3: Exatamente, né? E vai ser um hotel, um restaurante,
4: e esta
3: museu,
4: galeria,
3: um museu e Macam, algumas galerias. É o Macam.
0: Museu de Arte Contemporânea Armando Martins.
3: Exatamente.
4: Porque é da coleção privada deste senhor.
3: É uma coleção privada, espetacular, incrível mesmo. E aquilo tem uma coisa muito interessante, porque as pessoas vão poder, os hóspedes do hotel vão poder dormir com uma obra de arte.
4: Ah!
3: É.
4: Imagina.
3: Que isso é um novo conceito que eles criaram.
4: E onde é que essa obra de arte está? No quarto?
3: Dentro do quarto?
4: Dentro do quarto?
3: Exposta.
4: Exposta. Sim. Cada quarto tem uma obra de arte?
3: Mas obra de arte mesmo.
4: É sério.
3: É um quadrinho, é um mesmo quadrão, uma coisa espetacular. E nós temos com eles, já estamos desenvolvendo com eles um protocolo para que nós possamos levar lá a nossa população com um preço diferenciado, com um atendimento diferenciado, com horários diferenciados. E estamos fazendo uma verificando como que nós vamos fazer isso com as escolas, com os séniores, com os jovens, enfim.
4: Possam visitar o museu.
3: Exatamente. E não só visitar e usufruir do museu mesmo. De workshops, de palestras, de coisas que aconteçam lá.
4: Aquele espaço
3: então,
4: é tão bonito.
3: Então, esse é um dos nossos planos.
4: E segundo me disse, eles recuperaram muito bem, não é?
3: Recuperaram muito bem.
4: Pois.
3: Recuperaram o palacete, ficou maravilhoso, e a parte de trás, um prédio moderno incrível. Incrível.
4: Que era antigamente o pátio. Mesmo,
0: muito já nem vais reconhecer o teu liceu.
4: É.
3: Mas olha, a capela vai ser aberta para concertos.
4: A capela era bem bonita. Tinha os azulejos que devem ter mantido, claro.
3: Mantiveram, mas como é que eles falam? É quando você não, a capela não é mais religiosa.
4: Ah,
0: não é um espaço.
3: Desacramentaram.
4: Pois.
0: Desacramentaram, sim.
3: É isso.
0: Sim. Certo.
4: Já não é exclusivamente para serviço religioso.
3: Exatamente.
4: É? E está aberta para outros eventos.
3: Outra coisa que nós estamos trabalhando e muito é com o CCB.
4: Ok. Já é uma longa parceria aqui com o CCB.
3: Vem novidades.
4: Porque... Ah, bom. Então...
0: Isto é só novidade.
4: Só novidade.
3: Sim, estamos desde o início, temos conversado muito e temos tido feito aqui muitas coisas juntos e tentado, o nosso objetivo maior é aproximar a população local.
4: Mas o próprio CCB também quer muito isso, não é? Quer estar mais presente.
3: Exatamente.
4: Na freguesia.
3: Exatamente. E agora acho que vamos aqui numa direção...
4: Num bom caminho.
3: muito interessante.
4: Mais uma vez, é um teaser.
0: Se estás é verdade, é verdade.
4: Os últimos minutos é só teasers.
0: Exatamente,
4: é?
0: Isto está a correr muito bem.
4: Eu não desconfiava que havia aqui tanta novidade. E tu?
0: Eu também não. Aliás, por isso é que estamos a ter esta conversa com a Yanara, não é?
4: Não, eu não imaginava. Eu acho que se calhar agora podemos fazer aqui um pequeno intervalo para mais boa música.
0: Sim, é verdade.
4: Porque temos ainda que fazer o tour.
0: Ainda temos mais surpresas.
4: Exatamente. Então vamos lá à música.
3: Temos a visita guiada.
4: Isso.

0: Então, como falámos há pouco, a nossa a última parte do nosso programa vai ser uma visita guiada ao espaço da biblioteca. Neste momento, a Luísa e a Yanara estão a chegar aqui ao espaço da biblioteca, que não é longe, é já aqui no fundo das escadas, e vão começar por nos mostrar, fazer esta visita guiada, como se nós estivéssemos lá, porque eu por acaso estou de costas, estou aqui nesta salinha, que é aquela sala que há pouco vos dissemos que está dedicada para os mais jovens, mas estou de costas para a sala maior da biblioteca, portanto, é como se estivesse sentado ao vosso lado, que está aí a ouvir o nosso programa, e o que eu quero é sentir que estou no espaço da biblioteca, com a Luísa e com a Yanara. Vamos ver se, entretanto, elas já estão prontas. Olá, Luísa, já estás pronto para começar a
1: Olá,
0: nossa
1: Fátima.
0: visita guiada?
1: Sim,
0: Pronto, eu estava aqui a dizer. Sim? Estás-me a ouvir?
1: estou. Estás-me a ouvir? Sim,
0: Sim.
1: eu também.
0: Eu estava aqui a dizer que eu é como se fosse uma das ouvintes, um dos ouvintes, porque estou de
1: Pronto.
0: costas para a sala onde vocês
1: É isso.
0: estão, portanto, não sei o que é que está a acontecer aqui nas minhas costas.
1: Não, não, eu estou aqui com a Yanara, já descemos, e agora vamos aqui
0: Vamos
1: saber
0: fazer
1: como é
0: aqui um
1: que está
0: pequeno tour.
1: organizada esta biblioteca. Vamos começar.
0: Então
1: Pode
0: vá.
1: ser, Yanara? Claro, claro que podes. Pronto, primeiro nós viemos com os trouxemos os livros todos lá do segundo andar para aqui, né? E não há ninguém melhor para falar como é que os livros estão organizados que a Isabel Gala, que foi quem organizou isso desde o primeiro minuto.
2: Ora, a Isabel Gala é nossa colaboradora aqui também na Biblioteca da Junta. Olá, Isabel, boa tarde.
3: Olá, boa tarde. Antes de mais, obrigada também por esta oportunidade de poder falar da transformação toda da biblioteca. De facto, acho que é um privilégio fazer parte de todo este processo, e como a doutora Inara estava a dizer. Como a doutora Nara estava a dizer, de facto foi assim um processo, inicialmente, digo que foi assim um bocadinho assustador, porque era uma confusão total, mas aos poucos e poucos as coisas foram-se agilizando. Arranjámos uma estratégia de movimentar todos os livros a cá para baixo, e aos poucos e poucos, aqui diria um mês e meio intensivo, começámos a organização, de todos os livros.
2: Quando vocês pensaram, ai meu Deus, vamos ter que tirar estes livros todos daqui, como é que isto vai ser? Assustou.
3: Assustou, e era bastante engraçado porque era bastante engraçado porque de repente, quando achávamos que já tínhamos tirado todos os livros, parecia que levantávamos um pano e apareciam mais não sei quantos livros. Então, de repente, nós dizíamos, oh meu Deus, e achávamos que isto estava quase a acabar, e de repente apareciam muitos mais livros. Então, de facto, foi assim um bocado assustador, mas diria que agora dá para rir sobre o assunto.
2: E como é que estão organizados os livros aqui? Teve algum critério?
3: Sim. Então, nós, primeiro de tudo, também fui ver melhor sobre a organização, também para seguirmos a norma universal, e conseguimos então estar também de acordo com as outras bibliotecas, que é esse o nosso objetivo. E então, antes de organizarmos nas prateleiras, dividimos os livros por categorias. E dentro das categorias, depois foi a ordem alfabética, temos, por exemplo, quando da entrada na biblioteca, no nosso lado esquerdo, temos os nossos livros policiais históricos, e depois os romances. Já atrás de nós, atrás da secretária da bibliotecária, temos todos os nossos livros que são estrangeiros, o que também é bastante bom porque temos várias línguas, desde espanhol, italiano, inglês.
2: É, isso também foi uma coisa que me deu. Vocês têm um grande espólio de literatura estrangeira, não?
3: Sim. Tanto literatura estrangeira traduzida como a literatura estrangeira, mesmo. Sim, depois já começamos a entrar nos nossos livros, portugueses, dos autores portugueses. Também temos uma vasta obra e riquíssimas, coleções, desde Eça de Queiroz, Aquilino Ribeiro, Camões, também a poesia, e também bastante engraçado, também temos a poesia para mais pequenos, teatro. Ou seja, temos aqui uma coleção bastante diversificada. E depois também à nossa direita, temos, e mais perto dos computadores,
2: Para os mais pequeninos.
3: exatamente, já temos para os mais pequeninos, desde os primeiros passos para a leitura, até depois, com uma leitura mais autónoma. Exato.
2: E alguns livros, estou a ver ali o Sepúlveda, aqueles livros de também obrigatórios, de leitura obrigatória na escola e recomendados pela...
3: Sim, exatamente, exatamente. E ainda bem que falaste disso, porque de facto também tivemos esse cuidado e atenção de ter uma parteleira só com os livros de Plano Nacional de Leitura, para que seja também mais fácil de acesso e para que as pessoas também saibam que nós temos esses livros aqui na biblioteca.
2: É verdade, eu própria já sofri para a minha filha e para o meu filho, que levei daqui e eles leram do Plano Nacional de Leitura, mas eu devolvi.
3: É verdade, é verdade, e também ainda esta semana também tivemos uma pessoa a vir cá requisitar o Essa de Queiroz, também para que estava a ser pedido para a leitura, sim.
2: Pois, muitas vezes pedem. Oh Isabel, e por falar em leitura, tu também tens um programa na nossa rádio. Queres falar um bocadinho sobre isso?
3: Tenho todo o gosto, sim, em falar disso. Então, foi-me feito o desafio pela doutora Ayanara e a Maria Cid, que é a nossa colaboradora também na área da educação, para então organizarmos um programa sobre a leitura. E é bastante simples, mas acho que de bastante interesse também. Tentamos, de certa maneira, através dos nossos livros, selecionar livros para diferentes idades e explicá-los um bocadinho sucintamente, para também não dar aqui um spoiler, e também adaptar às diferentes idades. E, por exemplo, também para os mais novos, nós também tentamos associar sempre um livro e uma atividade que se possa desenvolver a partir da leitura. No fundo, acaba por ser um programa para estimular a leitura e também dar destaque aos livros que a nossa biblioteca compõe, sim.
2: E já agora queres dizer aos nossos ouvintes como é que se chama esse programa e quando é que nós o podemos ouvir?
3: Claro, claro. Então, chama-se o Entre Páginas, é passado quinzenalmente às terças-feiras, às 11 horas.
2: Pronto, fica aqui o convite a ouvir também. E tu também, eu também.

0: também tive esta oportunidade de continuar a desenvolver, sim.
1: Muito obrigada, Isabel.
0: Obrigada, eu.
1: E até uma próxima. Agora vamos... Yanara.
2: Ah, eu gostava só de referir que a nossa sessão infantil, o nosso espaço infantil, duplicou de tamanho.
1: É verdade, para os ouvintes que também já vieram cá à antiga biblioteca que tinha um espaço infantil, agora temos um espaço muito maior aqui, que é mesmo ao lado da entrada da biblioteca, não é?
2: Exatamente, e é um espaço voltado para as crianças e para que elas venham, tenham gosto em estar na biblioteca. Então tem livros, tem jogos, tem brinquedos, é muito, muito...
1: É verdade, estou aqui a ver e realmente está bem apelativo. Convido todas as crianças a virem. E agora, Yanara, se calhar íamos ali dar um saltinho.
2: Ah, olha, está até aqui agora decorrer uma aula de português para estrangeiros, do professor Ângelo, e se calhar íamos lá chateá-los.
1: Fátima, estamos a dirigir para lá.
3: Pois acho bem que já agora irmos colher algumas opiniões dos alunos, não era?
1: Sim, a Yanara está aqui a bater à porta.
3: Vamos lá ver
1: se conseguimos entrar. Se nos deixam entrar.
3: Uhum.
1: É verdade. Estamos a entrar agora, estou a entrar agora aqui. Olá, boa tarde. Boa tarde a todos. Professor Ângelo, já tivemos a conversa consigo, não é? E Fátima, estou aqui com o professor Ângelo, com a doutora Yanara e com os alunos. E se calhar vou aqui recolher alguns testemunhos.
3: Acho pode muito ter? Bem. Sim, sim, ah, acho bem. Muito bem.
1: Posso começar aqui por si? Olá, boa tarde.
4: Sim, boa tarde.
1: Qual é o seu nome?
4: Sonia Echeverri, sou de Colômbia.
1: É da Colômbia, Fátima, estás a ver?
3: Olha, pois, cá está. Não é? Os alunos de todas as partes do mundo. Não é?
1: E como é que surgiu esta oportunidade de vir para estas aulas? O que é que ele levou a vir aprender português?
4: Ah, porque eu tenho muitas amigas que falaram dessa aula e tive a fortuna de aplicar e ganhei.
1: Muito bem, pronto. E ganhou.
4: Conhecer a Ângelo e a Irana é muito importante para mim.
1: E está a ser bom. Estas aulas estão a ser
4: muito bom.
1: Aprender muito?
4: Ah, que será.
1: Mas lá chegará.
4: Fico muito feliz. Adoro as aulas.
1: Muito bem, muito obrigada. Vamos aqui, quem quer falar comigo? Ninguém? Estamos em direto.
3: Não consegues convencer mais ninguém, hein, Luísa?
1: Fátima.
3: Ah, vamos lá, insistir.
1: Sim.
3: Só mais um, ou uma.
1: Olá, boa tarde.
5: Boa tarde. Como é que se chama? Chamo-me Diana, eu sou da Moldávia.
1: É da Moldávia. E está há quanto tempo nestas aulas?
5: 2 anos.
1: Já fala bem português, que eu estou a ver.
5: Um pouco.
1: O professor tem ensinado bem.
5: Sim.
1: O professor Ângelo diz que os alunos é que têm aprendido bem. Estás a ouvir, Fátima?
3: Estou a ouvir. Sim, mas ele com certeza também é um bom professor. Não duvidamos, não é?
1: É, sim, senhora. E gosta destas aulas?
5: Sim, muito gosto.
1: É...
5: Tem amigos aqui, gosta de professora, gosta de minha amigos.
1: E o que é que acha deste novo espaço? É melhor que o que tinha as aulas
5: anteriores? Sim.
1: Está assim, é maior ou...
5: É mais bom. Melhor.
1: Muito bem, muito obrigada. Obrigada. Mais alguém quer dar um testemunho? Ah, vamos falar aqui com a aluna mais antiga.
3: Ah, que giro, então.
1: Não é idade, hein? Fátima, eu posso comprovar.
3: Mais antiga não, nas não é aulas, idade. Não é? Mais antiga nas aulas.
1: Olá, boa tarde.
6: Boa tarde.
1: Como é que se chama?
6: Chamo-me Marta, estou da Polónia e atendo as aulas... Desde 8 anos.
1: Há 8 anos que vem com o professor Ângelo?
6: Sim. E adoro o professor Ângelo. Gosto muito dos amigos. E é muito bom. Adoro.
1: Portanto, nestas aulas já fez amizade com outras pessoas que também vêm às aulas, é isso?
6: Sim, claro.
1: E já vive aqui em Lisboa?

0: Há muitos anos?
1: Sim, 8 anos.
0: Ah, há oito veio viver e
1: Isso.
0: começou as aulas.
1: Desde o início eu juntei as aulas com o professor Ângelo.
0: Muito bem, professora. Isto é que é bons elogios.
2: Temos aqui alunos mais recentes.
0: Alunos mais recentes,
2: Mas não
0: este
2: tem idade.
0: senhor. Olha, Fátima, tu não ouviste o que o professor
3: Não,
0: Ângelo
3: não ouvi.
0: disse? Que
3: Então.
0: temos alunos mais recentes, mas não na idade. Há um bocado estávamos com a aluna mais antiga, mas não na idade. E agora
3: Ok.
0: temos o mais recente, mas não na idade também.
3: Ah, então,
0: Olá,
3: quem é?
0: olá, boa tarde.
3: Quem é?
4: Boa tarde, sou o Steve e sou australiano e também português.
0: Ah, dupla nacionalidade.
4: Dupla nacionalidade.
0: E há quanto tempo é que frequenta então estas aulas? Começou este ano?
4: É, primeiro ano, sim. Sim.
0: Mas...
4: Fiz outros anos, mas era preciso continuar. É o esforço para melhorar o português.
0: E fala muito bem.
4: Já.
0: Quite good, quite good.
4: Lá já vão muitos anos que conheço Portugal, então, dado o tempo que conheço Portugal, podia ser melhor.
0: Não, não diga isso, mas já vive em Portugal então há muitos anos, é isso?
4: Vivo em Portugal desde o ano 2000, mas conheço Portugal desde 73.
0: Vinha cá passar férias?
4: Sim.
0: Depois apaixonou-se pelo nosso país e veio para cá.
4: Ah, primeiro apaixonei-me para a mulher.
0: Sim, primeiro pela mulher, primeiro apaixonou-se pela mulher e a mulher é que o trouxe para aqui.
4: Exatamente, ela é a alfacinha.
0: E depois do quê?
5: Eu sou Maria, da Colômbia também, e eu estou nestas aulas desde 2019, 6 anos, e não falava nada, só 20 palavras, e agora consigo escrever, falar, ouvir, entender e ler.
0: Muito bem, muito bem.
5: Graças ao professor Ângelo.
0: É verdade, eu estou a ver que todos têm um carinho muito grande pelo professor Ângelo.
3: Luísa,
0: não é?
3: Luísa, ele
0: Sim,
3: tem
0: Fátima.
3: Aí uns alunos que são grandes seguidores e admiradores do professor, não é?
0: É verdade, é verdade. Fátima, vou só aqui dirigir-me mais para a ponta onde estão aqui estas duas alunas. Ai, o professor Ângelo está a fazer aqui sinal para eu os entrevistar e elas estão com vergonha. Olá, boa tarde.
6: Boa tarde.
0: Como é que se chama?
6: Eu chamo-me Tatiana, eu sou da Rússia.
0: Tatiana da Rússia e...
6: A Sofia da Rússia também.
0: São duas alunas russas. E há quanto tempo é que estão nestas aulas? Começaram este ano?
6: Não, eu já estou cá para aí quinto ano, algo de género. Já não me lembro quando entrei, mas não foi hoje, não foi ontem.
0: Já foi há muito tempo.
6: Há 3 ou 4 anos, estudo com o nosso professor maravilha. Muito obrigada para a nossa biblioteca, nosso professor, para nossos alunos e nossas organizadoras. Estas aulas muito interessantes para todas as pessoas do mundo.
0: Notam que tem-vos ajudado, que contribui para que vocês aprendam mais.
6: Sim. Pelo menos eu consegui melhorar muito, muito.
0: Fala muito bem português, sim.
6: Obrigada.
0: E agora só me falta aqui uma aluna, que eu vou me posicionar aqui. Olá, boa tarde.
7: Boa tarde, sou Helen e sou inglesa.
0: Ah, muito bem, inglesa. Então, fala em inglês aqui com a nossa amiga australiana.
7: Às vezes.
0: E há quanto tempo está nestas aulas?
7: Há 2 anos, acho. Pouco mais de 2 anos.
0: Mas já fala muito bem.
7: Mais ou menos.
0: Não, fala. E já vive em Portugal há muito tempo?
7: Sim. E casei-me com português, então estou aqui desde muitos anos, sim.
0: Também se apaixonou pelo português e não por Lisboa?
7: Sim.
0: Ou também se apaixonou um bocadinho por Lisboa?
7: Sim, também.
0: Foi pelo português e por Lisboa, foi tudo. Muito bem. Muito obrigada, desculpem ter interrompido a vossa aula. É verdade. Fátima, estás a ouvir?
3: Sim, não ouvi. Não consigo ouvir.
0: Parabéns à freguesia por ter organizado estas aulas.
3: Ah, muito bem. Certamente a freguesia agradece. Exato. Esses parabéns.
0: Os alunos, aliás, estão a dizer que é um serviço muito importante para a comunidade.
3: Que bom.
0: Concordamos, não é verdade?
3: Ah, sim, sim, sem dúvida. Sem dúvida.
0: Certo. É verdade, para a comunidade estrangeira e local, é verdade. Uhum. Muito obrigada, continuação de boa aula e até à próxima. Obrigada. Ah, olha, o professor Ângelo está aqui a dizer que tem duas cadeiras vazias, que é de dois...
3: Dois alunos que não vieram hoje, foi?
0: Os alunos que não vieram hoje, que é um italiano, dois italianos e uma americana, uma dos Estados Unidos.
3: Então falta uma cadeira ou sobra um aluno? Se estes tinhas duas cadeiras vazias?
0: Não, pois, são duas, mas não faltava
3: nem sempre
0: outra
3: vai.
0: Cadeira.
3: Ah, ok.
0: Ainda faltam mais alunos, mas já não temos as cadeiras para todos os alunos.
3: Estou a ver.
0: Quer dizer, as cadeiras estão aqui, é só pô-las quando eles vierem. Está bem. Obrigada, professora Ângela, obrigada aos alunos também e até à próxima. Fátima.
3: Lá vamos ter que terminar, não é, Luísa?
0: É verdade.
3: Vamos ter que terminar porque, enfim, já estamos no final do tempo que é definido para o nosso programa. Esperamos que quem nos ouviu tenha gostado. Hoje estivemos a falar sobre a nossa biblioteca e estivemos aqui em direto no nosso espaço, no nosso novo espaço, fantástico espaço da biblioteca. Estivemos com a doutora Yanara Mota Pinto, com o professor Ângelo, fizemos um tour pela biblioteca e tivemos com a Isabel Gala, que também nos esteve a falar sobre o programa que ela tem na rádio. Se por acaso não pôde ouvir o nosso programa de hoje na íntegra, amanhã, em repetição, pode ouvi-lo entre as 9:30 e as 11.
0: E também mesmo assim, Fátima, se diz. Não consegue ouvir amanhã, também pode sempre ouvir o nosso podcast, não é?
3: É verdade. Para tal, basta ir ao link da nossa rádio, né? radioblain.jf-blain.pt. E então, vamos mesmo fechar, não é, Luísa?
0: Sim, senhora.
3: Eu sou a Fátima, para quem por acaso tem dúvidas.
0: Eu sou a Luísa, esteve a ouvir a Rádio Freguesia de Belém, uma rádio que está consigo 24 horas por dia, todos os dias.
3: Basta um clique e lá está a nossa rádio sempre à vossa disposição. Então, até para a semana.
0: Até para a semana.
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1: Olá, caros ouvintes. O meu nome é Carlos Pinto e sejam muito bem-vindos ao primeiro episódio do renovado programa Cinema Restelo, onde mergulhamos no universo do cinema e da música. Hoje vamos explorar um clássico da ficção científica, Blade Runner. Lançado em 1982, este filme dirigido por Ridley Scott não só revolucionou o género, mas também nos apresentou uma banda sonora inesquecível, composta por Vangelis. Blade Runner é uma obra-prima que nos apresenta um mundo onde humanos e replicantes coexistem numa Los Angeles chuvosa e repleta de neons. A atmosfera do filme é intensificada pela banda sonora de Vangelis, combina elementos eletrónicos com melodias emocionais, criando uma experiência auditiva que complementa perfeitamente a narrativa visual.
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1: Começamos com Main Titles, a faixa que abre o filme e nos dá as boas-vindas a este universo sombrio. Os sintetizadores etéreos e os ritmos pulsantes envolvem-nos imediatamente, estabelecendo o tom para a jornada que está para vir. É uma introdução poderosa que nos faz sentir a vastidão e, ao mesmo tempo, a solidão deste mundo futurista.
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De seguida temos Rachel's Song, uma composição delicada e melancólica, que capta a essência da personagem Rachel, neste caso interpretada por Chun Yang. A música é um reflexo da sua busca pela identidade e humanidade, com notas suaves que evocam um sentimento de nostalgia. É impossível não emocionar-nos ao ouvir esta melodia, que nos faz refletir sobre o que significa ser humano.

Agora chegamos a Love Team, uma das faixas mais românticas. Aqui Evangelist presenteia-nos com uma melodia apaixonante que nos mostra o amor proibido entre Deckard, interpretado por Harrison Ford, e Rachel.

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1: Vamos ouvir One More Kiss, Dear, uma canção que mistura a melancolia com um toque de esperança. A voz suave e os arranjos nostálgicos transportam-nos para um momento íntimo entre as personagens. É uma música que fala sobre despedidas e a fragilidade dos relacionamentos, estando em sintonia com a temática do filme.

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Blade Runner Blues é uma faixa que capta a solidão e a desolação do ambiente urbano. Os sons sombrios e os ritmos lentos criam uma sensação de introspeção, como se estivéssemos a caminhar pelas ruas chuvosas da cidade. É uma música que nos faz sentir a tristeza e a beleza do mundo ao nosso redor.

Vamos agora mergulhar numa das faixas mais emblemáticas do cinema, Blade Runner and Titles, composta por Vangelis. É uma peça musical que nos envolve na atmosfera futurista do filme.

0: E agora chegamos ao clímax emocional da banda sonora, Tears in Rain. Esta faixa é verdadeira poesia, evocando a famosa cena final do replicante Roy, interpretado por Rutger Hauer, que é uma reflexão sobre a sua vida e as suas memórias. É um momento profundo de introspeção entre a beleza e a tristeza que se entrelaçam. Enquanto a chuva caía suavemente, refletindo a luz suave do entardecer, ele lembrou-se de todas as experiências que vivera. Cada riso, cada lágrima, cada instante parecia flutuar no ar, como se fossem gotas de chuva. E ele reflete, todos os momentos no tempo são como lágrimas na chuva. Essa reflexão trouxe uma sensação de paz, lembrando-o de que, embora os momentos possam ser efêmeros, as memórias permanecem eternas. Tears in Rain não é apenas uma música, é um recordado poderoso da vida efêmera e da importância das memórias que carregamos.
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1: E assim encerramos a nossa jornada pela trilha sonora de Blade Runner. Cada faixa é uma peça fundamental que contribui para a narrativa e a atmosfera do filme, tornando-o um clássico intemporal. Obrigado por nos acompanhar nesta viagem sonora. E já sabe, pode sempre ouvir este programa em podcast no site da Rádio Freguesia de Belém. Até à próxima!

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Olá, bem-vindos ao Há Quantos Anos número 163. Hoje com 4 propostas: Patti Smith, 1975, Alan Parsons Project e Prefab Sprout, 1985, e Radiohead, que abrem este programa com High and Dry, incluído no seu segundo LP, The Bands, de 1995.

E ao fim de 4 anos de há quantos anos estreiam-se os Prefab Sprout. Formados em 1978 em Durham, pelos irmãos Paddy e Martin McAloon, a que se juntou Andy Smith, apenas chegam aos discos nos anos 80 e com maior notoriedade a partir deste disco Steve McQueen, de que vamos ouvir duas faixas, começando por Appetite.

espaço para mais uma estreia no Há Quantos Anos, desta vez a enorme Patti Smith, cujo primeiro disco Horses vê a luz do dia em 1975. A abertura deste disco é potente, com uma faixa que ficou na história, Gloria, original de Van Morrison, mas com uma recriação que dá a volta ao tema, acentuada pela gravação ao vivo.

Gloria in Excelsis Deo, a fantástica performance de Patti Smith. E mais uma de The Band's Fake Plastic Trees mostra ao mundo uma direção diferente para os Radiohead.

E voltamos aos Alan Parsons Project, agora com Vulture Culture, o seu último disco com projeção europeia, nomeadamente na Alemanha, Suíça, Holanda ou na Península Ibérica. Temas como este Days Are Numbers ficaram na nossa memória.

When Love Breaks Down foi o primeiro single de Steve McQueen e ainda hoje ouvimos versões de outros artistas para este tema dos Prefab Sprout de 1985.

E para terminar a referência a este disco dos Radiohead, vamos ouvir Street Spirit Fade Out. The Bends foi muito marcado pela tentativa da banda de libertação de ser uma One Hit Wonder, com Creep, tema que já ouvimos aqui e que realmente foi um trauma que durou por muitos anos na carreira desta banda. O que ouvimos hoje mostra realmente que este desafio foi superado e apontou novos caminhos a este grupo que o tornariam uma referência nos anos seguintes e até aos nossos dias.

Patti Smith tornou-se uma cantora, compositora, poeta, pintora, autora e fotógrafa e uma das figuras de excelência da cultura pop universal. Continua a atuar frequentemente e passou por Portugal recentemente. Redondo Beach

Let's Talk About Me é o último sucesso do Alan Parsons Project. A banda ainda durou mais 5 anos, mas já a caminho do desenlace final de dissolução que ocorreu em 1990. O fundador Alan Parsons seguiu uma carreira a solo, mas sem grande notoriedade igualmente.

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1: Hoje no Há Quantos Anos tivemos Alan Parsons Project 1985, Radiohead 1995, Patti Smith 1975 e Prefab Sprout 1985. Quatro bem interessantes projetos da música das últimas seis décadas. Já sabem, continuamos aqui na Rádio Freguesia a estrear programas todas as segundas às 21 horas, com repetição sextas às 17.

vamos terminar com o saudado regresso de Neil Hannon e o seu Divine Comedy, para já com Achilles. Até para a semana e ouçam muita música.

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1: 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Olá, sou a Teresa Noronha e hoje estou aqui na Rádio Freguesia de Belém para viajar convosco num universo fantástico dos contos e das histórias de encantar, onde as vozes do mar, das florestas, dos animais, do vento, das montanhas e de outros personagens que irão aparecendo, nos guiam num roteiro mágico e nos trazem momentos alquímicos de sonho, de diversão e de sabedoria. Escrevo regularmente histórias ao meu neto Rodrigo e decidi partilhá-las convosco, alargando assim o universo mágico da sua essência. A história de hoje, Vamos Ajudar o Simão, fala-nos de uma situação muito triste porque passam alguns meninos. Vamos ouvir? O João e a Lili estavam muito preocupados com o que se estava a passar na escola. O Simão era um colega da turma do Miguel, um grande amigo deles, que via bastante mal e usava uns óculos de lentes muito grossas. Era um menino tímido, calado, participava muito pouco nas brincadeiras e sempre que tentava juntar-se aos seus colegas no recreio, todos se afastavam. Ele tinha vindo de um outro país, falava a mesma língua, mas tinha uma pronúncia um pouco diferente. Sempre que tinha que responder alguma pergunta na aula, o seu coração batia mais depressa, pois sabia que muitos iriam rir, apesar da professora Matilde os repreender sempre. Com o passar do tempo, o Simão começou a participar o menos possível na aula e tentava passar sempre despercebido. Apesar de ter muita dificuldade em ver o que a professora Matilde escrevia no quadro, nunca pediu para ir para uma carteira mais à frente, pois ficava muito mais tranquilo atrás de todos os seus colegas. O Miguel era o único menino que o compreendia, brincando com ele e ajudando-o em alguma dificuldade, mas sentia-se muito sozinho e sabia que o que fazia, apesar de ser muito importante, não resolvia a situação do Simão. O Simão começou a não querer ir à escola. Todos os dias dizia aos pais que lhe doía alguma coisa, que se sentia enjoado, mal disposto e que era muito melhor ficar em casa. Cada dia comia mais e assim que chegava da escola devorava tudo o que apanhava, frutas, bolachas, sumos, pão, cereais, como se tivesse uma fome escondida que ninguém conseguia perceber. Um dia, na aula de português, a professora Matilde disse que iriam escrever uma carta a quem quisessem e que na semana seguinte iriam lê-la, partilhando o trabalho com todos os colegas. O Simão ficou apavorado. Ele gostava muito da ideia, até porque escrevia bem. Mas ter que lê-la na aula era um desafio muito grande e ele não estava mesmo preparado. Nos dias seguintes, adoeceu de verdade. Teve muita febre, dores de cabeça, dores de barriga e vómitos. Os pais ficaram preocupados e levaram-no ao hospital, mas aparentemente não tinha nada. Ele já não conseguia dormir e já nem as bolachas nem os sumos preferidos o consolavam. Chorava pelos cantos, ficava sobressaltado quando ouvia o mais pequeno ruído e sentia-se muito mal. Na escola, tudo continuava na mesma. Na aula, os colegas riam-se dele e, no intervalo, alguns agrediam-no, puxavam-no e tiravam-lhe o lanche. Um dia, em que estava sentado no recreio, encostado ao banco do costume a comer uma maçã, o Ricardo, um dos meninos da sua aula, aproximou-se com mais dois colegas e começaram a provocá-lo. Então, Simão, já nos pediste autorização para lanchar? Aqui é assim. Quem chega de novo tem que pedir autorização aos colegas mais antigos. Ai, não sabias? Lá de onde vens não é assim? Não sabes nada, mesmo nada. Começaram a empurrá-lo. Um deles tirou-lhe a maçã e os outros não pararam de rir, enquanto ele fazia um enorme esforço para não chorar. De repente, um deles deu-lhe um empurrão com mais força, ele desequilibrou-se, caiu e os óculos partiram-se. Os colegas, ao ver o que fizeram, fugiram e o Simão ficou deitado no chão a chorar, quase sem ver, com os óculos partidos na mão. O intervalo estava a acabar e as crianças tinham que regressar à sala de aula. O Miguel, que não tinha assistido a nada disso, porque estava a brincar com os amigos, veio a correr do fundo do pátio e viu o Simão naquela situação. Parou e foi logo ter com ele. Ajudou a levantar e, muito preocupado, perguntou-lhe o que tinha acontecido. O Simão, a chorar, contou-lhe que tinha sido uma vez mais agredido pelos colegas que lhe tinham tirado o lanche e que o fizeram cair. Por isso os óculos tinham partido. Estava muito nervoso e cheio de medo que os pais lhe iriam dizer quando chegasse a casa com os óculos naquele estado. Os pais do Simão não tinham muito dinheiro e estavam sempre a dizer-lhe que ele tinha que ter muito cuidado para não os partir. E agora, dizia ele chorando cada vez mais, o que é que eu vou fazer? Como é que eu vou chegar a casa assim? E não vejo mesmo nada sem eles. O Miguel ficou furioso, mas nesse momento o mais importante era ajudar o seu amigo a chegar à aula. O resto viria depois. Quando entraram na aula, o Simão ia muito envergonhado, de olhos no chão e bem agarrado ao braço do Miguel. A professora Matilde ficou bastante preocupada, ajudou a chegar à carteira e perguntou-lhe docemente: então, Simão, o que é que aconteceu? Eu estava caído no chão a chorar e a agarrar os óculos partidos, disse o Miguel com uma voz muito alterada. Mas que é isto? Perguntou de novo a professora. O Simão ficou calado, sem dizer nada. Tinha medo de contar a verdade e ser ainda pior. Mas o Miguel não tinha medo nenhum e, olhando bem de frente para a professora, disse: caiu sim, mas foi porque foi empurrado, professora Matilde. E não é a primeira vez. Só que hoje foi mais grave porque partiu os óculos e, sem eles, ele não vê quase nada. Oh! Ouviu-se na sala. Eram os colegas do costume a rir da situação. Mas quem te empurrou? Insistiu a professora Matilde. O Simão ficou calado uma vez mais e a professora começou a perceber o que se estava a passar. Simão, quando quiseres, podes vir falar comigo, disse ela com muita tranquilidade, pensando que depois da aula ia tomar medidas. A aula terminou, o Miguel ajudou o Simão a sair da sala, disse-lhe que ia ter com os seus amigos, o João e a Lili, e perguntou se ele não queria ter com eles. O Simão estava muito nervoso e estar com meninos que o tratavam bem era mesmo muito bom. Quando todos se reuniram, o Miguel contou o que tinha acontecido e os amigos decidiram que iam fazer alguma coisa. Não, não façam nada, disse o Simão a chorar. Se fizerem alguma coisa, vai ser bem pior. Eu já sei o que eles me fazem, mas não quero imaginar o que poderão fazer depois. Não, Simão, não tenhas medo, não estás sozinho. Estamos contigo e isto tem de parar, disse o Miguel um pouco triste por não ter feito nada mais cedo. Obrigada, disse o Simão, mas tenho muito medo, muito medo. Os amigos decidiram ir falar com a professora Matilde e contar tudo o que sabiam. A professora ouviu tudo e, no fim, quis falar com Simão. Simão, estou preocupada com o que os teus colegas me estão a contar. Não tenhas medo e, por favor, diz-me se tudo isto é mesmo assim. E conta-me, devagar, o que aconteceu hoje. Quero ouvir de ti todos os pormenores. O Simão começou a chorar. Não queria contar. Não tinha coragem. Mas, amparado pelos seus amigos e pelo carinho da professora Matilde, começou a falar. Contou tudo o que se estava a passar, a razão de querer ficar na última carteira e o medo que tinha que as coisas viessem a piorar se a professora Matilde fizesse alguma coisa. Simão, foste muito corajoso em contar tudo, disse a professora Matilde, e dirigindo-se ao Miguel, ao João e à Lili, disse: obrigado, meus queridos, por terem vindo ter comigo. Fizeram a coisa certa e eu agora vou resolver tudo isto. A professora Mariana acompanhou o Simão a casa e falou com os seus pais. Contou tudo o que se estava a passar na escola e pediu a sua colaboração para, em conjunto, ajudarem o Simão a recuperar de todo esse sofrimento. Os pais do Simão, que já desconfiavam de alguma coisa, apesar de terem tentado falar com ele, nunca tinham conseguido que ele falasse, ficaram muito aliviados. Agora, todos sabiam o que se passava e tudo iria mudar. O Simão estava mais calmo e agora pensava no problema dos óculos. E os óculos, mamã? Perguntou ele a medo. Bem, meu amor, vamos ter que resolver isto, não te preocupes. O importante é fazeres outros, porque precisas mesmo de os usar. O Simão nem queria acreditar. Estava com medo que os pais poderiam dizer, mas afinal a mamã compreendeu e iria arranjar a solução. A professora Matilde, no dia seguinte, mandou um recado para os pais dos alunos que perseguiam o Simão e teve depois uma reunião com eles para, em conjunto, ultrapassarem aquela situação. Os meninos que perseguiam o Simão tiveram que fazer um trabalho sobre o bullying e a professora Matilde ajudou-os para que eles compreendessem realmente o mal que isso pode causar e nunca mais o repetissem. O Simão sentiu-se muito mais apoiado e protegido. E umas semanas depois, já nem parecia o mesmo. Agora corria, brincava, falava nas aulas e as suas notas começaram a melhorar. Deixou de comer tanto e começou a emagrecer. Estava muito feliz e muito agradecido ao Miguel, ao João e à Lili, que o tinham ajudado tanto, e também à professora Matilde e aos seus pais, que tudo fizeram para que ele agora se sentisse tão bem e com tanta vontade de ir à escola. Espero que tenham gostado desta história. Se alguma vez tiverem um problema parecido com o do Simão, falem com os vossos pais e professores. Até para a semana. Eu sou a Teresa Noronha e esta foi mais uma volta na Roda do Conto.
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4: Olá, bem-vindo a mais um episódio dos Francisquinhos na Rádio, um programa da Associação Os Francisquinhos na Rádio Freguesia de Belém. O meu nome é Carolina Neves. Sou técnica de intervenção precoce na Associação Os Francisquinhos, formada na área de reabilitação psicomotora. Hoje, vamos iniciar o primeiro de uma série de episódios onde iremos dar-lhe a conhecer os marcos do desenvolvimento que são expectáveis nas nossas crianças, desde o nascimento até aos 3 anos de idade. Vamos começar bem no início. As primeiras 4 semanas de vida compõem o chamado período neonatal. Neste período, ocorre a transição do ambiente uterino, onde o bebê está fisiologicamente conectado à mãe, para o mundo exterior, onde passa a existir como um indivíduo. Contudo, ao contrário de outros seres vivos, o ser humano permanece totalmente dependente do cuidador. Só a partir dos 4 meses, quando os bebés começam a agarrar fisicamente objetos e a interagir com outras pessoas, é que começam a ganhar uma percepção inicial que são uma entidade física separada do resto do mundo. E só a partir dos 15 meses é que começam a ter realmente a autoconsciência de que são um ser individual e próprio. Os primeiros minutos, horas, dias e semanas são fundamentais para o desenvolvimento e por isso é que se avalia de imediato a condição do bebê, usando a escala de Apgar, que analisa a cor, a frequência cardíaca, os reflexos, o tónus muscular e a respiração, no primeiro, quinto e décimo minuto. Em condições saudáveis, o bebê terá a pele rosada, terá a pulsação rápida, mostrará tosse, espirros e choro. Terá a atividade do tónus forte e energética e uma boa respiração, aliada ao choro. Depois do nascimento, o crescimento do bebê segue o mesmo processo do que quando estava no útero, seguindo dois princípios, denominados princípio cefalocaudal e princípio proximodistal. O primeiro, o cefalocaudal, significa que o crescimento acontece de cima para baixo. E é por isso que a cabeça do recém-nascido é grande em relação ao corpo e ao longo do crescimento é que se vai tornando mais proporcional. O desenvolvimento sensorial e motor segue a mesma ideia. Por isso é que os bebés começam primeiro a explorar com a boca e com as mãos antes de, por exemplo, se conseguirem sentar e andar. O outro princípio, o proximodistal, significa que o crescimento ocorre de dentro para fora e isto observa-se ainda no útero, em que a cabeça e tronco se desenvolvem primeiro, depois os membros e depois as mãos e os pés. Por isso é que, por exemplo, primeiro os bebés se movimentam os braços e as pernas e só mais tarde é que começam efetivamente a agarrar as coisas. Um facto curioso é que a criança cresce mais rápido durante os 3 primeiros anos, principalmente nos primeiros meses, do que em qualquer outra fase da vida. Outro aspecto importante é que ainda no útero e durante os primeiros meses de vida, o bebê irá mostrar grande atividade reflexa. Os reflexos são respostas involuntárias a um estímulo específico e estão relacionados com fatores de sobrevivência e de proteção, como por exemplo o reflexo primitivo de busca, ou também chamado de quatro pontos cardeais, em que se tocarmos na região à volta da boca do bebê, ele irá virar a cabeça nessa direção, como que à procura da mama. Os reflexos também aparentam mostrar o nosso legado evolutivo, como o reflexo de trepar e de preensão, tal como os macacos bebés mostram ao agarrarem-se ao pelo da mãe. Outros reflexos, como o tossir e engasgar, continuam a servir a sua função protetora durante toda a vida. Apenas os reflexos desnecessários é que vão desaparecendo e, na verdade, este desaparecimento é um sinal do processo de maturação do cérebro. O tempo voará e, aproximadamente aos 2 meses, o bebê já mostra uma série de conquistas. A nível motor, o bebê já faz menos movimentos bruscos com os membros e começa por conseguir levantar o queixo e depois levantar a cabeça, quando está de barriga para baixo. Começa também a abrir as mãos mais vezes e começa a tocar nos objetos, dando pequenos empurrões com os braços, o chamado batting. Aos 3 meses, já segura a cabeça e apresenta simetria. A nível cognitivo, o bebê já foca a atenção em rostos e começa a reconhecer a mãe, já discriminando a sua voz. Começa também a seguir objetos que tenham um grande contraste e a olhar para os brinquedos. Surge ainda a fase deliciosa em que o bebê começa a descobrir as suas mãos e a brincar com os dedos. No nível social e emocional, juntando já aqui a comunicação, o bebê está mais desperto para o seu redor, virando a cabeça em direção à fonte de som. Começa a sorrir e a emitir sons em resposta ao adulto, conseguindo dar a vez, ou seja, emitir um som e esperar pela resposta do adulto e vice-versa. Além disso, o bebê já reage de forma diferente a diferentes vozes, mas também ao humor e ao tom de voz do adulto. Inclusive, o bebê já distingue sons de fala de outros ruídos. Por outro lado, talvez não tão fofinho, mas igualmente importante, o bebê já chora por diferentes razões e até de diferentes formas, mas também mostra formas de se acalmar, colocando as mãos na boca, por exemplo. Agora, relativamente aos bebés prematuros, e dependendo da idade gestacional, poderão aparecer algumas características e comportamentos específicos. É expectável que exista um quadro de alteração da qualidade da tensão muscular, ou seja, do tónus, que exista uma diminuição da força muscular e da estabilidade proximal, e que seja visível um padrão postural de extensão global, assimetria e movimentos mais descoordenados. Paralelamente, os bebés prematuros tendencialmente têm um maior grau de irritabilidade, mostram mais dificuldade de autorregulação e ainda um tempo de atenção e concentração menor, cansando-se facilmente. Todos estes fatores poderão interferir, dificultar e retardar a aquisição de competências nas diferentes áreas do desenvolvimento, pelo que é relevante levar em consideração a idade corrigida do bebé, tal como falámos no episódio anterior. Portanto, se referi no início que o ser humano é mais dependente do cuidador, precisa de mais tempo para se adaptar ao mundo exterior, no bebé prematuro a adaptação pode ser mais sensível e demorada. Por isso, o papel da família deve ser valorizado e empoderado, pois a família é o principal elemento estabilizador e securizante a nível emocional para o bebé. Além disso, a família deverá ser a fonte de estímulo positivo para o bebê e deverá fornecer os alicerces necessários para que se sinta seguro e disponível para as novas aprendizagens, ainda que estas possam ser feitas num tempo ligeiramente diferente. Relembro que as etapas aqui apresentadas compreendem as competências expectáveis para esta fase do desenvolvimento, podendo existir variações de criança para criança. Contudo, se tiver alguma dúvida ou preocupação relativa ao desenvolvimento de alguma criança nesta fase, deve esclarecer junto do médico de família ou pediatra da mesma. E assim terminamos este episódio sobre o desenvolvimento das nossas crianças no seu primeiro trimestre de vida. Voltamos no próximo mês com a explicação do desenvolvimento expectável no segundo trimestre de vida do bebê. E já sabe, se conhecer alguma família a quem este e outros temas ligados ao desenvolvimento infantil possa interessar, partilhe este programa através do site da Rádio Freguesia de Belém ou envie-nos um e-mail para osfrancesquinhos.org@gmail.com. Até à próxima!
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0: Olá! Bem-vindos ao programa Livros por Miúdos, um programa sobre livros ilustrados para vocês, crianças. Eu sou a Inês Ventura e vou estar aqui com mini-especialistas para falarmos um pouco sobre tudo o que o livro nos lembrar. Psst! Adultos que nos estão a ouvir, fiquem também! Conheçam as nossas partilhas. No fim, temos umas dicas muito interessantes. Aqui, na Rádio Freguesia de Belém, trocamos livros por miúdos.
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2: O peixe, o que manteve-se foi o peixe, o Joaquim...
3: Uh-huh.
2: E a Benjamin. O Benjamin... Ele aprendeu também uma lição. Ambos os pequenos aprenderam lições, porque o peixe, o Benjamin, aprendeu a lição que não pode parar os teus amigos para não magoar os teus amigos. E o peixe cinzento aprendeu uma lição, porque ele agora ficou sozinho e já aprendeu uma lição, que não se pode mandar em tudo e fazer mal a

0: Esta é a história do Benjamin, um peixinho vermelho e tímido que tenta encontrar o seu lugar num grupo que parece impressionante, mas nem tudo é o que parece. No final, importantes lições sobre amizade e respeito vêm à tona. Estão curiosos? Então, continuem a ouvir e mergulhem connosco num mar cheio de surpresas. Vamos conhecer um grupo de peixes que parece incrível e é muito popular. Vamos entrar no misterioso Bando dos Onze. Para falar sobre o livro de hoje, contamos com as participações da Rafaela, da Isabel, do Eduardo e de dois novos participantes que se inscreveram através da biblioteca, o Gustavo e o Leonardo.
1: Olá, sou a Rafaela, tenho 7 anos e o meu livro preferido é a Menina Alta.
2: Olá, sou a Isabel, tenho 6 anos e o meu livro favorito é Isabel Sabe ao Natal.
3: Então, olá, eu sou o Eduardo, tenho 9 anos e a minha cor favorita é azul e eu gosto muito de desenhar. E vou fazer amanhã 35 anos.
4: Olá, eu sou o Gustavo, eu tenho 10 anos. Eu não tenho um livro preferido, tenho um autor preferido. É o David Walliams. Escreve livros como A Vozinha Gangster, como Piores Crianças do Mundo. Eu gosto muito.
5: Eu sou o Léo, tenho 7 anos e eu gosto do Coqueto, porque eu gosto de ver as histórias, os sustos.
0: Estivemos reunidos na Biblioteca de Belém a explorar esta história. O episódio de hoje teve o apoio da Biblioteca de Belém. Vocês estão inscritos na biblioteca mais próxima da vossa casa? Encontram lá livros muito bons e divertidos para explorar. O que é que será?
6: Um bando.
7: Um grupo com 11 amigos.
8: 11 peixes.
0: Um grupo com 11 peixes mais.
9: Eu acho que são um bando de amigos.
0: O que é um bando? Para já.
10: São vários peixes. Um bando são vários peixes.
11: Estão vários peixes a nadar no lago.
12: Um mar gigante cheio de peixes e de várias espécies.
13: São vários peixes amarelos que estão a andar em grupo.
14: Eu acho que os peixes estão a achar muito estranho ter uma máquina de lavar roupa no mar.
15: Pode ter caído alguma casa.
16: Lixo.
17: Pode ser uma casa para os peixes.
18: Encontrei um peixe que eu conheço.
19: Salmão.
20: Encontrei o salmão.
21: Eu acho que estão todos em... Alguns estão sozinhos, outros estão em grupos, mas não estão todos juntos a divertirem-se juntos. Estão todos separados por espécies.
22: Mas estão todos a olhar com ar mal, eu acho que está a correr alguma coisa mal.
23: Estão meio aborrecidos os peixes.
24: O Benjamin acho que é o peixe vermelho.
25: Sim, porque no início da história dizia que o Benjamin era um peixinho vermelho.
0: Ah, então temos aqui o peixe vermelho, um peixe amarelo e um peixe cinza que estão a brincar ao quê?
26: Não é azul.
27: Estão a jogar à bola.
28: Os três peixes encontraram um grande grupo e o Benjamin encontrou outro peixe.
29: Era um grupo de 11 peixes que vieram.
30: A história não está a fazer sentido com a página anterior. Então, na página anterior eles estavam a jogar futebol e a bola tinha de parar uma concha, mas então eles não já têm a bola e está um grupo grande de peixes atrás.
0: Ok. Se calhar a concha devolveu a bola aos meninos peixes.
31: Então eles foram buscar.
0: Foram buscar a bola à concha.
32: Foram buscar a bola à concha e depois um grande grupo veio lá ver eles.
0: De repente, o peixe vermelho...
33: O peixe vermelho ficou no grupo?
34: Ficou no grupo deles. Dá para perceber aqui que ele está integrado nos outros todos, mas é o único que não é cinzento.
0: Uhum.
35: O peixe
1: traição.
22: Eu acho que o peixe vermelho está a tentar que o peixe cinza mini peixinho cinza. E também quer, também eu acho que ele quer fazer uma partida.
31: Eu acho que estão todos felizes agora.
32: É porque eu achava, o peixe vermelho achava que aqueles eram boas pessoas e as outras também, por isso ele estava indeciso, não conseguia decidir quem é que ia e foi com os peixes cinzentos.
34: Eu acho que o peixinho vermelho estava com o seu grupo normal, chegam eles pela intuição. Viu que pensou que eles eram melhores, pois eram mais, talvez, e foi com eles.
0: Ora, vamos fazer aqui uma experiência. Cada um de vocês agora vai imaginar que é o líder de um bando. E vai ter que dizer alguma coisa para os outros fazerem. E todos têm que obedecer.
32: Podem dizer para dar 10 voltas aqui à volta.
0: Querem dar 10 voltas à sala?
22: Não. Vou ficar bem cansada e já não vou confiar em mais ninguém.
33: Eu dava.
0: E tu, davas 10 voltas à sala se alguém te dissesse não?
22: Não. Se alguém me obrigasse a fazer, olha, eu ia ter com a minha mãe, pegava nela e ia esmagar essa pessoa.
0: Então tu não fazias, não é? Tu também não fazias.
22: Ia fazer.
0: Cáfra, se alguém te obrigasse a dar 10 voltas à sala, tu ias?
31: Se eu quisesse. Eu faria se eu quiser.
0: Tu, Gustavo, fazias?
33: Eu faria, não tinha problemas.
0: Ok, muito bem, diz.
32: Eu também faria porque esta sala não é assim tão grande.
0: Mas e por exemplo, se alguém vos dissesse assim, agora vão ter que partir o vidro daquela casa?
33: Eu não faria,
32: porque se a pessoa visse, podia expulsar-nos e chamar os pais ou a polícia.
0: Então há uma diferença, nós temos aqui uma diferença, não é? Há uma diferença de brincadeiras, há brincadeiras que são boas e há outras que são menos boas, certo?
22: Eu não vou aceitar nenhuma que vão me obrigar a fazer.
32: Eram dez peixes e o Joaquim entrou e ficaram 11.
34: Estão todos os peixes aqui juntos a comer e então chegam aqueles 11 e eles começam a esconder-se.
22: Não concordo, mas eu acho que o bando dos 11 é um bando que se pode camuflar no lixo e ninguém chega perto deles.
0: Uhum.
22: Porque os peixes não gostam de lixo e não querem morrer de engasgados pelo lixo. E também não querem ficar presos dentro das garrafas.
0: Uhum.
32: Eu só acho que as pessoas tinham de ter mais cuidado, porque antes era uma máquina de lavar, agora é uma garrafa. Não estou a perceber, deviam deixar mais limpo.
0: Uhum.
32: Acho que é por isso que estão todos assim, meio assim, não felizes.
0: O bando dos 11 tem um líder, certo?
22: É o mini peixinho cinzento.
32: Porque ele está sempre à frente. Até quando estava no início, ele estava sempre à frente. Só numa parte, quando estavam todos aí, ele desequilibrou-se e depois quase escorregava.
0: Depois foi.
34: Eles comeram todas as algas que os outros estavam a comer.
31: Querem tudo só para eles?
32: Eles só quiseram comer as algas deles e depois fugir deles, porque eles não queriam ser apanhados pelos outros peixes. Eles querem só desfazer a parte das plantas deles e depois fugir. Comeram as algas,

0: o mundo dos peixes ser só para eles.
1: Isso não é nada fixe, pois não.
2: Eu acho que eles, querem ter, destruir as casas dos outros e comer as coisas dos outros e ter tudo só para eles, para conseguirem, para serem respeitados.
3: Eu acho que eles estão a fazer isso porque eles querem só tudo para eles e acham-se que são os reis, tipo, acham que querem ser os maiores a querer fazer tudo. O que lhes apetece. Eu acho que o bando dos 11 é que são eles que estão a sujar isto tudo, porque primeiro foi a máquina de lavar, depois foi a garrafa e agora está a ser a jarra. Então parece que é o bando dos 11 que está a fazer isto tudo, e também porque esse bando está aqui a espreitar. E parece que está assim a tentar pôr mais lixo. Cada vez que nós viramos fica mais lixo.
1: Como é que é a expressão ali do líder do bando dos 11?
0: Está chateado porque eles estão a brincar muito bem e ele quer estragar o que eles estão a fazer.
4: Eu acho que ele está a vomitar.
3: Eu acho que ele não está a gostar que eles os dois estão-se a divertir e por isso está a ficar chateado com eles e o bando também está a ficar chateado, por isso é que ele está assim triste.
2: Eu acho que ele está muito chateado porque os dois amigos do pai do Benjamin estão a divertir-se juntos e o objetivo do peixe líder era que eles deixassem de se divertir quando lhes tirasse o Benjamin.
1: Agora a coisa começou a complicar, porque agora eles foram ter com quem?
0: Eles queriam raptar os amigos do Benjamin.
3: Eles queriam raptar para depois ir e roubarem a bola para eles já não se divertirem e agora o Benjamin está a ficar meio triste porque eles estão a raptar ele.
0: Eu acho que eles querem que os amigos do Benjamin já não queiram ser amigos dele e que vão brincar longe dele, não querem mais ficar felizes, ficam tristes para o resto da vida.
3: Eu acho que é porque ele roubou a bola para eles pararem de brincar e depois vão raptar ele e o peixe fica assim estranho porque ele quer os seus amigos e fica triste porque ele não devia ter juntar-se com os outros.
0: Eu acho que o Benjamin já não quer ser mais amigo. Que o Benjamin foi ele que alijou o peixinho azul.
1: Ok.
0: Mas sabes que o bando dos 11 é mesmo mau. Eu acho que o Benjamin ia dar tal como eu. Se fizesse com os... Eu acho que ia fazer mesmo o que eu fiz pelas minhas amigas. Eu acho que ele ia fazer... Eu acho que ia dar...
1: Os socos.
0: Eu acho que ia fazer pulo na cara deles.
3: Eu acho que não foi o peixe vermelho que aleijou, mas foi o peixe cinzento que aleijou, porque ele está a rir muito, e o peixe vermelho, que é o Joaquim, está...
0: Joaquim é Benjamin.
3: Está triste porque ele agora se juntou ao bando e agora está triste porque eles aleijaram.
1: Então, este bando está a ficar divertido ou está a ficar muito chato, este bando?
0: Está a ficar muito triste.
1: Porquê? O que é que se está a passar?
0: Porque eles estão a estragar o mundo dos outros, as casas dos outros.
4: Eu não estou a gostar
2: disso. E as suas brincadeiras.
4: Este livro é muito mau.
2: Estão a estragar as casas dos outros e as brincadeiras dos outros e não estão a ser bons com as outras pessoas.
3: Eu acho que... Ele deu um soco no peixe azul e depois acho que deu com a bola lá nele e depois ele ficou assim triste e o amarelo está a tentar ajudar ele.
1: E quando o bando passava, o que é que acontecia?
0: Eles escondiam-se.
3: Não é isso, é que eles... O bando dos 11 está só a pôr lixo, porque eu ouvi agora que puseram aqui mais lixo ainda. Ou seja, o bando dos 11 está só a sujar até a selva ficar uhum. toda suja, e depois o bando e depois o mar todo irá ficar só para eles. Eles não estão a gostar que eles só estão a invadir o espaço deles e querem que eles vão para o seu espaço, não a deixar isso no sítio deles e para eles não fazerem mais maldade e para não tirar coisas deles. O Benjamin agora está triste porque ele agora está a pensar porque que ele se juntou no bando dos 11.
2: Ele juntou-se ao bando dos 11, mas arrependeu-se porque não, o bando dos 11 não era o que parecia.
3: Ele achava que não era assim tão bom esse bando, porque ele agora é que está a fazer mal aos seus amigos, não está a brincar com os amigos, porque antes estava só a brincar com os amigos à bola, mas depois ele roubou a bola e o Benjamin ficou já triste, porque agora ele é que está a magoar os seus amigos, porque quando o peixe azul se magoou, era mais ou menos culpa do Benjamin, porque o Benjamin é que foi ter com eles.
5: Nem tudo é o que parece. No início, as brincadeiras do bando eram divertidas, mas com o tempo deixaram de ser amigáveis. As coisas começaram a ficar um bocadinho estranhas. E agora? O que será que vai acontecer? Será que o Benjamin vai continuar no grupo? Vai decidir afastar-se? Ou será que o grupo vai mudar a sua atitude? Fiquem por aí para descobrir.
6: Expulsaram-se porque ele tinha curiosidade, não?
1: Achas que o expulsaram?
6: Não, acho que tiraram do bando.
3: Então, eu acho que ele está tipo preocupado, é que ele não se expulsaram, mas ele não quer mais estar no grupo deles e quer brincar mais com os seus amigos em vez de fazer mal aos seus amigos.
1: Então, vamos lá.
2: E nesse momento decidiu deixar de seguir os outros 10.
1: Uhum. Então agora ele viu que ele estava a fazer mal aos amigos dele e decidiu fazer o quê?
6: Ir-se embora?
1: Ele decidiu
6: sair embora daquele bando porque estava a fazer mal aos seus amigos.
3: Ele tinha razão, eram 10 peixes e depois tornaram-se 11. E agora o peixe cinzento está agora a ficar com uma cara meio estranha, porque o peixe vermelho, o

0: Fodida porque ele já está a suspeitar um bocadinho.
1: Então, aconteceu uma coisa inesperada. Para o peixe número 3, aquelas partidas também não tinham graça nenhuma.
0: Os outros peixes também perceberam que magoar é mau e depois eles fugiram e foram ter com o Joaquim. Agora, em vez do peixe cinzento ser o líder, agora o Benjamin é que é o líder, porque agora eles todos fugiram e o peixe cinzento agora já ficou sozinho.
1: Talvez possa ser, talvez não. Talvez até crie um grupo com os outros peixes, os amigos anteriores dele. Então, com o número 2 e com o número 9, mais nenhum se atreveu a falar nisso antes. Acho que foram para aqui, eles foram para o lado do peixe, já não queriam fazer mal.
0: O Benjamin ficou um pouco mais feliz.
1: Eu acho que ele está assim, ele saiu do grupo, não é? Uhum. E depois os outros peixes também. E ele está, eu acho que ele vai começar a criar um grupo bom para ajudar os outros peixes com o 2, o 3, o 5, o 8 e o 9.
0: O peixe cinzento ofereceu a bola ao peixe vermelho e agora ele está sozinho. E agora o peixe vermelho é o líder e agora o bando também está mais feliz porque agora já não tem de magoar todos. Por isso agora o peixe cinzento também percebeu mais ou menos que não se pode fazer mal aos outros, porque eu acho que ele aprendeu uma lição.
2: O bando dos anjos jovem, agora há o bando dos anjos bons.
0: Agora já não é o bando dos 11 que são, que agora já não estão a fazer mal o bando dos 11. Agora estão a fazer bem e agora passou a ser o bando dos 10.
1: Passou a ser em vez de ser o bando dos 11, agora passou a ser o bando do 1. Porque os outros 10 foram. Não, os outros 9 foram para o lado do vermelho.
0: E agora o peixe ficou sozinho e triste. Porque. E agora os outros todos 9 estão felizes. E agora o peixe vermelho está outra vez com os seus amigos. Então agora o Benjamin veio ter com os seus amigos. E agora juntos já podem jogar a bola. E o caranguejo está a espreitar.
2: Mas um caranguejo ainda está um pouco triste. Está escondido.
0: Agora ainda está ainda está com lixo aqui.
3: Estão a jogar a bola. Quem é que aqui gosta de jogar a bola? Não gostas,
4: gosto,
3: Isabel?
4: Não gosto nada, não gosto.
0: Eu gosto.
2: Eu só às vezes jogo com as minhas amigas, mas é só com meninas, não gosto de meninos.
3: E tu, gostas de jogar à bola, Rafaela?
5: Gosto.
3: Gostas?
1: Eu odeio futebol, não entendo qual é a graça.
0: Claro. Eu adoro.
3: Pois não, Eduardo? O Eduardo disse uma coisa interessante. O Eduardo disse que o peixe vermelho fez traição. Explica lá isso, Eduardo.
1: Porque os peixes não estão com ele?
3: Os quais peixes?
1: Os amigos. E agora ele está com os outros amigos.
3: Há sempre aquele grupo de amigos com quem fazemos mais qualquer coisa. Depois há os outros amigos.
5: Certo, não é? Amiga, sim.
3: E vocês estão a brincar com o vosso grupo habitual. E de repente chega um bando de outras pessoas que vocês nem conhecem e convida-vos. Olha, queres vir connosco? Qual é a vossa reação?
0: Os peixes cinzentos estão a tentar enganar o peixe vermelho só para não ter amigos?
4: Olha, a minha forma de chegar-se a outro bando ao lado do meu bando de amigas, sabes o que é que eu fazia? Ia correr para o outro lado a dar a mão às minhas amigas para ficar em paz. Eu não vou nunca ir de perto delas, só quando estou zangada.
3: Oh, ok, então tu ficavas com as tuas amigas, não saías?
4: Sim.
3: Ok.
4: E ia correr atrás, ia correr e se eles não me largassem ia dizer à minha auxiliar.
3: Ok, muito bem. E tu, Rafa, o que é que aconteceu? O que é que tu achas que farias?
2: Indecisa.
3: Tira a mão que é para
2: Indecisa.
3: Ficavas indecisa porquê? Ficavas indecisa porquê?
2: Porque num grupo tinha várias pessoas boas e no outro também.
1: Eu não, eu ficava com os meus amigos porque eu sei que os meus, amigos são realmente meus amigos e eu já os conheço há tempo suficiente e essas pessoas eu não conheceria de lado nenhum.
3: E agora, de repente, o bando dos 11 chega perto dos amigos do Benjamin e parece que não quer fazer coisas boas aos amigos do Benjamin.
4: Deixar o amigo azul.
3: Como é que vocês, se vocês fossem o Benjamin, como é que vocês se sentiriam?
1: Arrependido, muito arrependido de não ter ficado com eles e de ter ido com os desconhecidos.
0: São duas coisas, porque eu acho que ele está a ficar meio triste por se ter juntado com eles e porque esses aí querem que ele se juntem com eles e depois ficarem com mais gente.
3: Se Benjamin, se visses aquele grupo querer a fazer mal entre aspas, aos teus amigos...
2: Mas eu não tenho nenhum grupo, como é que eu vou me sentir?
3: Mas imagina que tinhas, imagina que tu eras o Benjamin. E estavas naquele bando dos 11 e tu de repente vias que aquele bando estava a fazer maldades aos teus amigos. O que é que tu farias?
2: Não sei mesmo. Ficava triste, ajudava os meus amigos.
4: Para mim, se fizessem isso com as minhas amigas, eu ia dar um soco em cada um.
1: A única palavra que eu digo é bullying.
0: Então, bullying é tipo fazer mal aos outros. É tipo... bater, chatear, empurrar e fazer coisas de mal e depois se rir e não fazer nada só para eles, tipo só bater e fazer isso.
1: Existem vários tipos de bullying, mas os dois principais é o bullying é o bullying verbal e o bullying físico. O bullying verbal é quando se magoa as outras pessoas, não fisicamente, mas tipo chamando-lhes nomes, chamando-lhes coisas más, dizendo coisas tristes. O bullying físico é magoando literalmente, é bater, é dar socos, é chatear.
3: Olha, mas vocês acham que os outros peixes, quando aquele bando dos 11 passava, ficava: uau, vão ali os campeões, que porreiro. Acham que era assim que ele ficava?
1: Ficavam assustados e tinham medo, tinham muito medo do que podia acontecer.
0: Eles tinham medo que eles tipo partissem alguma coisa e depois fazerem de propósito baterem eles, por isso eles estão a se esconder para não acontecer isso.
3: É conversar ou fazer maldades que nós nos entendemos?
2: No início da história não explica, só que eles tinham cor no início, porque eram bons com os outros, era um grupo bom, só que começaram a fazer maldades e agora estão todos cinzentos, porque o cinzento é uma cor triste e eles estão a fazer tristeza aos outros. Aquilo está a se tornar mais claro, porque está a tornar bom e aquilo está a ficar mais escuro, porque está-se a tornar mal. E estes deste lado vão ficar com cor e aqueles não.
1: Às vezes há esses detalhes escondidos nos livros. E nos livros não só, às vezes até nos filmes e isso. Há sempre uma coisinha escondida no cantinho.
5: Um satélite, caiu um satélite do céu e caiu no mar. Especificamente no mar, onde há montes de lixo.
0: Foi uma esperta, não? Então, o caranguejo, parece que no fim da história vai aparecer o caranguejo também a divertir-se em vez de espiar, porque parece que o caranguejo estava ali, agora está aqui, parece que ele está a espiar.
1: E a Majô continua com a bola aqui.
0: É que eles, antes, na primeira página, foram os três amigos que a mandaram a bola para a concha. Agora foram todos reunidos é que mandaram a bola para a concha. E a concha agora está também zangada, tipo...
1: Eles estão todos ali a fingir que não se aconteceu nada.
2: Os olhos da concha no início estavam normais e agora estão assim porque estão zangados.
0: E agora parece estranho. Antes era uma máquina de lavar, depois foi uma garrafa, depois foi uma chávena, depois foi o...
5: Um satélite! Como assim um satélite?
0: Depois foi um tijolo e agora está a ser uma... Depois foi um caranguejo e agora está a ser uma garrafa pendurada. Parece que agora já não são...
4: É lata.
0: Uma lata pendurada e agora...
2: Não, eu já sei.
4: Estão lá em cima o... Ah!
6: Então, no início estava aqui uma coisa para... tipo um anzol para pescar e em vez de eles meteram uma lata de lixo.
0: Então é porque...
3: Quem pôs a lata de lixo?
6: Quem é que meteu a lata de lixo? Os peixes.
0: Então, o peixe estava... Os peixes, antes no início, estava normal, sem nada. Mas depois os peixes, eles voltaram, porque eu acho que eles estavam com o anzol e ali a lata estava lá em baixo. E agora eles voltaram a pôr a lata lá em cima.
3: Eles disseram assim aos humanos: ah é? Vocês querem pescar-nos? Então tomem lá o lixo que vocês mandam cá para baixo.
0: Sim, porque eu acho que eles querem só pescar para ver se eles fazem algum peixe. Ou seja, eles querem enganar os outros para pensarem que a lata...
4: Esses peixes são espertos.
0: Ele acha que a lata pode ser um peixe. Ou seja, ele vai voltar e vai deixar eles em paz.
3: O Benjamin, o nosso peixinho vermelho, recebeu um convite entusiasmante. Juntar-se ao famoso Bando dos Onze. No início tudo parecia perfeito. Seguir o grupo era fácil e a diversão nunca acabava. Mas com o tempo... as coisas começaram a mudar e o Benjamin tomou uma decisão que exigiu muita coragem. E vocês? O que fariam se tivessem a oportunidade de entrar num grupo que todos admiram? Será que fazer parte de algo em que não precisamos de decidir, é só imitar os outros, é tão bom assim? Onde estará o limite entre uma brincadeira inocente e um comportamento que magoa os outros? Já pararam para pensar nisso? Às vezes, seguir a corrente parece o caminho mais simples. Mas será que é o mais certo? O Bando dos Onze está disponível na rede de bibliotecas de Lisboa. Os nossos mini-especialistas adoraram a história e ficaram encantados com as ilustrações. Mas há mais do que parece à primeira vista. Nas páginas do livro, escondem-se objetos dissimulados na paisagem, que não pertencem ao mar. Descubram esses objetos e acompanhem o Benjamin na sua aventura. Requisitem o livro na biblioteca mais próxima da vossa casa. Algum livro que vocês queiram partilhar connosco? Se sim, gravem um áudio a contar-nos tudo. Pais, podem enviar tudo para o 929-058-227, o número da rádio. Teremos todo o gosto em conhecer as vossas histórias preferidas. O Bando dos Onze é um livro escrito e ilustrado por Rocío Bonilla, publicado em Portugal pela editora Jacarandá em 2024. Conhecida pelo seu estilo sensível e bem-humorado, Rocío Bonilla explora temas como a identidade, os sentimentos, a aceitação de si próprio e dos outros e a importância da amizade. Os seus livros ajudam as crianças a refletir sobre as suas emoções e relações sociais, sempre de uma forma leve e cativante. Em O Bando dos Onze, a autora aborda a pressão para pertencer, uma necessidade muito presente na vida escolar das crianças, a importância de pensar pela própria cabeça e o valor da coragem para fazer o que é certo. Embora o texto não mencione diretamente, as ilustrações revelam comportamentos de bullying e deixam subtis chamadas de atenção para um problema global: a poluição dos oceanos. Tudo isto num livro só. Uma história encantadora com mensagens poderosas, ideal para conversar com as crianças sobre amizade, coragem e respeito.
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3: Olha, queres participar no grupo de mini especialistas do Livros por Miúdos? Gostas de falar sobre as histórias dos livros? Então vem, junta-te a nós! Entra em contacto connosco pela rádio ou diretamente na Biblioteca de Belém. Vamos gostar de te ter connosco. Ficamos à tua espera. Isabel, o que é que eles fizeram mais? Além de comer as algas?
4: Eu acho que as bolinhas que estão atrás deles são cocós.
5: Este é o caranguejo agente secreto.
0: O caranguejo parece que ele só está a espiar, porque ele a mim parecia que em todas as páginas parecia que ele está a espreitar, mas não.
3: E se fizéssemos aqui, se fossem vocês a escrever o livro, vocês terminavam assim o livro ou queriam dar outro final?
0: Eu queria dar um final que era tipo, agora o peixe cinzento quer se juntar aos outros peixes e depois todos ficarem a divertir-se todos com o peixe cinzento.
1: Eu dava este final em que o peixe cinzento se juntava, só que eles, em vez de se ficarem a divertir, ficavam mesmo a ajudar os outros e a recuperar as casas destruídas e a replantar as algas.
2: Pá, gostei mais da parte em que eles ficaram com cor.
3: Da parte em que eles ficaram com cor, porquê?
2: Porque eu gosto de cor.
3: E pronto, subimos à superfície deixando o Joaquim...
0: E a Benjamin.
3: Ai, o Benjamin e os seus amigos felizes a jogar à bola. Mal terminamos esta aventura e já estamos prontos para a próxima. Adivinhem para onde vamos no próximo programa? Vamos ao espaço! Isso mesmo, do fundo do mar, direto para o infinito do cosmos. Vamos ao espaço! Não percam! Juntem-se a nós, aqui na Rádio Freguesia de Belém, no próximo programa. Temos muitos livros para trocar por miúdos e muitas histórias para partilhar. Até lá, espreitem os livros e divirtam-se. Eu sou a Inês Ventura e este foi mais um livro trocado por miúdos.
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1: Bem-vindos a mais uma edição da nossa rúbrica Dá Luz Verde à Saúde Mental.
0: No programa de hoje, iremos apresentar o nosso programa Incorpora, desenvolvido na nossa instituição na área da empregabilidade. E hoje estamos aqui, então, para partilhar convosco mais detalhadamente o trabalho que desenvolvemos com o nosso projeto de empregabilidade, o programa Incorpora, e vou assim passar a palavra à minha colega Marisa Fernandes.
2: Olá a todos. O programa Incorpora é um programa de inserção laboral de públicos vulneráveis totalmente financiado pela Fundação La Caixa em Portugal. Iniciou-se em Espanha em 2006 e em Portugal em 2018. Neste momento, com representação nacional, que conta com 52 entidades sociais que se distinguem pela população que acompanham. No nosso caso, são pessoas com doença mental. O propósito do Incorpora é ter empresas parceiras às quais podemos apresentar os nossos candidatos com perfis definidos pelas características individuais de cada um e ter acesso a oportunidades de integração. Todo o processo de preparação e apresentação do candidato, acompanhamento no processo de seleção e acompanhamento de um ano pós-inserção são o que mais se destaca na mais-valia do programa. Tenho aqui comigo o Marcelo Luz, um beneficiário do programa Incorpora, que vai partilhar a sua experiência.
3: Sou o Marcelo da Luz, tenho 43 anos e moro em Odivelas.
2: Marcelo, como chegou até à Associação Área ao programa Incorpora?
3: Fui encaminhado pelo Hospital Beatriz Ângelo após um período de internamento por depressão que evoluiu para a psicose.
2: O que mais gosta no programa Incorpora?
3: A ajuda que me deu a arranjar emprego.
2: Como resume, o caminho que fez desde a entrada no programa Incorpora até ao início do trabalho?
3: Tive um primeiro atendimento no programa, fizemos um currículo e fui apresentado a algumas ofertas, tendo sempre em atenção as melhores opções para mim até conseguir ser selecionado.
2: Marcelo, onde está a trabalhar e há quanto tempo?
3: Estou a trabalhar na Áreas, no restaurante La Pausa, no aeroporto de Lisboa, há 1 ano e 5 meses.
2: Antes de começar a trabalhar na Áreas, há quanto tempo não trabalhava?
3: Há 4 anos.
2: Quais as dificuldades que sentia para não conseguir um emprego?
3: Respondi aos anúncios, mas não me chamavam para a entrevista.
2: O que mudou na sua vida com o facto de estar a trabalhar?
3: Tenho uma rotina estável, tenho um ordenado que ajuda bastante, sou mais disciplinado e sinto-me útil.
2: Como descreve o ambiente no local de trabalho e como foi aceito na equipa, sendo o conhecimento de todos que vinha do Incorpora?
3: É um ambiente saudável, há entreajuda entre os colegas, fui bem recebido pelos chefes e pelos colegas e sinto-me incluído.
2: Marcelo, o que gostaria de dizer a todas as pessoas que têm uma doença mental e que acham que não vão conseguir ter uma oportunidade de trabalho e aceitação na sociedade?
3: Para não se entregarem ao desespero, procurarem tratamento e acompanhamento que com persistência vão conseguir emprego e não desistirem de encontrar emprego mesmo que demore muito tempo. Gostaria de agradecer ao Incorpora por toda a ajuda que me deu, já que foi uma mudança bastante significativa na minha vida para melhor.
2: Muito obrigada, Marcelo.
3: Obrigado eu.
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6: 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Olá, o meu nome é Isabel Gala e sou da Biblioteca da Junta de Freguesia de Bem. Este é o Entre Páginas, um programa que o vai levar a conhecer diferentes tipos de livro sem sair do lugar. Tudo a partir de uma estante. Venha daí! Hoje, as minhas sugestões são dedicadas a um público mais maduro, para leitores com mais de 18 anos. A fase adulta traz novas questões, experiências e desafios, e os livros podem ser uma excelente forma de refletir, questionar e até encontrar respostas para as complexidades da vida. A primeira sugestão de leitura que trago para hoje é A Lua de Joana, de Maria Teresa Gonzalez. Trata-se de uma obra que, apesar de ser frequentemente associada ao público jovem, aborda temas tão intensos e universais, continua a ser extremamente relevante para leitores adultos. A história é contada através das cartas que Joana escreve à sua melhor amiga, Marta, após a sua morte por overdose. Lua de Joana é uma reflexão poderosa sobre a perda, a solidão, o impacto das drogas e a falta de comunicação nas relações familiares. Ao longo do livro, sentimos a dor de Joana e a sua luta para lidar com o vazio deixado pela sua amiga. É uma obra que nos desafia a pensar sobre como muitas vezes os sinais de sofrimento passam despercebidos, tanto entre amigos como dentro da própria família. Para um público adulto, este livro oferece uma leitura emocionalmente impactante. Relembrando-nos que a adolescência e a juventude são períodos de vulnerabilidade, onde o apoio emocional e a comunicação são fundamentais. A obra serve como um alerta sobre os perigos do isolamento e sobre a importância do diálogo, tanto com os jovens como aqueles que estão à nossa volta. A minha segunda sugestão já é algo mais leve. Um clássico da literatura portuguesa, A Cidade e as Serras, de Eça de Queiroz. Esta obra, publicada postumamente em 1901, é uma sátira brilhante e atual sobre o contraste entre a vida urbana, cheia de artifícios, e a simplicidade do campo. A história segue Jacinto, um aristocrata que vive em Paris, rodeado por todas as maravilhas da modernidade, até que, desiludido com a superficialidade e o vazio da vida citadina, decide regressar às suas origens nas serras de Portugal. Esta transição da vida urbana para o campo oferece-nos uma reflexão profunda sobre o significado da felicidade e o equilíbrio entre progresso e simplicidade. Embora escrita no século XIX, A Cidade e as Serras aborda temas que ainda ressoam hoje, como o impacto da tecnologia nas nossas vidas, a busca por autenticidade e a alienação que pode vir com a modernidade. Para os leitores adultos, esta é uma obra que convida a pensar sobre as nossas próprias escolhas de vida e o que realmente nos traz paz e contentamento. A terceira e última sugestão de hoje é o fantástico romance Nem Todas as Baleias Voam, de Afonso Cruz. Esta é uma obra que mistura realidade e fantasia, passado e presente, levando-nos numa viagem pelo mundo e pela mente humana. A história cruza as vidas de vários personagens, entre eles um publicitário americano desiludido com a vida e um homem que cria o conceito de uma enciclopédia da felicidade. Afonso Cruz, com o seu estilo literário único, entrelaça temas como a busca pela felicidade, o poder da imaginação e o sentido das nossas ações, mostrando que, por vezes, a realidade é mais mágica do que podemos imaginar. O título, Nem Todas as Baleias Voam, sugere que, embora a felicidade e o sentido da vida possam parecer inatingíveis ou improváveis, é na tentativa de os encontrar que reside a verdadeira essência do nosso ser. Este livro é ideal para quem aprecia uma narrativa que desafia a lógica tradicional, filosófica, irónica e uma escrita poética, que faz questionar a própria realidade. Nem Todas as Baleias Voam é uma leitura inspiradora que fala diretamente do coração à mente e que nos deixa refletir muito depois de virarmos a última página. Espero que esta última sugestão o inspire a explorar estas e tantas outras histórias, cheias de ação e significado. Continue a ler, a descobrir novas aventuras e a questionar o mundo à sua volta. Até ao próximo episódio.

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1: Acompanhe na Rádio Freguesia de Belém as histórias e os testemunhos das pessoas que ao longo de 50 anos construíram a Casa da Praia. Uma casa em festa que promove a saúde mental, a educação e a inclusão social de crianças e suas famílias.
2: O meu nome é Clara Castilho. Sou psicóloga clínica. Fui uma das fundadoras da associação que veio dar lugar ao Centro Dr. João dos Santos e assegurou a continuidade dessa resposta à comunidade em 1992. E lá trabalhei 28 anos. Para saber mais sobre esta parte, aconselho a ouvir o testemunho anterior do professor Pedro Morado, atual presidente da direção da Casa da Praia. A maioria das crianças que beneficiam da nossa intervenção, situadas entre os 5 e 12 anos, apresentam problemas de ordem emocional que se traduzem no bloqueio da sua capacidade de comunicar, imaginar e pensar, ou, por outro lado, num agir constante que não lhes permite enfrentar as exigências escolares. Por detrás existe geralmente uma criança triste, deprimida e muitas vezes com dificuldades de autonomia e dependência do adulto. São crianças que são, na sua maioria, integradas em grupo e é este o modelo privilegiado da intervenção da Casa da Praia. E é para responder a estas problemáticas que se utiliza a metodologia a que chamamos pedagogia terapêutica. Ao chegarem, os meninos são capazes de nos dizerem coisas como: vim cá para me tirarem os dentes, é que eu morro dos meus colegas. Vim cá porque o meu pai, às vezes a minha mãe também, me batem. Não costumo ter pensamentos, nem bons nem maus, eu não costumo ter isso. É que a escola é chato. Escreve, corre, anda tudo a toque de caixa. Penso que a minha mãe não gosta de mim. Às vezes tenho medo que ela me deixe. Na Casa da Praia dá-se grande importância à atividade de livre expressão oral, como forma de fazer emergir os sentidos, as experiências, os saberes e as motivações das crianças, ligando-as a outras formas de expressão, como a desenhada, dramatizada, gravada ou escrita. João dos Santos, o nosso mentor, afirmava: não se pode escrever com a caneta e com a mão, mas com as ideias e com a imaginação. E é assim que proporcionamos às crianças esta hipótese de puxarem pela sua imaginação e esta surge de uma forma natural, permitindo a projeção dos seus conflitos, medos e fantasias. As crianças resumem o que sentem na Casa da Praia. É onde os meninos aprendem a escrever, a ler, a fazer contas. Aprendem a não dizer asneiras, a respeitar os educadores. Aprendem a ficar quietos nas cadeiras para poderem ouvir o professor a falar dos seus problemas. E os pais também vêm cá falar com eles, para saberem o que é que se passa. Trago-vos o testemunho de alguns ex-alunos. A Sara, de 24 anos. Foram os tempos mais felizes da minha infância e lembro-me da tristeza com que fiquei quando me fui embora. A Sónia, de 23. Tenho boa recordação pela ajuda, pelos amigos, pelo carinho dos monitores e pelo campismo, pela pintura. A Margarida, que se formou em psicologia e está a trabalhar no Reino Unido. A Casa da Praia, que em tempos foi minha também, precisa de continuar o seu trabalho com os técnicos maravilhosos que tem. Precisa de continuar a dar esperança e confiança às crianças, famílias e sociedade. Desejos de muita força. A Ana Marta, que me procurou quando o meu irmão faleceu e com quem fui ao funeral. Casou e enviou-me uma foto do filho. O Miguel, aí com uns 15 anos, visitou-me com um colega e fomos lanchar juntos. O Fábio, depois de ter saído e de se ter lançado na vida laboral e casado, apareceu-me com um filho de uns 3 anos, a dizer: querem escrever o meu filho? Claramente, o Fábio não percebia bem como as crianças lhe chegavam, mas sabia que podiam receber apoio. Como centro de apoio familiar e aconselhamento parental, trabalhamos também com os pais, para além das crianças. Aí, eles referem ter encontrado um espaço de reflexão pessoal importante e que os ajudou a descobrirem-se e a pensarem-se como pais. Isso podem dizer-nos coisas como: nós aqui, quando expomos alguma coisa, estão a ouvir-nos e nós a ouvir-nos a nós próprios. Foram meses de apoio que nunca tive. Vejo resultados em tudo o que fiz e ouvi. Aprendi a ouvir melhor a minha filha e elogiá-la em todas as coisas. Também não a deixava tomar decisões, Eu lhes pergunto primeiro o que é que ela acha e o que é que ela quer. Temos as duas mais confiança. A autoestima dela está em cima, está mais segura. No que se refere ao trabalho em parceria, ao trabalho em comunidade, lembro os anos em que fiz parte da Comissão de Proteção de Crianças e Jovens em Risco, onde trabalhei com a doutora Helena Lingastro, aqui da Junta de Freguesia, e colaborámos em muitas iniciativas. Em especial, e porque se passou aqui na freguesia, a festa que assinalou o Dia da Criança no ano 2006, no Jardim de Belém. Também em 2012, em que enchemos o Museu de Etnologia com crianças de 5 anos de vários jardins de infância, foi muito gratificante e bonita. De tudo o que nós fazemos aqui na rádio, que estão a ouvir, só vos posso trazer os textos feitos por crianças. Não vos posso mostrar desenhos nem outros trabalhos. Por exemplo, fizemos um livro, O Mistério do Arco-Íris, cuja história foi iniciada num grupo e foi passando por todos os grupos que existiam na altura. Foi uma grande surpresa para os primeiros verem como é que a história tinha acabado. Depois todos ilustraram uma pequena parte e o resultado final seria um brilharete numa livraria. Eu vou ler-vos uma história que penso que simbolicamente diz muito e que eles escreveram. Foi depois alvo de uma festa de Natal. Chama-se O Mundo das Crianças. Era uma vez um mundo só de crianças. Não havia adultos. Era um mundo onde as crianças não cresciam. Um mundo onde não havia escola. Todos brincavam, saltavam à corda, faziam o pino, jogavam à bola. Neste mundo, os meninos faziam tudo sozinhos. Faziam a sua roupa, os seus sapatos, cultivavam os seus alimentos na horta e até faziam instrumentos de música para as festas. A certa altura, os meninos questionaram-se. Gostas de viver neste mundo? E chegaram à conclusão que não gostavam. Porquê? Porque acharam que precisavam de adultos para cuidarem deles e para os ajudarem. Uma criança lembrou-se. Amanhã é Natal. Pode ser que haja uma surpresa. Outros foram para casa dormir e pensar no assunto. Na realidade, todos tinham o mesmo desejo. Todos gostariam de crescer. O Pai Natal entrou na casa deles e lançou um pó mágico que realizou o desejo das crianças. No dia seguinte, a surpresa aconteceu. As crianças começaram a crescer e o mundo ficou mais animado, porque tinham mães e pais para os ajudar. E assim acaba a história. João dos Santos disse: deixem as crianças falar. Liguem todos os ensinamentos pela palavra. Cultivem o sentido do humor. Elas serão mais aptas e felizes. A Casa da Praia é uma casa aberta à comunidade. Um serviço que faz a interseção entre a educação e a saúde mental. Continuamos a ser um recurso que se pode utilizar. Por coincidência, encontrei hoje uma mãe que vive aqui na freguesia, cujo filho anda na secundária e que conhecia a Rádio Belém. E ela prontificou-se a dar um testemunho.
3: Casa da Praia foi uma mais-valia para o meu filho, para mim. Fiz lá várias formações que me foram muito úteis, tanto para lidar com o Afonso como até com toda a família. Portanto, tenho pena que não haja mais casas da praia para tantas crianças que necessitam. Uma equipa maravilhosa, desde a senhora da cozinha até os diretores, toda a gente que passou na Casa da Praia. Desejo tudo de bom e que hajam mais casas da praia.
0: 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Onde eu estou? É muito giro.

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3: Olá, bem-vinda a mais um programa, O Cabo Noutra Onda. Eu sou a Isabel.
4: E eu sou a Isabel.
3: Isabel Marques.
4: Isabel Magro.
3: Isabel, de que é que vamos falar hoje?
4: Que tal falarmos das coisas que fizemos nestes 2 meses? Transmitimos as nossas experiências nas diversas atividades e damos notícias do que iremos fazer nos próximos tempos.
3: Acho muito bem. Olha, então vamos começar pelo aniversário do clube, no passado mês de dezembro. Foi um dia muito bem passado. Como passei no Rio Zezer, a bordo do barco São Cristóvão, onde cerca de 90 pessoas confraternizaram, almoçaram, apreciaram a paisagem e ainda tivemos a homenagem ao atleta do ano com o prémio Júlio Pedrosa e distribuímos os presentes de Natal. Foi espetacular. Então e as nossas atividades culturais, como vão?
4: O clube tem, como sabes, e como falámos no primeiro programa, uma atividade mensal que se chama Cultura Mês a Mês, que tem como objetivo proporcionar momentos culturais e recreativos aos nossos associados. Em janeiro fomos visitar o 3D Fan Art Museum, onde começámos o ano a rir, a brincar e deixar-nos encantar pela magia das ilusões de ótica. Em fevereiro foi um pouco mais sério, visitámos o Teatro Romano e o Museu do Aljube.
3: E em março, Isabel, o que é que nos espera?
4: Em março a visita será ao Panteão Nacional. E ainda teremos, para acrescentar, uma caminhada no dia 15, especial, no Parque Urbano da Rinchoa Fitares, pelas 9 horas, seguido ao almoço.
3: Então, e quando é que começam os nossos passeios?
4: Ainda vamos ter um no mês de março. É o chamado Passeio da Primavera. Vai ser uma visita ao Convento de Nossa Senhora da Rábida, precedido ao almoço em Palmela.
3: Isabel, é só almoçaradas. Vamos lá gastar umas energias e mudar de tema. O núcleo de atletismo tem sido também uma boa animação. Os meses de dezembro e janeiro foram cheios

0: de 10 km, onde tivemos a participação da nossa atleta federada Carolina Vitorino. Ainda em janeiro fomos a Torres Vedras, onde o CAP participou na meia-maratona com os atletas Henrique da Drega e Manuel Rocha e nos 10 km e na caminhada com mais 15 atletas, seguindo-se um convívio com o almoço para repor as energias. Mas como o CAP não gosta só de rolar na estrada, participámos ainda no Lausanne Mountain Trail, com 10 super-atletas.
1: Claro que o CAB, para fazer estas coisas, os nossos atletas têm que ter preparação. E então decidimos organizar dois encontros semanais, à segunda e à quarta-feira. Se gostas de caminhar, o clube tem um pequeno grupo que se reúne todas as segundas-feiras, às 9h30, na Avenida da Torre, onde fazemos cerca de 10 km. Às quartas-feiras é um pouco mais elaborado. Às 18h30, o ponto de encontro é no Parque de Estacionamento de Algés, de onde partimos em grupos com diferentes ritmos, em que uns caminham e outros correm. Deixámos assim, por hoje, as nossas notícias.
0: 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Eu sou a Isabel.
1: E eu sou a Isabel. Até ao próximo programa.

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0: Bem-vindos ao Inclusivamente, o podcast da Fundação Liga, onde falamos com quem acredita na diversidade, com uma combinação única de identidade e de experiências para um todo mais rico, plural. O meu nome é João Gaspar, sou responsável de comunicação da Fundação Liga e recebemos hoje como nossas convidadas Leonor e Joana Freitas, da Casa Irmelinda Freitas. Bem-vindas.
1: Muito obrigada.
2: Muito obrigada.
0: Obrigada por terem aceitado o nosso convite.
2: É um gosto.
0: A Casa Irmelinda Freitas dedica-se à produção de vinho desde 1920, exporta para 42 países e produziu em 2023 quase 14 milhões de litros de vinho. As empresas estão cada vez mais preocupadas em investir em políticas com impacto de ambiental, social e de governança, como observam este compromisso das organizações com este papel de responsabilidade social?
2: Olha, para já muito obrigada, porque trabalhar e colaborar com a Liga é um privilégio, é uma aprendizagem permanente e eu acho que as empresas cada vez mais tomaram consciência da importância do seu papel na sociedade e no papel da responsabilidade social. De facto, eu penso que não há toda uma empresa que queira estar bem consigo próprio, estar bem com todos, tem que, de facto, ser inclusiva e tem que fazer o seu papel social. E, de facto, o trabalhar com a Liga representa isso. Portanto, penso que estamos no bom caminho, que cada vez há mais empresas a assumir que a sua responsabilidade social, o seu papel, não é só pagar vencimentos e fazer negócios, é mais do que isso, é aproveitar de facto e participar na sociedade e, portanto, ainda longe de todas colaborarem, mas eu penso que umas vão fazendo, vão dando o exemplo e as empresas têm a beneficiar. E beneficiam porque também ficam bem vistas, é uma realidade, beneficiam porque até podem, no vosso caso, diminuir nas despesas que têm, nos impostos, e depois beneficiam porque, de facto, aprendem como aquilo que nós chamamos uma deficiência pode ser tão útil e que pode dar uma imagem tão diferente e que pode ser tão valorizado para a própria empresa. E, portanto, eu acho que

0: neste momento ainda temos um papel a fazer, as empresas irem cada vez mais tomando consciência disso, mas penso que estamos no bom caminho. A Casa Ermelinda Freitas, desde sempre, teve a preocupação de cumprir o seu papel de responsabilidade social. É uma obrigação. Nós temos que partilhar com a sociedade aquilo que ela nos vai dando. E, de facto, é aí que está, porque é a sociedade que nos ajuda. É a sociedade que colabora para as empresas, para que elas tenham lucro, para que elas possam, de facto, evoluir. E, portanto, nós temos a obrigação de devolver um pouco à sociedade aquilo que ela nos dá. E a Casa Ermelinda Freitas tem o feito desde sempre, tem pena de não ter mais rendimentos para o poder fazer, mas acho que nós, com o exemplo de cada um, e também eu, no nosso caso, já agora falando um pouco da Casa Ermelinda Freitas, tenho muito o objetivo de que vejam que uma casa rural, ao fim e ao cabo, também pode colaborar, porque tinha essa ideia que só as grandes empresas, só as grandes multinacionais, e eu quero muito que também se veja que o mundo rural também pode colaborar e também dar o exemplo às outras empresas do mundo rural, que nós podemos, com aquilo que pudermos. E, portanto, eu acho que é extremamente importante esta troca. Nós aprendemos muito com esta troca do dar, porque também recebemos.
1: Agora um bocadinho para a Joana. Mudou um paradigma um bocadinho das empresas que antigamente tinham algum recato em não divulgar estas ações de solidariedade, o papel que tinham de responsabilidade social, mas hoje em dia entende-se, e eu acredito muito neste propósito, que se pode polinizar e inspirar a sociedade como um todo a percebermos que aquela empresa ajuda, que aquele colaborador ajuda e criar-se aqui uma rede maior de solidariedade. Acredita neste papel de inspiração?
2: Nós sempre contribuímos com todos os colaboradores, ou seja, internamente nós também, se alguém está infelizmente a passar uma fase menos boa, seja ela a que nível for, não seja só às vezes económico, seja o que seja, nós sempre estivemos muito atentos e sempre colaborámos mesmo internamente, dentro, claro, das possibilidades que temos. E portanto, isso sempre me foi muito incutido, nós sempre partilhámos muito, e sempre vimos todos os nossos colaboradores como uma família, portanto todos temos que estar bem, claro, com a própria diversidade que a família tem, por assim dizer, mas sempre foi assim que fizemos. E claro que à medida que realmente vamos crescendo é graças à sociedade, tanto que uma empresa é uma sociedade, sempre nos fez sentido colaborar. Claro que queremos colaborar cada vez em projetos que mais façam sentido, que mais se identifiquem com, neste caso, com nós as duas, que estamos à frente da empresa, e termos a certeza que são projetos que vão valorizar o que todos nós e que todos dentro da própria empresa contribuem. E a Fundação Liga tem um projeto lindíssimo e quando nós então conhecemos os artistas que fizeram um rótulo, que desenho e que ainda por cima a ideia e que já estamos a ir para a próxima garrafa para irmos fazendo uma coleção para podermos valorizar os vários artistas, é tão bom conhecê-los e vermos a felicidade na cara dessa pessoa ou desses, que neste caso foram dois que, com quem já tivemos e que já contribuíram, de realmente verem o empenho que eles têm no seu dia-a-dia, a desenvolverem os seus projetos e que conseguimos dar vida e que mais pessoas conseguem ver, neste caso através de uma garrafa de vinho, que mais nos vai inspirando sempre a querermos fazer mais e a querermos fazer uma coleção lindíssima e que os consumidores de vinho a queiram comprar, porque ela retribui toda a dedicação de todos. Do artista, que é através, ou neste caso foi através daqueles rótulos, que exprimiu várias coisas sobre a Fundação Liga, todos os seus sentimentos, que é magnífico, acho que muitas vezes exprime melhor do que nós, que não temos, ou não nos dedicamos daquela forma a exprimir, e depois a própria dedicação que a empresa e que todos os nossos colaboradores teve ao fazer este projeto. E, portanto, portanto, é magnífico e vale a pena. Eu acho que as empresas devem, de forma geral, irem à procura deste tipo de projetos e contribuírem, porque é tão bom, é
0: gratificante, nós crescemos, não é, tanto, filha?
2: É tão gratificante, nós crescemos tanto interiormente, até só pela partilha, e que é fantástico.
0: Agora, eu só complementava, se me for permitido, eu acho que deve ser conhecido o trabalho, que é a pergunta que fez. De facto, é verdade, as empresas faziam-no discretamente, porque até parece que era criticado ser divulgado. A minha opinião agora é que deve ser. E deve o ser, porque a verdade é que a empresa se empenhou, a verdade é que a empresa deu, e a verdade é que a empresa, ao divulgar, merece ser conhecido, mas ela também vai influenciar outros, ao saberem que ela o faz, vai influenciar outras a que possam pensar também fazer. Mas eu acho que é justo valorizar-se e divulgar-se quem se empenha nos problemas sociais e na resolução com os outros. Portanto, acho que esse foi ultrapassado, deve ser ultrapassado.
2: Sim.
0: Eu própria vou-lhe dizer também, no início tinha, mas parece que, agora acho que não, se eu faço, eu quero que se saiba. Portanto, estamos mais seguros, ao fim e ao cabo, com a responsabilidade social.
1: E no fundo é isso, eu acho que ajuda a inspirar, a polonizar, a dar a conhecer, a criar uma rede, que eu digo muitas vezes com os números, e vou pegar um bocadinho do que disse a Joana, os números geralmente são a nossa unidade de medida. Mas a Joana falou em alguns pontos que eu acho que são muito curiosos. E neste papel da responsabilidade social, muitas vezes as unidades de medida são sorrisos, são olhares, são testemunhos, são histórias. E também a parte dos recursos humanos, eu acho, e acho com alguma confiança em falar, porque temos muitas empresas que recorrem a nós para team buildings, para dias especiais, e sentimos que os colaboradores saem sempre mais ricos, mais felizes e muito mais envolvidos com a organização. Também sentiram isso quando começaram a trabalhar no projeto Ligar-te?
2: Ah, sem dúvida. Primeiro porque quando me mostraram, neste caso quando o João mostrou aqueles, a foto só dos trabalhos que eles faziam, eu achei fantástico. Primeiro que eu sou péssima em artes manuais e não sou de todo a melhor pessoa, isto mesmo pessoalmente, a exprimir então em desenho sou péssima. E ao ver que, portanto, são pessoas consideradas com uma deficiência, a conseguirem exprimir tão bem e a fazerem coisas tão fantásticas que só através dos desenhos já foi uma inspiração gigante. E quando então os conheci, a conseguirem falar e a tentarem dizer ao máximo o que é que tudo isto lhes representa, o próprio projeto, não é? Ou seja, passarem a ver o seu desenho num rótulo, numa garrafa, exposto para milhares de pessoas, e a conseguir vender, que tem que ser, lhes dá uma vivacidade tão linda que vale a pena. Nós somos realmente muito mais ricos com tudo.
0: E mesmo na equipa dizer, não é? Na nossa empresa, nós mostramos, até porque era uma coisa diferente. E toda a gente se envolveu. E toda a gente sentiu, até porque quando aparece às vezes, pronto, nós somos uma empresa em que há muito movimento, em que há muito rótulo, e quando aparece coisas assim mais pequenas e específicas que têm que se adaptar, as pessoas às vezes reagem um bocadinho, mesmo a nível de desfias, lá aparece, lá vocês se lembraram de outra coisa.
1: Mais uma ideia.
0: Mais uma ideia. E, neste caso, quando perceberam que não era exatamente só mais uma ideia, era um grande conteúdo que estava ali, houve de facto uma grande dedicação, ninguém reclamou, pelo contrário, andavam a ver, até nos perguntam se tem-se vendido, portanto, foi tratado tudo de uma forma diferente, e ao tratar de uma forma diferente, ou envolver as pessoas, que até parece que é de uma forma, e é, informal, e que até parece que até toca, foi assim, porque tem uma influência enorme porque as pessoas ficam mais sensibilizadas. As pessoas têm depois outra postura. E é neste acumular destas pequenas coisas que nós também vamos formando uma equipa e uma coesão na empresa, que cada vez as coisas são mais difíceis nesse aspecto, até agora com a falta que há de trabalho, não é? Ao contrário, de trabalhadores. As pessoas rodam mais, portanto, nós temos ali uma grande afetividade com os nossos funcionários. Tínhamos ali funcionários que trabalhavam sempre e que... Mas agora não, há mais rotatividade, porque as pessoas têm mais hipóteses de trabalho. E, portanto, estas coisas levam a que até uns com os outros falem. Até perguntem e que, de facto, não nos venham dizer, olha que mais, agora arranjaram mais uma ideia para termos aqui mais um trabalho. E isso, de facto... ajuda as empresas. Penso que vai ao encontro um bocadinho da pergunta, mas é muito o que nós sentimos, e a garrafa está lá exposta e as pessoas vêm não, às vezes não conseguimos passar tanto como aquilo que sentimos quando vamos aos locais, e foi o caso caso do vosso projeto, depois de conhecer as pessoas, os artistas, não é? De como vocês os integram, como a Liga trata e todos, como é tão global, nós, a administração, ficámos mais sensibilizados. Não conseguimos passar tanto para os funcionários, mas não há dúvida que, através do trabalho que as garrafas tiveram que passar por várias pessoas, elas vão sensibilizando.
1: Eu acredito muito nisso e acho que as duas, a Joana e a Elinor, tocaram num ponto muito em comum. As empresas têm que se encontrar junto com as instituições, com as organizações sociais, para encontrarem uma forma de estar parecida, uma forma de ver a vida parecida. E eu acho que nisso ligam muito. A Liga acaba muito por ser a casa daquelas pessoas. E nós acreditamos profundamente nos sonhos de cada um e na forma como podemos trabalhar o projeto individual de cada um para criar um todo mais feliz. E vocês são casa, são afeto, são família, e foi uma junção perfeita. E eu acompanhei todo o processo, e apesar de ser um único rótulo, ou dois rótulos, já vamos para outros produtos, exato, acaba por ter um trabalho de geração de competências, de aprendizagens, no fundo, de refletir sobre sentimentos, refletir sobre a casa, sobre a própria existência, para depois transformar aquilo em algo no papel. É um trabalho terapêutico muito importante. Eu lembro-me que eles diziam que eu perguntei uma vez, quando andava a fazer os testes, eles fizeram uma casa. E a casa tinha uma chaminé. E eu achava estranho, quando olhei para a chaminé, porque é que da chaminé saíam flores. E quando eles me disseram que era o afeto que tinham pela casa e que essas flores eram pequenas partículas, eles não falaram em partículas, mas pequenos pedacinhos de afeto que se espalhavam, eu percebi que, no fundo, é o que a Casa Irmã de Freitas faz, com o vinho, é o que todos nós queremos fazer, que é, com o nosso trabalho, com aquilo que queremos projetar para a sociedade, deixar algumas sementinhas no coração de outras pessoas. E, no fundo, é o que o vinho faz. O vinho não diz que é feito de pessoas com deficiência, diz no primeiro impacto, não é? Mas as pessoas, ao encontrarem um rótulo colorido, e estamos a falar, se calhar, de milhões de pessoas, do Auchan, juntando o El Corte Inglês, começam a perceber, é uma coisa gira, não é? E depois, quando pegam no produto que vão, e que acham giro, porque não sabem que é feito de uma pessoa com deficiência, e também isso é um propósito para nós, o valor não é porque são pessoas com deficiência, é porque têm capacidade artística, e depois, ao pegarem e perceberem que é um projeto de responsabilidade social que é feito por artistas com deficiência, eu acho que fecha aqui o ciclo e que junta à mesa, por isso é que nós falámos em ligar-te, porque liga à mesa a família e os valores que nós queremos perpetuar e que são também os vossos valores enquanto casa, não é?
2: Sem dúvida, sem dúvida. Eu acho que isso também foi muito interessante, porque nós sentimos logo isso, logo as primeiras vezes que falámos e que dissemos que vamos embora fazer o projeto, foi um bocadinho porque sentimos isso. Em termos artísticos, como eu disse, são muito melhor do que eu, que eu não tenho nada a jeito, e é tão gratificante ver isso, e é tão bom, porque se nota em que todos os desenhos que até agora vi, eles realmente mostram o afeto naqueles desenhos, e a Casa Irmã de Freitas vive muito de afetos, porque precisamente, apesar de já sermos uma empresa com alguma dimensão, para nós tudo é feito com afeto. Claro que tem que se olhar para os números, faz parte, não é? Precisamos de vendas, mas que isso é a sociedade que também nos ajuda. E nós queremos chegar às casas das pessoas através do vinho, em que as pessoas possam comemorar, contar histórias, e o vinho ajuda nisso tudo, ajuda a fazer partilhas, a ser mais uma memória. E se for então criada uma memória à volta do que é este projeto da Fundação Liga, do Ligarte, através daqueles rótulos que já só o desenho conta várias emoções. O vinho é um vinho que foi escolhido, dedicado para este projeto, por ser uma coisa realmente muito boa, porque só nos fazia sentido assim. E as pessoas que contarem memórias delas, que espero que contem várias, naquele momento em que estão a saborear o vinho, logo inspiradas no próprio rótulo, que é fantástico. E, portanto, acho que foi mesmo aqui a junção de tudo, de um ciclo magnífico, e que espero que seja muito inspirador para mais empresas, seja através de vinhos ou do que seja, porque realmente é muito gratificante. Todos nós crescemos, e tenho a certeza que o consumidor que abre aquela garrafa e que se deixa saborear e inspirar em tudo, rótulo, vinho, que de certeza que cria uma memória ainda maravilhosa naquele jantar, caso seja, ou numa partilha com amigos, em família, o que seja, de certeza que foi também muito gratificante para esse consumidor.
0: Até porque o vinho é um produto afetivo. É. Ele também, por ele, já tem toda a história do que é trabalhar a terra, de quem se dedica. Claro que quando se junta mais esta afetividade, e que eu queria também salientar aquilo que senti, que é a afetividade que os técnicos também, se a nossa casa tem afetividade, o que a vossa casa, o que a Liga, o Ligarte, não é, tem, foi também para nós muito sensibilizante. O afeto que aquelas pessoas têm com os técnicos, com todos, há uma grande envolvência. De facto, vocês parabéns pelo trabalho que têm feito, e nós sentimos que estávamos a colaborar com as pessoas que muito mereciam, porque vocês também dão muito, vocês são, sente-se que vocês valorizam aquelas pessoas, vocês agarram e tiram o que cada um pode ter de mais, todos temos para dar, e vocês são de facto aquela pérola que anda próximo e que vai descobrindo e que vos vai valorizando, e que tanto vai dando àquelas pessoas que, pronto, acabam por não serem iguais a nós, não é? O que nós achamos que são de facto diferentes, mas que têm de facto algo que é preciso é encontrar, e que às vezes é difícil, e vocês conseguem isso, e conseguem com um afeto e com uma dedicação que foi sentido quer por parte de quem frequenta a instituição, que é pela vossa. Eu dou-vos os parabéns.
1: Muito obrigado. E também, a Leonor ficou um bocadinho na parte do lucro, e eu quero esclarecer que, por exemplo, tanto a Oxá como a El Corte Inglês são os nossos parceiros neste vinho. Temos produtos diferentes, adaptados ao público de cada uma destas superfícies comerciais, que têm características muito próprias, não é? Sempre começámos logo a reunião por cada um dizer que aqui não estavam para lucrar, aqui estavam para ajudar, e foi sempre o propósito. E que eu lembro, como sou pela doutora Leonor, também dizer que não, que a questão financeira não era colocada, apenas que o produto se pagasse, não é? Que todo o lucro reverteria para a nossa fundação. E foi logo um ponto assente entre as três entidades, em momentos distintos, que ficou muito claro, e que é importante também deixar para todos quantos nos estão a ouvir.
0: Sim, para nós, eu nem me lembraria disso, porque é tal maneira, claro, na nossa cabeça, que se queremos colaborar na responsabilidade social, não estamos à espera de receber dinheiro, estamos à espera de receber outras coisas, e essas vamos recebendo, mas não, nunca para ganhar. E portanto, isso é uma coisa que nem, quando logo daquela primeira reunião, era uma coisa que eu já levava tão esclarecido na minha cabeça, mas pronto, depois toda a gente colaborou, e acho que as coisas estão a correr de uma forma que nós podemos dizer integrada, de partilha, de equipa, e penso que está bem, e esperamos que venha de facto a sensibilizar muita gente, e que venha a dar também frutos para a instituição liga.
1: Sim, tem. O feedback que nós temos é que, a nível dos produtos de responsabilidade social, e a Oxa tem um grande catálogo de produtos de responsabilidade social, é dos mais vendidos. Também a parte do vinho, portanto, os diretores da parte do vinho, também espantaram-se, porque o que eles me explicaram, e corrijam-me se eu estiver enganado, é que geralmente há as zonas do país onde se compra mais o vinho da própria região. E o vinho Ligarte é um vinho que, surpreendentemente até para os diretores desta área, é o vinho que tem vendido mais no Norte, portanto, e que acaba por mostrar também que, pela solidariedade, também se desbloqueia uma série de questões e de barreiras, e tem feito muito sucesso. Vamos agora lançar uma segunda edição, já estamos a pensar numa terceira, e toca-me muito ver estes projetos a crescer, porque eu às vezes passo à Joana também. Às vezes chega-me o Braulio todo orgulhoso, e eu acho que as pessoas também têm que ser orgulhosas do que fazem,
2: claro.
1: E acho que nisso eles não têm alguns pudores que nós temos. Nós às vezes temos dificuldades em que somos bons ou que gostamos porque pensamos o que é que vão pensar, e ele às vezes vem todo orgulhoso porque esteve no corredor, ou porque alguém tirou fotografia, ou porque alguém lhe disse. E depois pensarmos também o que é para estas pessoas com deficiência, e estamos a falar de deficiências mais profundas, porque estão no centro de atividades e capacitação para a inclusão, portanto são pessoas que à partida não poderão ser entregadas no mercado de trabalho, não podem frequentar os nossos cursos da Escola de Produção e Formação Profissional, e para eles ir a um evento, estarem a comunicar, a discursar, tudo isso, nós percebemos as camadas de evolução que tem ali, não é? A parte da socialização, o evento implica estar a conversar, tirar fotografias, e tudo isso implica um grande esforço a parte deles e um grande trabalho. E se depois formos ver as sementes que vão ficando, que é isto que eu digo, as outras unidades de medida, até de outros eventos, por exemplo, o Pedro, que era um cliente nosso, já está a apresentar a gala de Natal, e que para ele a comunicação era muito difícil, mas pensarmos nestes eventos, nas inaugurações das exposições, porque nós também temos muitas exposições, lançámos na Vorten, no El Corte Inglês, e esta desenvoltura para a comunicação foi nas exposições, porque eles acabavam por ser os cicerones dos próprios trabalhos, e agora apresentou a gala de 3 horas, não é?
2: Isso é tão bom.
1: E no fundo são as outras unidades de medida que nós não pensamos quando lançamos um projeto, e que depois nós vemos a incrível evolução que eles têm.
0: E essa é a grande compensação, não é?
1: É verdade.
0: Que se tem quando se trabalha com pessoas.
1: Exatamente.
0: E sobretudo destas. Não, eu fiquei extremamente sensibilizada, porque eu tinha dito que o meu marido gostava muito de presépios, e ele apareceu-me com um presépio. De facto, esse presépio está guardado num cantinho muito especial no nosso coração e também na nossa casa. Porque, pronto, todos os dias estas pessoas nos surpreendem e nos emocionam com esta afetividade que nós, muitas das vezes, os ditos normais, não somos capazes de
2: expressar,
0: fazer e de expressar. Exatamente. Eu tenho e a alegria com quem que a pessoa me vinha dar é espetacular.
1: E a foto, não tem noção o que é que a foto que a doutora Leonor Freitas fez no Tomás. O Tomás pegou na foto para mandar para a mãe, e orgulhoso andar a mostrar a foto com a doutora Leonor Freitas durante vários dias. E fazendo que não, nós estamos aqui no mundo para ser felizes, não é? E se pudermos todos nós potenciar essa felicidade, são vários sorrisos, não é, que foram alimentando outros sorrisos, e foi uma corrente positiva de energia que eu acho que sentiu também com o produto.
0: Sim. E depois também nós, todos nós, eu acho que todos nos devemos pôr no lugar de todos. Ninguém está livre de ter um problema e ficar com dificuldades, ou de vir a ter na família um problema, e precisamos da ajuda de todos. Portanto, ninguém está imune a nada. E é muito importante que nós pensamos que podíamos estar naquele lugar, ou podíamos ter alguém naquele lugar. Eu costumo sempre pensar, às vezes, quando vejo assim problemas, penso, porque é que, olha, eu não estou naquele lugar, ou os meus filhos não estão, mas podiam estar, porque de facto todos nós estamos sujeitos e todos nós podemos ter problemas. Muitas das vezes esquecemos, isso é bom. Que possamos pensar que tivemos a sorte e ainda não tivemos um problema que nos... ser humilde, e portanto se nos pusermos no lugar do outro, pensamos sempre, olha, que temos que colaborar, temos que partilhar. E eu muitas das vezes, quando vejo casos mais difíceis, quando mais difíceis eles são, eu mais penso e agradeço, olha, não estou naquele lugar, mas tenho a obrigação de ajudar aquele. E portanto eu acho que é o que vocês fazem muito.
1: E a deficiência, de certa forma, se vamos pensar, é a causa que nos pode tocar mais perto, seja de uma forma temporária ou permanente, um acidente de viação, uma questão
0: em
1: de câncer,
0: momento,
1: não é? Porque a vida muda em segundos, não é?
0: Muda em tudo, sim. E nós nunca podemos pensar que estamos imunes. Nós podemos vir a estar naquela situação. E, portanto, é muito bom, é muito gratificante haver alguém que se dedica a estes casos. E a instituição liga, falo tão bem, que é a obrigação de quem pode, de quem não está nesse caso, e das instituições, neste exemplo, pronto, as sociedades, as empresas, quem gera, ao fim e ao cabo, pode gerir valores, não é uma obrigação, não é... não é para agradecer, é obrigação nossa de colaborarmos, de ajudarmos.
1: Eu gostaria de focar também, porque vocês já tiveram outros projetos de responsabilidade social, não é? Com as farmácias de Portugal, também junto à comunidade local na Península de Setúbal, e queria que falassem um bocadinho disto para não pensarmos que foi só com a Liga, mas é um processo vosso contínuo e que faz parte também do vosso ADN.
0: Sim, pronto, vou falar eu que sou mais velha, mas depois pode complementar. De facto, na Casa Ermelinda Freitas, a nossa responsabilidade social começou com os nossos, e é sempre com os nossos próprios colaboradores, que a temos, porque quando não trabalhamos dentro da casa é mau, na minha opinião, e começou logo aí. E depois começou, de facto, temos tido sempre projetos de responsabilidade social. Fizemos um, assim, não quero para não ocupar muito, mas fizemos um em que fizemos 1000 garrafas também, em que oferecemos tudo desde do produto ou em vidro, eram garrafas Magno, em que envolvemos também outros. Foi um projeto muito afetivo também, porque ao saberem que eu ia, que era para idosos, uma parte do dinheiro iria para idosos da nossa região, porque há muita recuperação de casas de idosos, há ainda pessoas que as casas não têm casa de banho no meio rural e, portanto, precisavam muito dos idosos, porque depois vão-lhes lá dar apoio e domiciliário e não têm condições. Depois também há uma instituição para crianças que também é a única ali na região para apoiar. E então nós dividimos o dinheiro, portanto seria, iríamos vender 1000 garrafas de litro e meio do melhor vinho que tínhamos. E acompanhámos isso em 4 anos, fomos convidando pessoas, no primeiro ano juntámos aquilo, foi em 2008, convidámos 8 pessoas, depois em 2009 festejámos, provámos o vinho, convidámos mais 9 embaixadores, 2010 mais 10, até 2012. Em 2012 fechámos e foi, ao saberem que estávamos a fazer esse projeto, juntou-se a nós um pintor, o Mário Rocha do Porto, e disse, mas eu também quero fazer, eu também quero colaborar. E fez telas pintadas referentes a cada ano, e até ao do rótulo, foram 5. Depois houve também um compositor de...
2: O maestro Jorge Salgueiro, de Palmela.
0: Palmela, que animou sempre os nossos jantares, as nossas divulgações, e também fez um CD propositadamente. Ao fim e ao cabo, nós começámos com uma coisa que éramos nós que íamos dar tudo, mas depois juntaram-se outros. E depois também o Amílcar Carmalhó, que escreve, fez um livro com toda a história e acompanhou, portanto, aquele conjunto, nós depois vendemos-lo. E não foi muito fácil vendê-lo, porque apanhou uma crise má na sociedade, e vendemos, ainda juntámos, foi um projeto em que a Cáritas é que liderou depois a gestão do fazer as casas, porque tinha que haver uma instituição que representasse, mas ainda conseguimos... quase refazer total, porque depois que começa a mexer e é muito difícil. 8 casas, parece que é pouco, mas é muito. E ainda conseguimos, de facto, também uma verba que deu para comprar uma carrinha, que deu para uma série de coisas para as crianças. Pronto, foi de facto um projeto também de partilha. Depois, a seguir, temos um projeto que era aquele que eu achava muito, muito correto, que é o Centro Jovem Tabor, que existe em Setúbal também, para a recuperação de jovens que não têm idade de ir para a prisão, mas já cumpriram delitos. Eu fazia-me muita impressão eles estarem ali sem fazer nada, à espera que o tempo passasse. E eles tinham uma quinta que tinha um hectare, até mais, mas um hectare estava livre. Portanto, comprei a licença, porque é preciso para plantar a vinha, fiz todo o trabalho, foi o moscatel que plantámos. Por aqui, o moscatel dá, para já porque é da região, e depois dá para comer a uva moscatel, dá para poder vender para uva, como uva de mesa, e dá para o vinho moscatel. E o grande objetivo era, de facto, é como dar-lhes a cana para eles pescar. Era ao fim e ao cabo eles encontrarem ali um objetivo de vida, porque estavam muito desmotivados, os monitores tinham muita dificuldade, e eu achei que aquilo era o melhor projeto de responsabilidade social que eu ia ter, que ainda tenho. Mas tem sido difícil, muito difícil, porque são pessoas muito destruturadas, jovens muito destruturados, famílias muito estruturadas, e tem sido difícil levá-los, porque a vinha tem trabalho durante todo o ano, e portanto temos recuperado poucos, mas não podemos desanimar, porque de facto são situações muito difíceis, e eles já foram à adega depois ver, porque o que é que eu faço? Também criámos ali, eles ofereceram às outras instituições um cestinho de uvas, fazíamos a vindima, envolvíamos, agora está um pouco diferente, mas envolvíamos a Segurança Social, a Cáritas, o Bispo chegou para a vindima, tentámos na segunda vindima, conseguimos que algumas famílias fossem, que eles também colaborassem, e conseguimos ali, eu não vou lá muitas vezes falar, transmitir o que era, falar com eles, mas criaram uma rotatividade, mudou a instituição, criou uma rotatividade em que eles estão pouco tempo, e ao estarem pouco tempo não se integram suficientemente, e depois faço os trabalhos todos, porque aquilo era para eles fazerem mais trabalho do que estamos a conseguir, e depois no fim deles compro as uvas, portanto é um valor para a instituição. Mas o objetivo não é bem esse. O objetivo, vamos novamente agora, e agora com o novo cardeal que está em Setúbal, ele também está motivado, vamos ver se conseguimos repegar naquilo para que ele volte àquilo que nós gostávamos. E ser um objetivo de vida deles e criar ali hábitos de trabalho. Esse também temos. Depois colaboramos em vários projetos, sem ser organizados, porque isto ao fim e ao cabo são projetos de responsabilidade social organizado. Depois temos vários projetos sociais que são monumentâneos, portanto, que não estão numa organização, mas que nós estamos constantemente a colaborar, a ajudar. Pronto, como fizemos agora aqui com a Liga, mas pronto, temos de facto muito, e tem sido também com vinho e, como falou, é a Dignitude, é o das farmácias, também colaboramos com assiduidade. E também o produto que temos é o vinho, é aquele que nós podemos sempre utilizar, e passamos a mensagem do beber com moderação, que também eu acho que é importante e é educativo. E a Dignitude também, onde de facto os medicamentos são muito importantes para as pessoas, e sobretudo quem precisa mais deles é quem tem menos possibilidades de os comprar, que são os idosos. Ao fim e ao cabo, a Cássia Ermelinda Freitas quer continuar a cumprir com o seu papel, mais nada.
1: Mas o que eu noto aqui é, eu fui apontando aqui algumas palavras, porque sentindo nos vossos trabalhos enquanto promotoras de responsabilidade social, a questão do compromisso e do propósito e desta constância. Vocês não são coisas pontuais, vocês unem-se, tentam criar parcerias, pontes, redes, e no fundo é essa polinização e esse inspirar que começam coisas pequenas e que vão puxando mais pessoas. Sentem que esse é o caminho?
2: Sem dúvida, nós gostamos muito de ver crescer, seja porque estamos a fazer, ajudar a crescer individualmente, seja porque todo o projeto vai conseguir crescendo com um bocadinho desta nossa contribuição. E, portanto, eu acho que existe, pelo menos nós fazemos muito isso, queremos com quem vamos... Nós também fazemos ajudas pontuais, como fizemos, por exemplo, com os bombeiros de Setúbal, mas... e que gostamos muito e ainda por cima toda a sociedade precisa também dos bombeiros e portanto se nós pudermos contribuir e que neste caso contribuímos também ajudamos, mas quando então são aqueles projetos que conseguimos ver toda a envolvência e o crescimento que isso leva na própria sociedade, ainda é mais gratificante e são esses que nós conseguimos ou que procuramos e que nós estamos abertos a todos, porque se nós pudermos contribuir, às vezes de forma mais pequenina, outras vezes de uma forma mais contínua, como é o caso com a Fundação Lígua, excelente, porque conseguimos ir vendo e aprendemos muito.
3: E crescemos como empresa,
2: exatamente.
3: É isso que a Joana
2: crescemos como
3: a
2: empresa,
3: dizer.
2: Aprendemos e, portanto, é fantástico.
3: Encontramos pessoas maravilhosas, sabe, nisto? Começamos às vezes, e ali temos tido isso, pessoas maravilhosas que estão, que dão tudo também em prol dos outros. Este projeto que a Joana está a falar dos bombeiros começa com um grupo de pessoas pequeno, que é da Casa da Poesia de Setúbal, em que fazem tudo, dão tudo, colam rótulos à mão, nós arranjamos, fazem tudo, pequenas senhoras já com alguma, que já estão, algumas estão reformadas, e que se dedicam tanto a ajudar o outro, o seu tempo livre, e este dos bombeiros deu eles de facto, também eles próprios aproveitaram muito bem, conseguiram uma boa verba que vai ajudar toda a sociedade. E há outro grupo também que já com alguma consistência, que está ligado a uma igreja, e que é de tal maneira o trabalho daquela da pequena associação que, sem fins, sem nada, sem ganharem nada, se juntam nos seus tempos livres, que podiam ir não sei para onde, e que se juntam e que dedicam a fazer, a aproveitar. Eles, por exemplo, fizeram uma coleção de rótulos aproveitando as igrejas que há em Setúbal, que quem fica com aquela coleção de vinhos fica ali com uma maravilha, porque nós às vezes nem conhecemos o que temos ao pé, e eles depois tentam fazer convívios, quer que sejam pessoas católicas ou não, mas convívios, conseguem, andam lá ali a fazer o lanche, dão deles, tiram também deles, etc., para porem o vinho à venda, para ganhar dinheiro, para poderem recuperar, neste caso, até são peças da própria igreja que valorizam. Isto tudo, não há dúvida que é importante, que é um património que se vai perdendo, cultural, e portanto, encontramos pessoas que são autênticos exemplos, que nós pensamos, olha, pensamos nós que fazemos muito, como é que esta pessoa, com tão pouco recurso, com tão poucas coisas, consegue fazer tanto e consegue movimentar-nos também. Portanto, nós, a empresa também ganha e também cresce. Vamos crescendo todos, a sociedade. Isto aqui é um...
2: Acho que nos conseguimos inspirar todos uns aos outros e isso é...
3: Temos também ganho muito.
1: E a importância da transparência, porque tudo o que a Leonor pontuou, e a Joana também, foi a aplicabilidade daqueles recursos. Pensar que pode ser um euro que tem um papel impactante na vida de tantas pessoas, porque é o que conseguem dar, pensarmos em umas grandes quantidades de dinheiro, o seu tempo, para algumas pessoas é a única coisa que podem dar e é tanto, mas mostrar nas 8 casas, mesmo na Fundação Liga, tem mesmo uma consignação do IRS, quanto é que angariou, por onde é que foi aplicado, e estamos em tempos que é muito importante esta questão da transparência e ser tudo bem claro para que as pessoas não se sintam lesadas, não é?
2: Sim, é importante. Isso é muito importante e, quer dizer, nós sempre fomos muito transparentes porque a sociedade e quem compra e o consumidor não gosta nada de sentir que foi defraudado, porque ao fim e ao cabo também acredita nas causas e, portanto, nós não queremos nada que isso aconteça e sempre foi uma coisa muito, muito clara para nós. Que
3: senão não é responsabilidade
2: social,
3: não é?
2: Estamos a enganar-nos uns aos outros e que não faz sentido nenhum, para isso mais vale não fazer. Porque nós temos que ser claros, aliás, se há coisa que nós, na Casa da Frente, fazemos, desde tudo, é nós temos que ser o mais corretos possíveis e justos, e o consumidor tem que saber isso. E nós trabalhamos o vinho dessa forma, ou seja, nós garantimos que a qualidade dos produtos todos, seja em que patamar de vinho for, é muito boa. Trabalhamos ao máximo a qualidade do vinho, dedicamos-nos todos muito a isso. Isso em todos os colaboradores é algo que tentamos logo desde o início incutir, e isso tem que ser muito transparente para o consumidor, seja porque ao abrir aquela garrafa, seja ela qual for, vai perceber que o valor que estamos lá a dar, neste caso, seja através, para além da Fundação Liga, através do também do sentimento que toda ela incute, que o próprio vinho corresponde ao que lá está, e que, portanto, isto só na parte da qualidade, e isto é a nossa base de princípios para tudo, ou seja...
3: Até tentamos pôr melhor qualidade,
2: sim,
3: quando, ou seja, é de responsabilidade
2: para
3: social.
2: Além disso, ou seja, e depois tentamos valorizar tudo através do produto em si, mas nós desde... as nossas bases são essas, ou seja, sermos muito claros com o consumidor, darmos em todos os nossos produtos o nosso melhor e o consumidor conseguir retribuir-nos ao comprar mais garrafas. E é isso que nós queremos. Nós queremos ser muito justos com todos, com a sociedade toda, o consumidor, e acho que temos sido, porque o consumidor tem comprado muitas nossas garrafas.
3: Não, e também temos a preocupação, porque está a ver, isto acaba por saber que nós colaboramos, e parece muita gente. Também temos que selecionar a quem e com quem colaboramos na responsabilidade social. Porque é uma preocupação nossa, porque também não queremos... E já tem havido tentativas disso, também lhe tenho a dizer, de se aproveitarem de pessoas com outras intenções que tentam aproximar-se chamando a responsabilidade social ou pedindo. Nós também temos uma grande preocupação, não fazemos, para já, não temos possibilidades económicas de fazer mais, mas também queremos escolher os nossos parceiros para fazer responsabilidade social. Não fazemos com qualquer parceiro, com qualquer pessoa, porque há pessoas, a responsabilidade social tem que ser muito clara até com quem nós vamos fazer. Tem que ser tudo muito claro. É preciso ter cuidado, não vamos aqui fazer coisas ou chamar coisas que não são. E, portanto, temos uma grande, grande preocupação de escolher o nosso parceiro para exercer a responsabilidade social. E já têm aparecido situações que nós achamos que não merecem a nossa, não é claro, não somos, temos de estar todos no mesmo objetivo, na mesma clareza, porque aquilo não é para uns, não é para ir tirar partido da responsabilidade social. E infelizmente a nossa sociedade, também há casos em que se aproveitam disso e nós não queremos estar nisso, portanto não fazemos com qualquer pessoa. Fazemos com quem nos dá confiança.
1: Claro. No fundo, vocês têm uma história de 105 anos, não é? Nós temos 69 anos de história e nós metemos muito esse cuidado porque uma reputação demora muito a construir. A dignidade, o reconhecimento, e tem que ter muito cuidado para, em poucos segundos, destruir-se algo que se construiu com tanto suor, com tanta dedicação, com a vossa família, também é o vosso nome. É a vossa família, é a vossa história.
3: E os nossos consumidores não merecem, porque eles têm-nos ajudado. Nós, se ajudamos outros, é porque também eles nos têm ajudado. Porque quando nos compram uma garrafa de vinho, estão-nos a ajudar. Estão a permitir que nós possamos partilhar uma parte daquilo que eles nos ajudam. Porque nós só partilhamos um bocadinho, o resto fica de facto connosco. Nós temos que ser claros nisto.
1: Claro, é uma empresa.
3: Porque não somos uma empresa, não somos uma instituição, claro, de solidariedade social. E, portanto, somos uma empresa, portanto, nós só partilhamos um pouco daquilo que eles nos dão. Mas a verdade é que eles nos dão e, portanto, nós temos que, também temos responsabilidade em relação a eles, porque são eles que nos ajudam e, portanto, tem que ser tudo muito justo e o nosso consumidor tem-nos feito justiça, nós temos que o fazer a ele.
1: Vou terminar aqui este episódio. Queria perguntar se querem deixar alguma mensagem ou se acreditam que tudo o que tinham para transmitir já foi passado.
2: Eu acho que vale a pena conhecer os vinhos da Fundação Liga, conhecer o trabalho que a Fundação Liga faz, que é fantástica e inspiradora, e ir mesmo até à Fundação. Acho que é, aliás, nós ainda não fomos mesmo até lá, temos isso pendente, mas como os projetos estão a aumentar, eu acho que vai ser muito giro agora, durante este ano, conseguirmos ir. É por falta de tempo, infelizmente as agendas não sempre são fáceis, mas vale a pena ir até à Fundação Liga, e todos conheçam a Fundação, porque é inspirador.
0: E eu diria que, além disso, acrescentava que nós vamos continuar a colaborar, vai haver mais vinhos, vale a pena comprá-los, porque estão a ajudar uma boa instituição que merece, que é integradora. Acho que está aqui uma parceria que nós gostamos muito, de qualidade, ao fim e ao cabo, de parte a parte, de afeto, parte a parte, de integração, de parte a parte, e, portanto, vale a pena ajudarem, porque estão a ajudar uma boa causa. Não há dúvida que a Fundação da Liga é a fundação que nós gostamos de trabalhar por integrar todos e tudo.
1: Muito obrigada. Eu gostava de dizer também que vocês falaram em inspiração várias vezes, mas eu inspiro-me muito no vosso percurso, na forma como vocês trabalham, na forma como conduzem os vossos colaboradores, na comunicação que não é verbal, que são os olhares, que é este sentir que nos enche a alma. E acreditem, falem em nome da organização, todos nós ficamos sempre de alma cheia cada vez que estamos com vocês, porque sentimos essa verdade, essa transparência, essa vontade de dar sem esperar nada em troca. E por isso é que é tão genuína.
2: Muito obrigada.
1: Muito obrigado por estarem aqui comigo e por terem ouvido esta conversa, que espero eu que tenha inspirado mais pessoas pelas boas causas. E temos encontro marcado no próximo podcast. Até lá, inspire-se e seja inclusivo.

0: Olá, ouvintes! Bem-vindo ao segundo episódio do podcast Afetos, aqui na Rádio Freguesia de Belém. Eu sou o Alex e estou aqui com as minhas duas colegas, a Marília. Olá, Marília!
1: Olá, Alex!
0: E também com a minha colega Marta. Tudo bem, Marta?
2: Olá aos dois e a quem nos está a ouvir.
0: Fazemos parte da equipe dos Afetos na Escola, programa de promoção de competências socioemocionais dinamizado nas escolas públicas de Belém.
3: Neste segundo episódio, temos como tema as emoções e os sentimentos. Vamos perceber o que são e qual será a sua importância e a importância de falar sobre elas.
0: Vamos explorar a diferença entre uma emoção e um sentimento e como isso afeta a nossa compreensão sobre as experiências emocionais.
2: Sem esquecer que hoje contamos com a ajuda da turma do 3º B do bairro do Restelo e da professora Susana Trabul.
3: Vamos começar por entender a diferença entre emoções e sentimentos. As emoções são reações automáticas e intensas a estímulos externos ou internos, como a alegria, a tristeza, a raiva ou o medo.
2: São muitas vezes imediatas e podem ser visíveis através de expressões faciais e comportamentos.
3: Exatamente, Marta. Já os sentimentos são a interpretação consciente e subjetiva dessas emoções. Duram mais tempo e são influenciadas pelas nossas experiências, memórias e pensamentos.
0: Falar sobre as emoções e sentimentos é fundamental porque nos ajuda a compreender e a gerir melhor as nossas reações e comportamentos.
2: Ao reconhecer e expressar o que sentimos, melhoramos a nossa saúde mental, fortalecemos as nossas relações interpessoais e desenvolvemos uma maior empatia pelos outros.
3: Além disso, a capacidade de identificar e comunicar os nossos sentimentos permite-nos tomar decisões mais conscientes e equilibradas. Vai sempre dar ao mesmo.
0: Então, vamos perceber melhor como isso funciona na prática, em sala de aula? Vamos até o bairro do Restelo, a sala da professora Susana, para saber como é que os afetos ajudam a conhecer e a sabermos falar das nossas emoções.
4: Professora, há quantos anos é que trabalha com o Projeto dos Afetos?
5: Olá, bom dia a todos. Eu trabalho com o Projeto dos Afetos já há cerca de 15 anos, desde que estou nesta escola.
4: Nota diferença com os seus alunos neste projeto?
5: Sim, tenho notado várias diferenças. Há alunos em que têm conseguido gerir melhor as emoções e controlá-las. No geral, sim, noto diferença ao longo dos 4 anos que estou com eles e que têm sempre o projeto.
4: Tem mais alguma coisa a acrescentar, professora?
5: Se calhar posso dizer que este projeto é bastante interessante e os pais dos alunos podem acreditar porque realmente surte mudanças nas crianças.
0: É importante falar sobre os sentimentos ou o que sentimos?
4: É porque se nós não contarmos, podemos ficar com as coisas dentro de nós. Se nós contarmos, podemos libertar e já não sentimos mais essas coisas que nos deixam tristes.
6: Nós temos de falar sobre os sentimentos para as pessoas saberem o que nós sentimos e também para conseguirmos entender o que eles estão a sentir.
4: É importante falar sobre os sentimentos porque, imagina, eu caio e um amigo meu quer saber se eu preciso de ajuda e eu posso dizer se estou triste. Por exemplo, ir buscar gelo para eu ficar melhor.
7: A gente não precisa falar sobre os sentimentos porque as pessoas têm sentimentos pessoais e sociais quando demonstram pela aparência e quando não demonstram pela aparência. Dá para ver pelos olhos se estão zangados e tristes.
8: Sim, porque Se nos magoamos, um amigo vai perguntar se nós precisamos de ajuda e também pode perguntar se está triste.
0: É importante falar sobre os sentimentos?
4: Sim, porque, por exemplo, alguém nos está a chatear e depois nós ficamos chateados porque não gostamos do que essa pessoa está a fazer. Ficamos com raiva e se não demonstrarmos, essa pessoa não vai parar de nos chatear e não vamos conseguir parar de sentir esse sentimento.
9: Eu acho que às vezes sim e outras vezes não. Às vezes é importante porque é bom libertar o que sentimos, mas outras vezes não é, porque pode ser uma coisa pessoal e se falarmos à frente dos outros, eles podem rir-se e magoar os nossos sentimentos do que nós achamos e sentimos. E também tentar não dizer as coisas erradas e tentar sempre fazer o melhor para sentirmos confortáveis. É, porque se estivermos a sentir, tipo, tristeza e as outras pessoas não souberem, vão achar estranho.
0: Porque é importante falar sobre o que sentimos.
1: Imagina que estamos tristes e ninguém nos ajuda e nós ficamos mais tristes e mais tristes e mais tristes e só depois é que uma pessoa nos ajuda.
0: O que são sentimentos?
10: Os sentimentos são coisas que nós sentimos para dentro de nós e às vezes não queremos contar porque podemos ficar tristes ou as outras pessoas podem gozar connosco.
9: Eu acho que os sentimentos são coisas que nós sentimos. Imagina, quando nós estamos tristes com alguma coisa, por exemplo, quando algum familiar não está aqui. E também pode ser coisas boas que nós queremos dizer logo à primeira. E também pode ser coisas que queremos guardar só para nós e não queremos contar a ninguém. E é isso.
11: Sentimentos são coisas que nós sentimos, que demonstram tristeza, raiva, alegria.
0: O que são sentimentos?
10: Os sentimentos são coisas que nós sentimos, tipo, por exemplo, a raiva, a tristeza, a emoção e a alegria. E quando nós estamos com a alegria, nós estamos alegres. Quando nós estamos com a raiva, estamos zangados. E como estamos com a felicidade, estamos felizes.
1: Sentimentos são coisas grandes que nós sentimos que demoram algum tempo a passar, mas podemos pedir ajuda para conseguir talvez demorar menos tempo.

0: É mais difícil não ficares com menos raiva e depois podes até arranjar uma discussão com essa pessoa e depois vai continuar a ser mais difícil até o próximo dia passar, que tu pelo menos já vais estar um bocadinho com menos raiva.
1: O que são emoções?
2: Emoções são coisas que nós sentimos. Quando estamos tristes, deitamos lágrimas pelos olhos. Quando estamos zangados, desatamos aos pontapés. E são coisas que também queremos guardar para nós.
3: As emoções são coisas pequeninas que nós sentimos e que dá para verem pelos gestos e pela cara.
4: Emoções são coisas rápidas, como assustar-te, ficares ansioso, mas depois passa. São coisas rápidas.
5: As emoções são coisas rápidas pela cara das pessoas.
6: Emoções são coisas que nós sentimos, coisas rápidas, que dá para ver entre a cara da pessoa, que nós às vezes conseguimos evitar.
7: Emoções são coisas que passam muito rápido, ou que também conseguem demorar, como a raiva, e a tristeza pode demorar um pouco.
1: O que são as emoções?
2: Emoções são coisas que nós sentimos rapidamente, como por exemplo, uma pessoa da nossa família morre e nós estamos sempre a pensar nela. Ficamos tristes e as outras pessoas vão nos ajudar.
1: O que são emoções?
8: Emoções são coisas rápidas e coisas lentas. As coisas lentas são tipo tartaruga, caracol, uma pessoa já anda devagar. E coisas rápidas é como o flash, pessoas a correr e a pantera.
9: Emoções são coisas curtas, por exemplo, eu estou triste e vem ter comigo e pergunta-me o que é que se passa. Eu explico e elas tentam-me ajudar, porque são coisas curtas que nós sentimos.
10: O que eu acho do que são as emoções é que são como coisas rápidas que passam, mas depois no dia a seguir voltam, como se fossem uma rotina dia-a-dia. E no geral são como pequenos sentimentos, como uma raiva curta e depois já lá vai, mas depois no dia a seguir volta. E é isso que eu tenho a dizer sobre esta pergunta.
1: Qual a diferença entre emoções e sentimentos?
0: Eu acho que a diferença entre as emoções e os sentimentos é que as emoções são tipo o zangado e o triste, e depois os sentimentos é a tristeza e a raiva. Acho que é mais ou menos isso.
2: As emoções são o que nós sentimos num tempo pequenino, e os sentimentos são coisas que nós sentimos num tempo grande.
11: Emoções são coisas que a gente demonstra pelo corpo. Imagina, a gente está feliz por fora, só que os sentimentos por dentro, a gente pode estar com medo, zangado, chateado. São coisas diferentes. Por isso é que são diferentes, porque emoções a gente demonstra o que a gente faz. E sentimentos a gente mostra por dentro.
3: As emoções são coisas pequeninas que nós sentimos e que dá para verem pelos gestos e pela cara.
12: Meu nome é Henrique e eu gostei muito desta experiência.
0: Tchau e até à próxima!
13: Depois da participação dos alunos do 3º B, só podemos acrescentar que, efetivamente, existe um benefício real na implementação de programas que promovam as competências socioemocionais. onde seja possível aprender sobre emoções, sobre sentimentos, sobre a forma como nos relacionamos, entre outras

0: coisas essenciais ao nosso desenvolvimento enquanto seres sociais.
1: Exatamente, Marta, estamos a falar de um desenvolvimento global dos alunos. As competências socioemocionais, como a empatia, a gestão emocional e a resolução de conflitos, são essenciais para o desenvolvimento global das crianças. Estas competências complementam habilidades académicas e ajudam a formar indivíduos equilibrados e resilientes.
2: Também não podemos esquecer a melhoria do ambiente escolar. Alunos com melhores competências socioemocionais tendem a criar um ambiente escolar mais positivo e inclusivo. Ao aprenderem a gerir as suas emoções e a respeitar aos outros, reduzem-se os comportamentos disruptivos e aumenta-se a cooperação e o respeito mútuo.
0: E a prevenção de problemas futuros. Ensinar estas competências desde cedo pode prevenir problemas comportamentais e emocionais no futuro, como a ansiedade, o stress e até o bullying. Estas competências ajudam as crianças a lidar com os desafios e frustrações de forma mais saudável e construtiva.
1: Sabiam que existem estudos que mostram que alunos com boas competências socioemocionais têm resultados académicos melhores? Isto porque as competências socioemocionais melhoram a capacidade de concentração, a motivação e a atitude face à aprendizagem.
2: Essas competências são cruciais para o desenvolvimento e sucesso na vida adulta, tanto ao nível pessoal quanto profissional. Ao desenvolver essas competências desde cedo, preparamos as crianças para enfrentar os desafios da vida com maior confiança e eficácia.
0: Aprender a identificar e a gerir as emoções contribui para o bem-estar emocional das crianças. Um aluno que se sente bem consigo próprio e com os outros estará mais predisposto a participar ativamente na escola e na comunidade.
1: Então, ao integrar programas de competências socioemocionais nas escolas do primeiro ciclo, estamos a investir no futuro das nossas crianças, ajudando-as a tornarem-se adultos equilibrados, empáticos e bem-sucedidos.
2: E assim, estamos chegando ao fim de mais um episódio aqui do Afetos Podcast na Rádio Freguesia de Belém. Esperamos que tenha sido útil e que consigam aplicar essas reflexões no vosso dia a dia, com as crianças e com todos à vossa volta.
0: No próximo episódio, vamos descobrir o que é tristeza, com a participação dos alunos do 3º C, do bairro do Restelo, da turma da professora Célia Carvalho.
1: Muito obrigada por ouvirem mais um episódio. Até à próxima!
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0: Olá!
1: Bem-vindos ao programa Livros por Miúdos, um programa sobre livros ilustrados para vocês, crianças. Eu sou a Inês Ventura e vou estar aqui com mini-especialistas para falarmos um pouco sobre tudo o que o livro nos lembrar. Psst! Adultos que nos estão a ouvir, fiquem também! Conheçam as nossas partilhas. No fim, temos umas dicas muito interessantes. Aqui, na Rádio Freguesia de Belém, trocamos livros por miúdos. Hoje temos um tema especial que toca no coração de todos. A importância do perdão e da amizade. Vamos falar sobre o encantador livro Desculpa, de Joseph Coelho, com ilustrações vibrantes de Alison Colpoys. Os nossos mini-especialistas vão explorar a mensagem por trás desta obra, a magia das ilustrações e o impacto que pode ter nas vossas vidas. Pequenos leitores. Crescidos, fiquem também connosco. Descubram como uma história pode ensinar valores essenciais e transformar o dia a dia das nossas crianças. Vamos a isso? Para falar sobre o livro de hoje, contamos com as participações da Francisca, da Isabel, da Rafaela e do Eduardo.
2: Olá, eu sou a Maria Francisca, eu tenho 6 anos e o meu livro favorito é Lobo em Cuecas.
3: Olá, sou a Rafaela, tenho 7 anos e o meu livro preferido é a Menina Alta.
4: Olá, chamo-me Isabel, tenho 5 anos e meio e o meu livro preferido é Não Abras Este Livro Senão.
5: Então, olá, eu sou o Eduardo, tenho 9 anos e a minha cor favorita é azul. E eu gosto muito de desenhar. E vou fazer amanhã 35 anos.
1: Estivemos uma vez mais reunidos na Biblioteca de Belém a explorar esta história. O episódio de hoje teve o apoio da Biblioteca de Belém. Vocês estão inscritos na biblioteca mais próxima da vossa casa? Encontram lá livros muito bons e divertidos para explorar.
6: Mas acham que vai ser sobre o quê?
7: Desculpa.
8: Não, sobre a amizade e a zanga.
9: Porque aqui há um monstrinho.
10: Aqui, atrás, na contracapa.
8: A menina está a pedir desculpa porque fez mal ao rapaz.
11: Também podia ser uma menina que bateu no menino.
5: Ou podia ser uma menina que...
12: Quer casar com o menino.
5: Que cortou um braço do menino.
1: A ação do nosso livro começa onde?
5: No parque infantil?
13: Não. No recreio da escola.
1: No recreio da escola. E então o que é que temos aqui no...
14: No parque infantil.
15: Um monstro.
1: Um monstro?
13: Mas... Um monstro que é uma menina zangada.
1: Está aqui a passar neste recreio. Para além deste monstro grande que nós conseguimos ver aqui,
16: há
1: o que é que...
16: Há dois meninos a discutir. Os dois estão chateados com...
8: A menina está a irritar o menino. E agora decidiram não serem amigos.
5: Acho que se irritaram os dois.
8: Eu acho que a menina na outra página, na primeira página, estava a dizer que a sua trotinete era a melhor.
16: Está a mostrar a mim o que é mau.
1: Parece que este recreio não está a correr muito bem. Os dois amigos zangaram-se. Estão a dizer palavras feias um ao outro. E estão cada vez mais zangados. O monstro que apareceu está cada vez maior. Instalou-se no meio do grupo e já está a interferir com a felicidade de todos.
13: Se eu roubasse a comida, eu já ia preso. Ele tirou da mão e comeu.
16: Ele já ia de castigo.
5: Estão brigando com o monstro.
13: É um monstro que irrita-se com as pessoas chatas, roxo, com pintas laranjas.
8: Ele está a ver a hora que pode comer as crianças chatas. Aquele rapaz moreno e aquela menina ruiva. Os dentes dos monstros são bicos e afiados. É um monstro bom. Porque está a ajudar as crianças más?
0: porque ele está a pintar. Está a pintar na parede.
9: Peraí, deixa eu ver.
0: Tem aqui um lápis de cera.
9: Isso não é um lápis de cera. É uma coisa para raspar as unhas, para ficarem lisas.
6: É uma lima?
9: Sim.
0: E aqui? Ele está a ver as horas como pode comer estes dois meninos.
6: Achas que ele vai comer estes dois meninos?
0: Vai. São chatos.
14: O monstro está melhor do que as crianças.
6: E este monstro não faz nada.
0: Ele é preguiçoso. Está a ver a hora que eles atacam.
6: O monstro não faz nada, senão...
9: crescer um pouco mais.
0: Vou dar um grande pum.
6: E agora, quem é que me diz de que tamanho já está este monstro?
0: Maior.
9: Para aí uns 4 metros de altura.
0: Meio metro.
6: 1000 metros?
9: A 1000 metros nem a minha mãe tem isso.
0: 102 metros.
6: Já está muito grande. Já está a ocupar o quê?
0: O parque todo.
9: Quase todo.
6: E os miúdos, e os meninos? O que é que aconteceu com os meninos, com as crianças?
0: Estão a tapar o nariz para não cheirarem o...
9: Não, na verdade não estão a tapar o nariz, não.
0: O
6: pum.
9: Então, aquele não é o pum, é o xixi verde girinha.
6: As crianças estão a brincar?
9: Sim.
14: Mas parece tão tristes porque ele já está a ocupar o espaço todo.
0: Sim.
14: Os meninos são amigos, mas o monstro é que chateia.
0: Eu acho que quando ele está assim, à volta, está assim com a cauda à volta do carrossel, parece que está a levantar o rabo e vai dar um grande pum para a cara deles.
6: O carrossel funciona com a cauda?
0: Não. Ele só quer que as crianças fiquem separadas e não sejam amigas.
14: Já estão a ralhar um com o outro.
0: E agora todos estão chateados porque o monstro os proibiu de ficar juntos.
9: E eu e aquele que era o meu melhor amigo gritamos: tu já não és o meu melhor amigo!
6: Estão todos felizes então?
0: Não.
14: Estão todos tristes.
6: Porquê?
0: Por causa do monstro.
14: Por causa do monstro.
6: E o que é que será este monstro? Alguém já descobriu o que é este monstro?
9: É um monstro mal disposto. Não, é o Gru mal disposto.
0: O monstro está a apertar o... como chama-se ele? Este.
14: E ele está cada vez maior.
6: Maior e mais...
0: Gordo. E forte. E forte.
6: Muito bem.
0: Ah, já sei. Ele fica cada vez mais forte e mais grande e mais gordo. Porque ele engola a felicidade. Ele fica com a força da felicidade e deita a raiva lá para os meninos.
9: Ele está gigante.
0: E parece que os meninos querem sair do livro.
6: Como é que será que isto se vai resolver?
14: A pedirem desculpa. Estão espantosos.
6: Estão espantados? Mas...
14: E tristes.
6: Uhum. E estão a fazer o quê? Estão a fazer o quê?
14: Baixo.
6: Estes aqui de cima.
14: Estão a ver?
6: A ver o quê?
14: A ver a empurrar o menino. A menina a empurrar o menino.
6: Eduardo, isso corre bem quando as pessoas chovem?
9: Sim.
0: Não.
9: Não, não corre.
0: Então, só corre quando...
9: Porque já aconteceu a mim.
6: O que é que acontece? Ou o que é que devemos fazer quando estas situações acontecem?
0: Ajudar.
6: Diz lá, Eduardo.
9: Ficar parado como se fôssemos uma estátua estúpida.
6: É? Então e se quiséssemos ser inteligentes, o que é que faríamos?
0: Ajudar-vos.
6: É, para cá em cima, para se casar...
9: Podíamos ajudar.
0: Ajudamos.
6: E ajudar como?
9: Parando com a discussão.
6: E como é que nós... O que é que nós podemos fazer para parar com uma discussão?
0: Pedir desculpa.
9: Pegando uma bomba atómica e destruindo os dois. Ou matando-os. Resolvendo. Mas eu prefiro matá-los.
6: Fica para aqui dizer qualquer coisa. Diz lá, Francisca.
14: Pedir desculpa.
6: A pedir desculpa.
14: Ajudar. Uhum. Oh, se um faz de propósito,
8: o outro também faz ao outro.
15: E achas que é isso que a gente deve fazer? Quando alguém nos faz uma coisa menos bem feita, nós devemos responder na mesma moeda?
11: Deves dizer...
6: Ah, não é isso nada, está agitada.
11: Devemos dizer à professora.
6: Não, calma, não estás aqui.
11: Devemos dizer não. À professora.
6: Não.
11: Devemos pedir à professora.
15: Foi, diz lá, Francisca, diz
11: os
15: tu.
11: Os dois meninos estão a chorar.
15: Isto começou como?
11: Com o mestre.
8: Não, com uma discussão entre os dois. E então...
11: Assim.
8: Depois estão a chorar porque aleijaram um ao outro. Quando alguém faz uma discussão com o seu amigo e o amigo que ouviu a discussão tenta aleijar o amigo e o outro faz o mesmo. Ou diz à professora e começam a chorar.
11: Eu choro
8: quando dói muito. Só choramos quando dá ferida. E eu chorei muito quando fiz este arranhão na escola.
11: Mas eu sou um arranhão, precisas chorar assim tanto?
8: Eu chorei tanto porque fui nas escadas.
11: Isso está bem.
6: Todas as feridas têm?
11: Não.
8: Não.
6: Nem
8: todas.
6: Quais são as que
8: conheciam? As feridas que são nódoas negras.
11: As nódoas negras se virem.
6: E as que não se veem são quais?
8: Já não sei. Emoções. Não, é por fora. Quando só está uma cor, quer dizer a emoção. Quando está vermelho, é a raiva que está a tentar sair. Quando está rosa, é o amor que está a tentar sair. Quando está amarelo, alegria. Quando está azul, tristeza.
15: Olha, mas quando, por exemplo, quando vocês se zangam com os amigos, e cada um vai para o seu lado, não ficam assim com uma... Não sentem assim uma coisa que é parecido com uma ferida?
8: Sentimos. Que é a amizade. É quase, não é?
11: Amizade o quê?
8: Ah, é quando nós sentimos que devemos pedir desculpa, dar um abracinho e resolver isto e voltar a brincar. E às vezes, quando eu estou muito, muito triste, começo a cantar canções tristes e começo a chorar. Também quando a minha amiga perto de mim, eu logo vou dar um abraço com força para me sentir bem. Parece que eu estava a pedir desculpa.
11: Nós sentimos um nó na garganta porque
8: a garganta não deixa sair a desculpa.
15: Aquilo que eles têm na mão é o quê?
11: É uma bola que tem amizade. É uma bola que parece um sol.
15: E quando a sua luz toca no monstro, vai acontecer uma coisa ao monstro.
11: Não, ele já tinha...
17: Descresceu!
11: O monstro...
6: Ele o quê?
11: Descresceu.
17: Não, ele diminuiu.
11: Eles atiraram as bolas para cima e depois as bolas começaram a ter mais bolas e depois tornaram-se amigos.
17: Acho que essas bolinhas vão assassinar o monstro brutalmente como se fosse um Among Us.
11: Ixi, o monstro está a ficar feliz e triste.
15: E vai!
17: Agora está super pequeno.
11: É um rato!
17: Agora está mais pequeno do que um rato.
11: Rato!
17: Eles morreram!
11: Eles tornaram-se amigos. De novo.
17: Para show.
11: Porque o monstro era sua zanga. Porque cada vez a zanga eles estavam-se a chatear mais e o monstro estava a ficar maior. Mas depois deram um abraço e ele diminuiu.
15: Um sentimento novo começa a borbulhar dentro de mim. Uma coisa pequena e fofa brota do meu coração e sai-me pela boca. Uma pequena
17: desculpa.
15: Palavra.
17: Desculpa.
11: Desculpa. Desculpa.
15: Querem saber o nome do monstro?
11: Raivos.
15: Querem?
11: Raivos.
2: Tu não bates ao teu irmão?
18: Bate imensas vezes.
2: Então?
15: Tu bates ao teu irmão?
6: E
15: depois,
6: como é que é?
18: O
6: peixes
18: teu irmão
6: desculpas,
18: te
6: é?
18: Não pede desculpa.
2: O teu irmão também pode bater em ti.
18: E depois eu vou logo dizer à mãe.
15: Olha, vocês costumam assistir a discussões no recreio?
8: Eu às vezes discuto com a minha melhor amiga e depois ela já não quer ser mais a minha amiga. Mas depois resolvemos tudo.
15: Como é que resolvem?
8: Pedindo desculpa, dar um abracinho e voltar a brincar juntas.
6: E por que se zangam?
8: Por causa, às vezes eu digo uma brincadeira que ela não quer e eu tenho de fazer tudo o que ela quer para ela não se chatear. E eu também gosto das brincadeiras dela, mas às vezes só. Às vezes eu discutimos porque às vezes ela sempre quer ter as ideias das brincadeiras e nunca deixa as outras. É por isso que discutimos.
5: Acho que a menina, em vez de só ter lábios, devia ter profundidade de boca, porque só se vê os lábios.
11: Peraí, como é que eu tenho bolinhas
5: no cabelo que flutuam?
8: Cabelo encaracolado.
5: Estou ali, coisas, tipo o símbolo de dividir, o arroba, o símbolo do dólar, o ponto de interrogação. Porquê? Ah, palavrões!
15: O que é que será este monstro?
2: Monstros, mas são diferentes. São dos desenhos animados que conseguem se transformar em coisas.
8: É um monstro pinzento.
11: Ah, monstro das bolachas.
8: É um monstro das puns.
15: Uhum.
8: Monstro dos feijões. Porque come feijões.
1: Já te aconteceu discutir com um amigo, um irmão, ou até com os teus pais, e depois sentires que algo ficou partido no vosso coração? É como se a amizade ou o amor ficassem machucados como o papel, não é? É exatamente sobre isso que o livro Desculpa nos fala. Ele lembra-nos que, por vezes, para endireitar esse papel, basta dizer uma palavra mágica. Desculpa. Por exemplo, quando partimos alguma coisa em casa, como um copo, não podemos voltar atrás no tempo, mas podemos pegar numa vassoura e na pá e limpar o chão e pedir desculpa. Os corações das pessoas funcionam de forma muito parecida. As palavras são como a vassoura e a pá, que ajudam a limpar e a reconstruir. Gostaste da história de hoje? O livro Desculpa está disponível na Rede de Bibliotecas de Lisboa. Procura-o. Algum livro que vocês queiram partilhar connosco? Se sim, gravem um áudio a contar-nos tudo. Pais, podem enviar tudo para o 929-058-227, o número da rádio. Teremos todo o gosto em conhecer as vossas histórias preferidas. Desculpa é um livro escrito por Joseph Coelho e ilustrado por Alison Colpoise. Publicado em Portugal em 2024 pela editora Fábula. A obra aborda temas como a amizade, o perdão e a resolução de conflitos. Embora seja um livro dirigido aos mais pequenos, as suas mensagens tocam profundamente qualquer adulto. Através de uma narrativa poética e ilustrações encantadoras, este livro não só educa as crianças sobre o valor do perdão, mas também nos desafia, como adultos, a praticar aquilo que tantas vezes ensinamos. Afinal, quantos de nós hesitamos em dizer desculpa nas nossas relações diárias, seja em casa, no trabalho ou com amigos? Se procura um livro que nos une e que une gerações, que promove valores essenciais e que nos relembra o impacto positivo de pequenos gestos, desculpa é a escolha ideal. 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Vamos gostar de te ter connosco!
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1: Ficamos à tua espera.
15: Olha, gostaram do livro?
14: Sim. É da parte que eles atiram as bolas. São as bolas da amizade.
9: A parte que eu mais gostei, foi como eles foram, quando eles discutiram como se fossem uns vagabundos.
10: Eu gostei quando eles pediram desculpa.
1: E assim chegamos ao fim de mais uma sessão enriquecedora, onde exploramos o poder transformador de uma simples palavra. Desculpa. Esperamos que tenham gostado das nossas partilhas. Antes de nos despedirmos, crescidos, sigam a nossa página no Instagram para ficarem a par de todas as novidades, partilhas e reflexões. No próximo programa, vamos mergulhar numa nova aventura com O Bando dos Onze, de Rocio Bonilha. Não percam! Juntem-se a nós, aqui na Rádio Freguesia de Belém, no próximo programa. Temos muitos livros para trocar por miúdos e muitas histórias para partilhar. Até lá, espreitem os livros e divirtam-se. Eu sou a Inês Ventura e este foi mais um livro trocado por miúdos.
19: 1, 2...

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2: Então, olá, muito boa tarde. Espero que estejam bem nesta tarde de terça-feira. Eu sou Fátima.
3: E eu sou a Luísa. Está a ouvir a sua Rádio Freguesia de Belém com o Olá Vizinho, um programa que todas as semanas está consigo a fazer-lhe companhia durante uma hora e meia, entre as 3 e as 4 e meia da tarde.
2: E hoje temos aqui um tema muito engraçado, muito interessante. Mas sabias, Luísa, que 2025 é o ano da serpente? E que para os chineses, e para os chineses, que é o ano da serpente, para quem não é chinês ou quem não, não sabe muito sobre estes signos, isto se calhar não diz nada, mas nós durante o programa vamos explicar tudo, não é?
3: É exatamente, é verdade.
2: Então, para os chineses trata-se de um período associado à sabedoria e à transformação, não sei se sabias.
3: Sim, sim, por acaso sabia. Ah, tu já me tinhas dito.
2: Ah, é? Não me lembrava.
3: E hoje no Olá Vizinho vamos falar sobre isto, explicar o que é o Ano Novo Lunar e como celebram os chineses. E dizer-vos ainda quem são e como são os nativos do signo da serpente.
2: Mas ainda vamos falar sobre o Dia Europeu da Proteção de Dados, que se assinala também hoje.
3: Por isso, fique connosco.
2: Então vamos lá falar sobre o Ano Novo Chinês. Então, o Ano Novo Chinês, também conhecido como o Ano Novo Lunar, é a celebração mais importante na China e marca o início de um novo ano de acordo com o calendário chinês. Este ano, que é o da Serpente, as celebrações começam a 28 de janeiro, hoje, precisamente, e vão durar até 4 de fevereiro.
3: Sim, e já é habitual para esta altura do ano que centenas de milhões de chineses regressem à terra natal para celebrarem com a família o Ano Novo Lunar. É a maior migração anual de pessoas e é considerada um barómetro para a saúde económica e financeira do país.
2: Imagina, tanta gente tanta a regressar, gente, não é?
3: Exato.
2: Mas alguns chineses, para os chineses, muitos já começaram desde há uma semana a arrumar a casa e espera-se que o período de deslocações se estenda durante 40 dias.
3: E agora faço uma pergunta. Pode ser, Fátima?
2: Pode.
3: Mas afinal, o que é o Ano Novo Lunar, também conhecido pelo Ano Novo Chinês?
2: Então diz lá.
3: Então eu vou dizer. Trata-se da celebração mais importante na China, nas comunidades chinesas, em todo o mundo. E marca o início de um novo ano de acordo com o calendário chinês. No calendário chinês, que é lunisolar, isto é, determina as datas de acordo com a Lua e o Sol, o ano começa na primeira lua nova mais próxima do ponto médio entre o solstício de inverno e o equinócio da primavera, que é mais ou menos algures entre o 21 de janeiro e o 20 de fevereiro.
2: E embora oficialmente a China use o calendário gregoriano desde 1912, a celebração do Ano Novo Lunar mantém-se até hoje. E em 2025 celebra-se o Ano da Serpente e cada Ano Novo Lunar recebe o nome de um dos 12 signos do zodíaco chinês. O ciclo repete-se a cada 12 anos, voltará a celebrar-se o Ano da Serpente em 2037. Isto também significa que os bebés nascidos este ano serão do signo serpente, de acordo com o mesmo calendário.
3: E querem saber quais as características desse signo do horóscopo chinês? Saber como é a personalidade desse nativo e como ele se comporta nos relacionamentos?
2: Então, se sim, tomem atenção. A serpente é o sexto signo do horóscopo chinês. No zodíaco, corresponde a touro. Com polaridade yin, é regida pelo planeta Marte. O elemento dos nativos da serpente é o fogo. As pedras são safira azul e esmeralda. A flor é o cardo. E o metal é o cobre. Já a erva é o capim cidreira. O aroma é de rosa. As cores são o verde claro e o rosa. E o número da sorte é o 6. Consta que, com a sua astúcia, o nativo da serpente é um pensador profundo, um filósofo. Tem sabedoria inata e conserva a sua presença de espírito, mas precisa ter atenção no relacionamento com os outros e usar essa sabedoria de forma a não ser muito exigente e assim cobrar em demasia das pessoas com quem se relaciona.
3: Ora, e Fátima, diz-me então lá agora, quem são os nativos do signo serpente?
2: Então, os nativos da serpente são pessoas nascidas nestes anos 1917, 1929, 1941, 1953, 1965, 1977, 1989, 2001, 2013 e 2025. E as cores da sorte da serpente já agora são o preto, vermelho e o amarelo. E já agora, Luísa, diz-nos como são os nativos da serpente, ou Xu, como se diz serpente em chinês.
3: É verdade. Ora, de acordo com alguns astrólogos e numerólogos, as pessoas do signo de serpente são afetuosas e companhias bastante agradáveis. Porém, há sempre um porém,
2: sim,
3: exigem liberdade para alcançarem os seus voos. É verdade. Estes nativos possuem uma intuição aguçada e são extremamente perceptivos e receptivos. Além disso, costumam ser elogiados pela capacidade de trabalho, uma vez que são persistentes e perspicazes. E ainda, entre as virtudes dos nativos da serpente, estão a afetividade, a ponderação e a prudência. Podem ser tolerantes ao extremo, inspirando confiança, mas às vezes, e por vezes, uma certa ingenuidade. Mas não são todos assim. Tu és serpente, Fátima?
2: Não.
3: Não. Eu também não.
2: Qual é o teu signo chinês? Acabámos de descobrir há bocadinho.
3: É o búfalo.
2: É o búfalo. O meu é o porco.
3: Pronto.
2: Portanto, não sou serpente. Mas há outras características interessantes no porco e no búfalo. E continuando com as características dos nativos da serpente, alguns possuem características que precisam desenvolver. Assim, algumas pessoas da serpente são conhecidas por serem teimosas. E falámos há pouco de persistência. Por vezes, esta persistência é mais do que isto, é teimosia. E podem também ser impulsivas e, por vezes, egocentradas. Elas podem tratar de forma brusca as pessoas que lhe desagradam, que são um bocadinho frontais demais às vezes, não é?
3: Sim, desagradáveis.
2: Pois, mas se calhar para as pessoas que não gostam, não conseguem filtrar, não conseguem esconder. Logo, elas precisam trabalhar um pouco mais a disciplina, não é?
3: Concordo. Mas afinal, como é que são mesmo os nativos da serpente?
2: Sim, vamos ser assim mais sistematizar. Então, os nativos da serpente constantemente oscilam entre o conservadorismo e a vanguarda. Dificilmente cedem nos relacionamentos, mas têm vocação para o lar, embora essa possa não ser a sua prioridade.
3: Exato. Assim, em resumo, os nativos de serpente têm a seu favor uma sensualidade sempre em evidência, além de um modo afetuoso de tratar as pessoas, que faz com que sejam companhias agradáveis e procuradas. Exigem, porém, serem tratados com tolerância, pois precisam se sentir com espaço para experimentar os seus voos, de que falávamos há um bocado.
2: Uhum. E apreciam a sinceridade nas pessoas e têm uma intuição muito aguçada, que as torna tremendamente perceptivas e receptivas, captando as intenções das pessoas com certa facilidade, embora nem sempre interpretando-as corretamente, nem estando atentas a elas, deixando de ver as intenções ocultas.
3: A sua capacidade de trabalho é sempre elogiada, pois sabem como ninguém penetrar nos locais mais escondidos e obter a informação ou aquilo que querem, ainda que à custa da teimosia. Dominar este signo é uma questão muito delicada, pois pela sua natureza e pela simbologia no horóscopo chinês, a serpente caminha de cabeça erguida e jamais dobra a espinha. A sua teimosia pode ser muitas vezes entendida como o orgulho próprio, que é uma atribuição particular dos nativos desse signo. Oscilando entre o conservadorismo e a vanguarda, a serpente faz um jogo interessante no amor e no sexo, pois dificilmente cede ou se mostra capaz de não levar para a relação e para a cama um certo egoísmo que nem sempre é entendido pela outra pessoa.
2: Mas tem também vocação para o lar, embora, como dissemos há pouco, esta não seja a sua prioridade, pois a regência de Marte dá-lhe um espírito guerreiro e inquebrantável, capaz de fazê-los erguerem-se tantas vezes quantas forem necessárias para se firmarem e afirmarem e mostrarem o seu valor.
3: E agora chega um bocadinho de signos e vamos a uma música, pode ser?
2: Vamos lá.

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1: Parabéns, Rádio Freguesia de Belém. Parabéns por estes 5 anos de existência. Eu sou a Luísa Albuquerque e faço o programa Olá Vizinho. Tudo começou há 4 anos, um desafio que me foi feito e que eu abracei com muito entusiasmo. É o único programa em direto na rádio e começou por ser um programa de 10, 15 minutos e vamos agora em 1 hora e meia. É um programa de entrevistas, às vezes corre bem, outras vezes corre mal, às vezes as pessoas colaboram. Um programa para os fregueses e com os fregueses também. O desafio foi-me feito a mim, na altura a trabalhar no Pelouro da Educação, e à Fátima Costa, na altura na Ação Social. Nós não nos conhecíamos bem, nem nunca nenhuma tinha feito rádio. Trabalhávamos em edifícios diferentes e por isso falávamos apenas pouco, mas desde o início tivemos logo uma grande empatia. A Fátima é um ser humano incrível, uma ótima profissional e agora uma amiga com quem eu posso contar. Os diretos têm sempre um bichinho dentro de nós, porque na realidade não controlamos as coisas a 100%. Há sempre situações que temos de contornar na hora, como por exemplo uma vez a Fátima começou a ter um ataque de tosse, eu tive que improvisar, continuar, era a fala dela, era a parte dela falar. Já aconteceu também estamos a falar sobre qualquer coisa, uma diz uma piada, começamos a rir e não conseguimos controlar, temos que improvisar sempre. Às vezes enganamos-nos a dizer coisas, enfim, as peripécias dos diretos. Mas no fim de tudo, eu acho que corre sempre bem. Também fizemos algumas formações promovidas pela rádio, que nos ajudaram a ter ferramentas para o nosso trabalho e para o trabalho que desenvolvemos, e isso também foi muito gratificante. Quero dizer que é um prazer fazer parte da equipa da rádio, agradecer a oportunidade e dar os parabéns à Junta, à rádio e a todos os colaboradores que fazem parte deste projeto. Parabéns, Rádio Freguesia de Belém.
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1: Olá, ouvintes da Rádio Freguesia de Belém. Sou o Wilson Carrasco, do programa Já se faz cá. Este recadinho é só para vos dizer quanto tem sido enriquecedora e inesquecível a minha colaboração como voluntário na nossa rádio. São cerca de 3 anos. A equipa está sempre disponível e colaborativa, e então não é por acaso que tenho recebido os melhores feedbacks. 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Bom, então, como se costuma dizer, equipa que ganha não se mexe, não é? E isso dá-me muito alento para seguir nesta parceria. Recordo que o programa estreia terças-feiras às 22 e repete na seguinte semana, quartas às 15. Bom, cá vos espero. Fiquem bem aqui na nossa rádio.

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Nossos parabéns à Rádio Freguesia de Belém, que tenha longa vida e que possa fazer muitas parcerias como a que tem vindo a realizar com o Centro Científico e Cultural de Macau e com o Serviço Educativo do Centro Científico e Cultural de Macau e comigo, Ana Cristina Alves, que sou a coordenadora deste serviço. Desde 2022 que temos vindo a desenvolver vários programas. O primeiro, Viagem pelo Museu de Macau, em que convidamos os ouvintes a conhecer a história das peças, de várias peças do museu. Simultaneamente, com Joaquim Pereira e Álvaro Rosa, desenvolvemos o programa Nas Asas da Língua, em que vários conceitos da cultura e da filosofia chinesa são apresentados de um modo simples, mas ao mesmo tempo perspectivado em várias dimensões linguísticas, já que os apresentamos em mandarim, em cantonense, em português e em patuá, que é a língua minoritária de Macau. Também mais recentemente desenvolvemos o programa Palavras de Lótus, em que convidamos vários escritores e autores com obra publicada sobre a Ásia, sobre Macau, sobre a China, o Japão, a Índia, a virem falar um pouco das suas obras. Estamos agora a preparar conversas à macaense, que há de ir para o ar mais tarde, com figuras ilustres de Macau, figuras da história, figuras do quotidiano, figuras que, no fundo, estão ligadas a Macau pelo nascimento ou por amor à cultura. Desejamos, assim, que a Rádio Freguesia de Belém tenha, de facto, longevidade para podermos continuar com esta parceria.

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1: Sou a Teresa Noronha e colaboro há alguns anos com a Rádio Freguesia de Belém através do meu programa Na Roda do Conto. Esta colaboração teve início em 2021, em plena era do Covid, encontrando-me na Escócia a aguardar a abertura do corredor aéreo para regressar a Lisboa. Escrevia já há alguns anos histórias para o meu neto Rodrigo, que vive fora de Portugal, e os contos foram sempre um exercício de imenso prazer e constituíram um importante ponto de amor entre nós. Quando tomei conhecimento do nascimento deste projeto e do objetivo principal que o norteia, de ser uma ferramenta de proximidade e desenvolvimento comunitário, estabeleci contacto de imediato e formulei a minha vontade de colaborar com a rádio através das minhas histórias, pois considero que elas são um palco fértil e didático e desempenham um papel multifacetado no processo de crescimento das crianças, indo muito além do simples entretenimento. Senti, desde o início, uma imensa empatia da parte de todas as pessoas, embora ainda não as conhecesse pessoalmente, e comecei a gravar as histórias, ainda na Escócia, enviando-as para a rádio. Tenho centenas de histórias escritas ao meu neto, ao longo destes anos, e saber que elas podem sair do meu fecheiro, do computador, e chegar a outras crianças, levando ensinamentos e mensagens que as possa ajudar a crescer, norteadas pelos valores do bem, tem sido um caminho maravilhoso, guiado e iluminado por muito amor e propósito, e estou extremamente grata à Rádio Freguesia de Belém por me ter dado essa oportunidade. Todas as histórias gravadas desde então estão no site da rádio e acessíveis a quem as quiser ouvir, e isso é igualmente muito bom e facilita o acesso ao maior número de crianças. Quero ainda deixar o meu testemunho de imensa gratidão à Mariana Perry, que desde sempre me acompanhou em estúdio com toda a entrega, carinho e disponibilidade, fazendo de cada momento de gravação um encontro de almas. Que esta rádio continue emitindo o seu leque maravilhoso de programas e chegue a todas as pessoas que a queiram acompanhar.
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0: 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Um programa para escutar de olhos abertos e bem postos nas obras literárias, no qual os autores vão abrindo o leque das suas perspectivas sobre o Oriente, a China e Macau. Nuno Miguel de Araújo Castro Miranda, é um gosto tê-lo connosco em Palavras de Lotos, um programa do Centro Científico e Cultural de Macau, em parceria com a Rádio Freguesia de Belém. O Nuno é leitor de língua portuguesa, com mais de 10 anos de experiência de ensino superior e em cursos intensivos. Concluiu com sucesso as suas provas de doutoramento no dia 3 de fevereiro de 2026, portanto é um recém-doutorado, só que ficou aprovado com louvor e distinção, com uma tese, uma dissertação, melhor dizendo, intitulada A Educação Integral em Padre Manuel Antunes e Tsai Yuan Pei. É um doutoramento em estudos globais que visa estabelecer pontes entre as tradições pedagógicas ocidentais e chinesas. O Nuno é, desde 2023, professor de língua portuguesa no IPOR, Instituto Português do Oriente. Muito bom dia, Nuno. Muito obrigada por estar aqui connosco. Aqui connosco é o Serviço Educativo do Centro Científico e Cultural de Macau. E é muito bom para o público português, o público que é abrangido pela Rádio Freguesia de Belém, saber que há, neste momento, jovens que se interessam pelos estudos comparados e, nomeadamente, pelos pensamentos pedagógicos. Nuno, como nasceu a ideia de comparar os pensamentos pedagógicos de Padre Manuel Antunes e Tsai Yuan Pei?
1: Muito bem, então bom dia. Primeiro eu quero agradecer o convite para estar aqui e poder falar um bocado sobre a minha tese. Então, respondendo à questão, nasce de uma experiência pessoal minha, quando eu em 2017 tinha ingressado num doutoramento na China. Só que, entretanto, por causa de problemas de visto, em que eu não podia simultaneamente trabalhar e estudar, tive de optar por um. Pronto, optei por trabalhar, não é? E então desisti do doutoramento. Entretanto, em 2022, ingressei aqui no doutoramento na Universidade Aberta, em Estudos Globais, e numas disciplinas, o professor José Eduardo Franco deu-nos alguns materiais para ler, que eram os textos de Padre Manuel Antunes. Foi durante esse período, enquanto eu fazia as leituras de alguns dos seus textos, que eu percebi que eu me lembrei daquilo que tinha estudado na altura para o outro doutoramento na China, que havia muitas semelhanças entre o pensamento de Padre Manuel Antunes e de Tsai Yuan Pei. Pronto, entretanto fizemos um trabalho, assim, um mini paper, e eu comparei os dois. O professor José Eduardo Franco ficou muito interessado no trabalho, gostou, e depois sugeriu para ser a minha tese. Pronto, e entretanto foi isso que fiz.
0: Nasceu a tese, que foi defendida com brilho. Nuno Miranda, o padre Manuel Antunes viveu entre 1918 e 1985. E Tsai Yuan Pei entre 1868 e 1940. Vivem, portanto, em épocas ligeiramente diferentes, cruzando-se no século XX. Mas será que as preocupações pedagógicas de um e do outro são comuns e por isso pôde compará-los?
1: Ora bem, dizer que eles viveram em períodos ligeiramente diferentes é um understatement, porque eles viveram em períodos mesmo bastante diferentes, mesmo que tenha havido ali algum cruzamento entre as suas vidas. Agora, se é possível comparar, sim, é possível comparar, e isso foi feito. Mas lá está, foi feito com que trâmites? Primeiro, tendo em conta
0: com critérios, não é? Com critérios.
1: Exatamente, com critérios, exatamente. Primeiro, que os contextos culturais deles são bastante diferentes, não é? Não só o facto de um ser português e o outro ser chinês, mas também as próprias eras em que eles viveram, não é? Depois também as suas tradições culturais, não é? Um é chinês com a formação em confucionismo, enquanto que o outro uma tradição jesuíta, não é? Isto, obviamente, traz bastantes diferenças. No entanto, e depois também é importante referir que as suas preocupações para com a educação de cada um dos países, os objetivos eram diferentes. Padre Manuel Antunes estava a tentar fazer uma reforma no ensino ainda durante a altura do salazarismo, não é? Tsai Wanpei queria reformar durante a Primeira República Chinesa após a queda da dinastia Qin. Portanto, os objetivos que eles tinham eram muito diferentes. No entanto, então o objetivo da tese era tentar descobrir onde é que eles se cruzavam nas suas ideias, ou seja, quais eram os ideais comuns em relação à educação que cada um deles tinha. Portanto, foi aí que foi feita a comparação.
0: Muito bem. Ô Nuno, como pode explicar aos ouvintes o título da sua tese? Ou, por outras palavras, o que significa uma educação integral em Manuel Antunes e Tsai Wanpei? O que é que significa uma educação integral em ambos?
1: Portanto, uma educação integral, falando assim de maneira muito simples, refere-se a uma educação que não tem apenas um objetivo de formar um técnico especializado. Portanto, é uma educação que tenta abranger várias componentes do ser humano, desde a ética, a estética, claro, a própria técnica também, também o conhecimento profissional também é uma componente, mas estas não são, elas não tentam ser educadas, todas as componentes não tentam ser educadas tipo de forma igual. Isto depois também varia de indivíduo para indivíduo, também tem em consideração a própria base e a natureza do indivíduo e tentar formá-lo de uma forma completa para que a pessoa não tenha apenas o conhecimento técnico que necessita para a sua vida profissional, mas depois que também saiba utilizar da forma mais ética e em prol do bem maior.
0: Muito bem. Ambos defendiam um ensino menos especializado, como acabou de dizer, e mais completo. Considera que estes projetos pedagógicos propostos por Manuel Antunes e Tsai Wanpei são atuais?
1: Eu acho que infelizmente eu tenho que dizer que não. Infelizmente eu tenho que dizer que não. E a minha impressão, isto aqui não, atenção, isto não, eu não analisei esta parte de uma forma estatística, mas a impressão que eu tenho é que o ensino está cada vez mais especializado e cada vez mais focado na parte técnica e menos na componente humanística.
0: Muito bem.
1: O que é precisamente o contrário do que eles defendiam.
0: Do que eles advogavam. E o que é que falta aos portugueses e chineses para implementarem uma escola verdadeiramente cultural, ou seja, uma escola que tenha em conta todas as componentes do ser humano, físicas, artísticas, científicas, com certeza também, mas portanto uma escola verdadeiramente cultural que tenha todas as dimensões incluídas, inclusive a estética que é tão importante?
1: O que é que falta? A verdade é que tinha de haver uma grande mudança nos paradigmas atuais. Eu acho que neste momento é um bocado utópico pensar em criar uma escola que seja possível as pessoas serem formadas de uma forma holística, tal como eles defendiam. E se pegarmos tipo, num exemplo possivelmente mais extremo, não é o caso chinês, em que todas as disciplinas basicamente são ensinadas de forma orientar os alunos para os exames e para aumentar a sua performance técnica. Não há qualquer consideração pela formação do indivíduo como um todo. E no outro dia estava a ler um artigo sobre o ensino de inglês, especificamente de inglês na China, em que os alunos não sabem falar inglês, apesar de terem boas notas e bons níveis de inglês, porque todo o inglês que eles aprendem é apenas focado na leitura, para poder produzir artigos, ler artigos dos países estrangeiros e poderem produzir científicos. E não se preocupam com a parte de comunicar efetivamente com oralidade.
0: Pois.
1: Portanto, é mais ou menos isso que eu estou a tentar explicar. Existe um foco muito grande na especialização e na competição e não há espaço para a parte humanística do ensino.
0: Muito bem. Nuno, muito bem, ou quer dizer, aqui é muito bem as suas palavras, não o que se passa no ensino hoje, note-se, as suas palavras é que são muito acertadas e muito certeiras. Hoje, o Nuno Miranda encontra-se em Macau a lecionar no Instituto Português do Oriente. Consegue, nas suas aulas, implementar algumas das propostas pedagógicas do padre Manuel Antunes e de Tsai Wanpei?
1: Eu tento sempre tentar conversar com os alunos e muitas vezes nos níveis mais baixos, A1, A2, torna-se complicado, não é? Uma pessoa poder assim pensar em português, não é? Mas nos níveis mais elevados, a partir de um B2, um C1, eu já consigo dialogar com os alunos. E muitas vezes relacionados com os nossos temas que nós aprendemos nas aulas, por exemplo, reciclagem ou temas de problemas sociais, tentar de alguma forma fazê-los pensar e apresentar outros pontos de vista diferentes, que era algo que eles defendiam, que era a racionalidade crítica, ou seja, não apenas despejar conhecimento nas aulas, mas também fazer as pessoas pensar e formarem a sua própria opinião. E eu tento sempre que possível fomentar a discussão e apresentar diferentes pontos de vista, a pluralidade de ideias.
0: Isso é interessantíssimo, nas suas aulas devem ser muito interessantes, sobretudo a partir do B1 e do C1, não é? Do B2 e do C1. Nuno, as suas turmas são compostas essencialmente por alunos chineses e talvez alguns macaenses de etnia chinesa. São eles, do ponto de vista das suas práticas de estudo e mentalidade, muito diferentes dos alunos que encontrou em Portugal?
1: Eu gostava-lhe de dar uma resposta, mas infelizmente eu nunca ensinei em Portugal. Toda a minha carreira profissional foi desenvolvida na China e em Macau, pronto, na China.
0: Portanto, eu não tenho ponto de comparação. Mas
1: não tenho.
0: Os nossos alunos, posso-lhe dizer que os nossos alunos, que eu já ensinei em Portugal e na China, os nossos alunos são bem críticos, ou seja, nós, os professores começam a falar e eles imediatamente procuram contra-argumentar. O ponto de partida é contra-argumentação em relação aos... Então, os de filosofia, não é? Eu sou de filosofia, nós de filosofia, e torna-se, às vezes os debates são muito vivos e animados, de maneira que, e também eu quando ensinei em Macau, eu tentava estimular o debate entre os alunos e demorava, mas conseguia, no fim do ano eles já estavam tão ativos como os portugueses, né? De maneira que penso que vai ter essa experiência de que eles começam muito tímidos, mas depois acabam realmente a falar e a expor as suas opiniões sem quaisquer reservas, o que é muito interessante de ver. Já viveu na China, agora está em Macau. Gosta de viver em Macau?
1: Eu posso dizer que sim, que gosto. Gosto de viver em Macau. Existem algumas dificuldades, sim. Por exemplo, o clima não é assim muito do meu agrado, tipo o calor, a umidade. Depois as ruas também parecem muito apertadas para a quantidade de pessoas que aqui tem. Mas depois tem pontos muito positivos, as pessoas de uma forma geral são simpáticas. Existem muitos locais que a gente pode sair para se divertir. E depois também recebem bem os estrangeiros aqui. Eu aqui sinto-me muito melhor recebido do que quando estava na mainland. Por isso, de uma forma geral, sim, gosto.
0: Em sua opinião, quais são os pontos mais positivos de se estar a trabalhar em Macau? A trabalhar, portanto, não é só no convívio social, mas também quais são os pontos mais positivos de se estar a trabalhar em Macau?
1: Ora bem, o mais positivo que eu tenho que dizer é efetivamente é a parte financeira, não é? Em termos de salário, pois não só aqui, mas a questão também dos benefícios fiscais que aqui existem, para quem quiser investir são bastante favoráveis. Por isso, estes dois pontos são os que mantêm aqui, efetivamente.
0: Pois, são pontos que eu também notei quando estive a trabalhar em Macau, tive quase 10 anos a trabalhar em Macau, eu quando cheguei a Portugal tive um choque, tive um choque fiscal, por assim dizer. A primeira vez que eu vi o meu IRS ia tendo um colapso. Mas, portanto, eu compreendo perfeitamente o que está a dizer. Agora já me habituei a contribuir para o bem comum, mas até lá custou um pouco, os primeiros anos custaram muito. Quando pensa regressar a Portugal?
1: Não penso. Não, infelizmente não tenho Portugal no meu horizonte. Portanto, eu vou ficando por aqui mesmo.
0: Pois, é bem recebido, é bem acolhido, Macau é uma terra que acolhe bem e depois daí também pode ir viajar e visitar outros pontos da Ásia, não é? De maneira que
1: Exato, exato,
0: está
1: exato.
0: numa situação privilegiada. Então, a mim resta-me desejar-lhe muitas felicidades, que
1: Muito obrigado.
0: esta tese de doutoramento não tenha sido o fim do percurso, como era antigamente. Os académicos consideravam que o doutoramento era o ponto alto e já não faziam. Depois, a partir daí, já não criavam mais. Eu espero que seja o início
1: Nem
0: de um
1: pensar.
0: longo percurso
1: Sim,
0: muito
1: sim.
0: frutuoso. Está bem, Nuno?
1: Sim, muito
0: E
1: obrigado, muito
0: muito
1: obrigado.
0: obrigada também pela sua participação. E até breve, até sempre. Se precisar de alguma coisa do Centro Científico Cultural de Macau e de Serviço Educativo, disponha.
1: Ok, muito obrigado, doutora Ana.
0: Obrigada, obrigada. Até breve.
1: Obrigada.
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0: Boa noite, Coliseu. Boa noite, Porto. Aquele senhor ali é o João Martins, saxofone.
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0: 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Bem-vindos ao Tradicionalmente Portugal, o programa que quer celebrar as raízes, a alma e o coração do nosso país. Eu sou a Teresa Almeida.
1: E eu sou a Ana Mendes.
0: E vamos viajar consigo pelas culturas e heranças que atravessam gerações. Portugal é muito mais do que um lugar no mapa. É um país pequeno em tamanho, mas imenso em alma. E poucas coisas expressam melhor essa alma do que as nossas tradições. Elas são mais do que meros costumes ou celebrações. São o fio que une gerações, a ponte entre o passado e o presente e o reflexo da identidade coletiva de um povo que nunca esquece de onde veio. De norte a sul, passando pelas ilhas, as tradições portuguesas marcam os ritmos do ano e da vida. São momentos em que saímos das rotinas, encontramos amigos e família e renovamos os laços com a terra e com as histórias que nos definem. Cada procissão, cada dança, cada prato típico conta uma narrativa que nos transporta para tempos antigos. Hoje vamos falar de algo muito especial e muito presente nas nossas casas, a cerâmica portuguesa. Pequenas peças que muitas vezes vemos como simples decoração, mas que na verdade carregam histórias, significados e muita tradição. Entre andorinhas, sardinhas e figuras de barro, vamos descobrir alguns dos ícones mais conhecidos do artesanato português. Começamos pela andorinha. A andorinha é um símbolo que provavelmente já viu em muitas paredes de casas portuguesas. A andorinha de cerâmica. Estas pequenas andorinhas não estão lá por acaso. Na tradição portuguesa, representam o regresso à casa, a fidelidade e também a sorte. Por isso, durante muito tempo, foi comum colocá-las nas paredes das casas como símbolo de proteção e de boas energias para a família. A popularidade destas andorinhas ganhou força no século XX, muito graças ao trabalho do artista Rafael Bordal Pinheiro, um nome fundamental na história da cerâmica em Portugal. Hoje continuam a ser um símbolo muito querido, que representa algo muito importante na cultura portuguesa, a ligação à casa, à família e às raízes. Depois temos as sardinhas, que é outro símbolo que não podia faltar nas nossas casas, inspiradas no mar e nas festas populares. Estas sardinhas pintadas à mão são normalmente cheias de cor, padrões criativos e até mensagens divertidas. Cada peça é diferente e por isso mesmo tornou-se numa das lembranças mais típicas de Portugal. Muitas pessoas compram-nas para decorar a casa ou simplesmente como recordação das festas populares, especialmente das festas de Santo António em Lisboa. Um dos símbolos mais conhecidos do país também é o Galo de Barcelos, ligado a uma famosa lenda portuguesa sobre justiça e fé. Conhece a lenda do Galo de Barcelos, Ana?
1: Não. Mas tu vais partilhar.
0: Eu vou partilhar. Então, conta a história que há muitos séculos, um peregrino galego estava a caminho de Santiago de Compostela e durante a viagem passou pela vila de Barcelos e decidiu ficar ali para descansar. Mas nessa mesma noite aconteceu um roubo na região e, sem grandes provas, os habitantes da vila culparam logo o peregrino. Apesar de ele jurar inocência, ninguém acreditou. O caso chegou ao juiz, que acabou por condená-lo à forca. Desesperado, o peregrino pediu apenas uma última oportunidade para falar com o juiz. Levaram-no então até à casa do magistrado, que naquele momento estava tranquilamente sentado à mesa, prestes a jantar, e sobre a mesa estava um galo assado, pronto a ser servido. O peregrino, olhando para o juiz, disse algo que deixou todos em silêncio. Sou inocente e, para provar a minha verdade, esse galo assado vai levantar-se e cantar quando me enforcarem. A sala ficou em silêncio. Alguns riram-se da ideia, desta ideia impossível, não é? Mas quando o peregrino foi levado para a forca e a corda foi apertada, aconteceu o impensável. O galo assado levantou-se do prato, abriu as asas e cantou bem alto. O juiz, chocado, percebeu imediatamente que tinha cometido um erro terrível. Correu até ao local da execução e encontrou o peregrino ainda vivo, salvo por um milagre. E a partir desse dia, O galo tornou-se um símbolo de justiça, de fé e sorte. E assim nasceu um dos maiores ícones da cultura portuguesa, o famoso Galo de Barcelos.
1: Muito bem.
0: E não ficamos por aqui. Agora vamos até às Caldas da Rainha. Temos também a famosa louça das Caldas da Rainha, conhecida pelas peças inspiradas na natureza. Pratos em forma de couve, tomates, limões ou abóboras são alguns dos exemplos mais populares deste estilo muito característico. Também bastante conhecida é a louça satírica e malandra. A cerâmica fálica ou satírica é uma marca única da cidade, conhecida pelas suas malandrices e humor brejeiro. Temos também o Zé Povinho, que é uma figura criada por Bordal Pinheiro, que personifica o povo português, comumente representada em estatuetas de cerâmica. Ainda na tradição do barro encontramos os bonecos de Estremoz, figuras coloridas que representam santos, profissões e personagens da vida popular. Estas peças são tão importantes que foram reconhecidas pelo Unesco como Património Cultural e Material da Humanidade. E claro, é impossível falar de arte portuguesa sem mencionar os nossos azulejos tão típicos. Presentes em igrejas, estações de comboio, palácios e ruas, os azulejos fazem parte da paisagem e da identidade visual de Portugal. No fundo, todas estas peças mostram como o artesanato pode contar histórias. A cerâmica portuguesa não é apenas decoração, é tradição, criatividade e memória cultural. Cada andorinha, cada sardinha ou cada boneco de barro representa um pedaço da nossa história e da identidade de Portugal. Tradicionalmente Portugal.
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4: Olá, chamo-me Teresa Almeida e sou responsável pelo podcast Dá Luz Verde à Saúde Mental. Dá Luz Verde à Saúde Mental é mais do que um nome. É um compromisso que assumimos desde setembro de 2023, quando iniciámos a nossa parceria com a participação das várias valências da área e dos seus convidados de forma voluntária. Este podcast nasceu no âmbito da campanha Dá Luz Verde à Saúde Mental, uma campanha de sensibilização e de combate ao estigma com forte presença na comunidade e no digital, com o objetivo de trazer esta iniciativa para a área de Lisboa e assim chegar a mais pessoas. Sentimos desde o início que era fundamental criar um espaço acessível, próximo e informativo, onde a saúde mental pudesse ser falada de forma aberta, clara e sem preconceitos. Ao longo destes anos, a nossa experiência tem sido profundamente enriquecedora. Tivemos a oportunidade de sensibilizar a comunidade para a importância da saúde mental através da partilha de conhecimentos e experiências. Procurámos desmistificar mitos, abordar temas como dicas para uma boa saúde mental, a importância do autocuidado, o lado dos cuidadores e dar voz a quem muitas vezes não a tem. Um dos pilares deste projeto tem sido também a divulgação da Associação Área, das suas valências, dos projetos que desenvolve e, sobretudo, dos testemunhos reais dos seus utentes. Essas histórias trazem humanidade, proximidade e ajudam a combater o estigma ainda associado à saúde mental. O feedback das várias valências que têm participado de forma voluntária tem sido extremamente positivo. Todos reconhecem a relevância desta iniciativa e consideram importante a sua continuidade, não só pelo impacto gerado, mas também pelo papel que desempenha na divulgação do trabalho da área. Para nós, enquanto entidade parceira, esta experiência tem sido bastante enriquecedora. Crescemos enquanto comunicadores, mas também enquanto pessoas. E, acima de tudo, reforçamos a certeza de que falar sobre saúde mental é essencial, porque só assim conseguimos juntos dar verdadeiramente luz verde a este tema. Obrigada por nos ouvirem.

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Os nossos olhos, turvos de felicidade, encontravam às vezes o quadro de cetim preto, onde em caracteres chineses se desenrolavam sentenças do livro sagrado de Linum sobre os deveres das mulheres. Mas nenhum de nós percebia os chinês, e no silêncio os nossos beijos recomeçavam espaçados, soando docemente como pérolas que caem uma a uma sobre uma bacia de prata. E eu pensava, com uma tristeza vaga, nas duas lágrimas redondinhas que vira brilhar.

eu sou a Renata. O meu programa é o Desaparecimento Inevitável das Coisas, que é um programa onde eu uso arquivos sonoros para contar histórias sobre o mundo e curiosidades sobre o nosso planeta e a vida humana. E para mim, fazer rádio na Rádio Freguesia de Belém tem sido uma oportunidade incrível, ter um projeto criativo que para mim me é muito querido, que me dá a oportunidade de descobrir coisas incríveis sobre áreas que eu gosto muito de aprender e dá-me a oportunidade de poder transformar esses arquivos sonoros e todas essas histórias em programas e em histórias que se liguem um pouquinho umas às outras e espero às pessoas também que ouvem o programa. E é uma oportunidade incrível de poder fazer essas ligações e explorar arquivos sonoros e descobrir todos estes sons e estes barulhos assim meios sem nexo e às vezes sem serem muito óbvios e depois revelarem-nos histórias incríveis e conhecimento incrível sobre o nosso mundo e a vida humana e o mundo natural à nossa volta. E tem sido uma oportunidade muito, muito bonita nesse sentido. Portanto, obrigada à Rádio Freguesia de Belém por me proporcionar esta oportunidade de poder fazer este projeto e de poder aprender à medida que eu vou fazendo também todas as técnicas da rádio, de edição, de pesquisa em arquivos e de utilização de música e de conteúdo sonoro também que vem de outras pessoas e que é feito por outras pessoas e o respeito que também vem daí de poder integrar o trabalho que outras pessoas também fazem.

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1: 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Esta é a minha vida.

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1: Olá a todos e bem-vindos a mais um episódio do Desaparecimento Inevitável das Coisas, um programa da Rádio Freguesia de Belém, onde eu, Renata, vos conto histórias sobre coisas que desapareceram a partir dos sons que ficaram. A cada episódio, começamos com um arquivo sonoro ou peça de arte sonora, que será o nosso ponto de partida para contar algo sobre o mundo. Hoje, neste episódio, o nosso ponto de partida será algo talvez um pouco reconhecível.

Este é o som de uma rã chamada Rã das Unhas Africana, que, tal como o seu nome indica, vem da África, sobretudo da parte da África do Sul até ao Malawi, ocupando, portanto, a parte do continente africano um pouco abaixo do deserto do Saara. Este anfíbio é especial por várias razões e, sobretudo, por uma razão bastante caricata. Esta rã era usada como teste de gravidez. É verdade, um uso muito, muito caricato, uma forma muito, muito excêntrica de pensar num animal. Mas a verdade é que esta rã respondia à urina de mulheres grávidas. Então era uma forma de poder testar se a hormona que indica a gravidez estava presente ou não na urina dessas mulheres. O que acontecia era que ao injetar urina dentro destas rãs, se começassem a produzir pequenas manchinhas, mini, mini óvulozinhos, significaria que de facto a mulher em questão estava grávida. Não foi a primeira vez que usámos animais como testes de gravidez, foram também usados peixes, pela mesma razão, porque começavam muito rapidamente a produzir óvulos, estando em contacto com essas hormonas da gravidez. E sempre através da urina, como ainda hoje funcionam os testes de gravidez. Este teste foi apelidado de teste de Obgen, que foi o cientista que acabou por iniciar esta tradição de testar gravidezes em rãs. Trabalhando em conjunto com o seu colega Charles Bellerby, Hopkin conseguiu descobrir esta forma muito original e muito científica ao mesmo tempo de conseguir perceber se a mulher em questão estava grávida ou não. E confirmaram ainda que as rãs não teriam ovulado espontaneamente, ou seja, estariam definitivamente a fazê-lo por estarem em contacto com as hormonas da gravidez. Bastavam apenas 5 a 12 horas para ver se a rã punha esses ovos. As rãs sobreviviam a estes testes e muitas vezes eram reutilizadas pelos cientistas. Mas além desta utilização muito caricata, esta rã tem ainda uma outra utilização na biologia que para mim é super, super

Além deste uso muito caricato enquanto teste de gravidez, esta RAM permitiu-nos ainda saber muito sobre a forma como crescemos, como nos formamos e, acima de tudo, como passamos de uma pequena célula até sermos um embrião formado. Até termos células que sabem o que precisam de fazer para serem uma célula do coração ou uma célula do fígado, ou células com todas estas diferentes funções que são necessárias ao corpo humano. Como passamos de duas células que se acabam de juntar, formando uma completa, e que se vai dividir um montão e montão de vezes, formando várias células que acabarão por se tornar num embrião? A verdade é que recorremos a muitos organismos diferentes, chamados organismos modelo, para poder testar várias fases do desenvolvimento embrionário. Alguns ajudam-nos a perceber como é que ganhamos um sistema nervoso. Outros ajudam-nos a perceber como é que as células se movem de um sítio para o outro. Outros ajudam-nos ainda a perceber como é que a partir de uma célula se formam tantas células, cada uma com a sua especificidade diferente, cada uma com o seu papel diferente no corpo humano. E é isto que esta RAM nos ajuda a perceber, através de uma experiência muito especial feita pela minha cientista preferida, uma cientista que realizou experiências incríveis nos anos 20, chamada Hilde Mangold.

O que Hilda Mangold fez de tão especial foi, acima de tudo, a sua criatividade e a forma que encontrou de experimentar esta grande questão. Como passamos de uma célula que se vai dividindo aos pouquinhos até termos um embrião em que cada célula tem a sua função? Como é que as células sabem o que têm de fazer, para onde têm de ir, ou que tipo de órgão é que vão fazer parte? As células são um pouquinho como as pecinhas que formam a vida, que formam os nossos corpos. São muito, muito, muito pequenininhas, mas é um bocadinho como se fossem os tijolos da casa, que é o nosso corpo. E cada uma tem uma função diferente. Uma célula do coração não faz a mesma coisa que uma célula, por exemplo, do nosso fígado, ou da nossa pele, ou dos nossos olhos. Por isso servem funções diferentes no nosso corpo. O que Hilda Mangold conseguiu experimentar foi revolucionário. Pegando em duas salamandras, espécies ligeiramente diferentes, com cores ligeiramente diferentes, fez uma microcirurgia, um microtransplante. Mas não usou as salamandras já crescidas, usou os seus embriões, para poder acompanhar o seu crescimento. O que Hilda Mangold fez foi extrair um pedacinho do embrião de uma das salamandras, a salamandra mais clarinha, um embrião ainda muito, muito pequenino, praticamente apenas uma esfera de poucas células, e transferiu-a para o embrião da salamandra da espécie mais escura. Tratavam-se de microcirurgias, pequeníssimas e delicadas transferências de poucas células de um embrião doador para um embrião que os ia receber. Mas não extraiu apenas quaisquer tipo de células. Ela reparou que no embrião original, no embrião que doou as células, havia como uma pequena abertura, quase como uns pequenos lábios. E extraiu essas células que estavam ao redor. É um lugar onde se começam a ver as células a criar uma pequena abertura, que acontece à medida que elas vão entrando para o interior desse embrião esférico. Estas células vêm da parte das costas do embrião original, a parte dorsal, como se fosse a espinha dorsal. Mas ao transferi-las para o novo embrião, o embrião mais escuro, não colocou as células na mesma posição. Em vez de as transferir também para as costas deste segundo embrião, pousou as células na frente, na barriga desse embrião. Ao ver as salamandras crescer, reparou em algo incrível: que esta salamandra não tinha apenas crescido em uma salamandra, tinha crescido em duas. A salamandra original, formada por completo, e na sua barriga uma segunda salamandra, que originava destas células que tinham sido acrescentadas, que tinham sido pousadas na sua barriga ainda em

Ao conseguir também captar estas cores diferentes, Hilde Mangel conseguiu perceber que esta segunda salamandra, esta que tinha nascido na barriga, criando um eixo simétrico de duas salamandras, apesar desta segunda ser um pouco mais pequenina, que a sua cor era também ela clarinha, ou seja, era da mesma cor das células que tinham sido acrescentadas. Ao usar espécies de cores diferentes, Hilde Mangel conseguiu perceber exatamente de onde vinham as células que formaram as salamandras finais. Assim, havia uma salamandra ligeiramente mais escura e uma salamandra ligeiramente mais clara para conseguir perceber exatamente como é que as células tinham movimentado e formado os corpos finais destas salamandras. Hilde Mangel não tinha transferido um conjunto qualquer de células. Era a partir dessas células que se dava o compasso para o desenvolvimento e para o crescimento desse embrião. Tinha recolhido um conjunto super importante de células, porque era a partir desse conjunto de células que se formava todo um novo eixo, todo um novo corpo de uma salamandra completa. Ou seja, concluiu que esse conjunto de células, retirado de uma parte muito, muito específica do embrião ainda muito pequenino, era na verdade o organizador. São na verdade células que marcam o compasso do desenvolvimento animal, dentro de uma escala de tempo específica. Ou seja, as células não podiam ser transplantadas muito

Apesar desta descoberta incrível, que ainda hoje é a raiz desta área de biologia que estuda os embriões e como é que crescemos e como é que nos desenvolvemos ainda nesta fase embrionária, como é que as nossas células ganham vida, na verdade, infelizmente Hilde Mangold não viu a sua descoberta celebrada. Morreu num acidente em casa, de uma fuga de gás que causou uma explosão, e pouco tempo depois, o seu orientador de tese ganhou o Prémio Nobel. Apesar de a ter referenciado no seu discurso, o Nobel não reconhece cientistas, inventores, escritores após a sua morte. Hilde Mangold nunca pôde ver o seu enorme contributo reconhecido. Estas experiências eram de uma precisão absolutamente incrível, porque Hilde Mangold estava a trabalhar a um nível celular muito, muito, muito pequenino, ou seja, era preciso recolher aquelas células de uma localização exata do embrião esférico, era preciso transplantá-las da forma mais segura possível e garantir que as salamandras podiam crescer. São tão frágeis estas experiências que de todos os embriões com que Hilde Mangold trabalhou, apenas 6 sobreviveram. E desapareceram ainda muitíssimos dos seus trabalhos originais. Muitíssimas das suas microfotografias a acompanhar todo este processo, todas estas experiências, infelizmente desapareceram também. As amostras originais para o microscópio e os seus próprios cadernos de laboratório foram, contudo, preservados até hoje.

Apesar de Hilde Mangold ter feito estas experiências em salamandras, hoje em dia estas experiências embrionárias são repetidas e replicadas nesta rã de que falámos, a rã de unhas africana. É assim uma rã com uma enorme importância para o conhecimento. Já foi usada várias vezes para estudar como as células funcionam e como se desenvolvem os embriões. Já chegou inclusive ao espaço. E foi um dos primeiros vertebrados a ser clonado nestas experiências de Hilde Mangold.

0: Obrigada por terem estado aqui connosco, com os sons das rãs e o enorme papel que teve Hilde Mangold no conhecimento. O desaparecimento inevitável das coisas vai agora desaparecer, devagarinho, até ao próximo episódio. O que acontecia era que ao injetar... É só... Sorrida tantas vezes. O que acontecia era que ao injetar a urina dentro... Que estranho.
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0: Esta é a parte em que devia entrar uma canção, certo?
1: Mas nós já estamos a cantar a harmonia.
2: Ou será que estamos?
3: Ou será que estamos?
4: Ou será que estamos?
5: Ou será que estamos?
0: Muito bem, eu faço as honras, mas se isto fosse um musical, eu devia vir mais ou menos para aqui e tinha de ter um foco em cima de mim.

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1: Não esquecendo que isto é só teatro amador, sim?
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1: Então, boa tarde. Eu sou a Fátima e cá estou de volta. Para si, que está desse lado a ouvir-nos, saiba que está com a Rádio Freguesia de Lai. Continuamos a celebrar este dia tão especial de aniversário e daqui a uns muito breves momentos regressamos com um dos programas que marcam a nossa gralha.

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4: Então, agora, em modo de olá, vizinho, boa tarde mais uma vez. Estamos no ar com mais um programa Olá, vizinho, nesta edição tão especial que decidimos chamar Os Dias da Rádio.
3: E hoje já disseste quantos olás?
4: Ai, vários. E muitas vezes, bom dia.
3: Bom dia,
4: o que é
3: boa
4: bom,
3: tarde.
4: Não é? É bom.
3: É ótimo.
4: É sempre bom dizer, já um bom dia, já uma boa tarde, não é? E então, tu tens
3: estamos
4: aqui,
3: no ar.
4: Estamos no ar. Portanto, okay. Agora começas aqui a trabalhar.
3: Sim, hoje é um programa especial, porque são 5 anos... deste projeto que nos liga diariamente à comunidade.
4: Sim, são 5 anos que realmente passaram muito depressa, mas que ao mesmo tempo já carregam muitas histórias, não é?
3: E muitas vozes. Há algumas que nos acompanham desde o início, outras que foram chegando e ficando.
4: Pois, são 5 anos de vozes, de histórias, de partilhas que nos ligam diariamente.
3: E para celebrar, preparámos um programa especial que resolvemos chamar Os Dias da Rádio.
4: Pois, porque hoje propomos fazer uma viagem pela história da rádio, pelo seu papel no mundo, em Portugal e na vida das pessoas.
3: E começamos precisamente com um olhar mais alargado para perceber a importância deste meio ao longo do tempo.
4: E para isso temos connosco um convidado também muito especial, porque hoje é tudo especial neste dia e não podíamos ter...
3: Hoje é dia de festa. Esta,
4: não é esta, não. Também já tivemos essa música.
3: É verdade, é verdade.
4: E este convidado muito especial vai nos ajudar a contextualizar melhor esta evolução. 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
3: Por isso, toca a ligar.
4: Vamos lá.
3: Entretanto, hoje falamos de um meio que marcou gerações,
4: exatamente,
3: não é?
4: Exatamente, sim, que é a rádio, não é? E que continua ainda hoje a ter realmente também um papel muito, muito relevante.
3: Está connosco hoje Luís Bonis. Olá, professor e investigador da área da comunicação, com trabalho desenvolvido sobre a rádio e sobre rádios locais. Bem-vindo.
5: Olá, muito obrigado pelo convite. E muitos parabéns. E muitos parabéns, como é óbvio.
3: Obrigada.
4: Obrigada por estar aqui hoje connosco neste dia especial. E nós queríamos começar por uma pergunta que é mais geral. Como descreve o papel da rádio ao longo do século XX? É assim uma pergunta aberta.
5: É uma pergunta que já só por aí já dava para estarmos aqui a tarde toda.
4: Para esta tarde, não é?
5: Exatamente.
4: O que seria, se calhar, muito bom.
5: É, não, não pode, de certeza que seria muito bom. Eu acho que a melhor forma de responder é se as pessoas que nos estão a escutar pudessem neste momento estar aqui connosco, porque isto dá-nos...
3: Também era bom, era.
5: Era, e dava-nos logo um excelente exemplo e desse papel social
3: que a rádio
5: tem para com as pessoas. O facto de haver projetos como este é o resultado da proximidade que a rádio sempre teve com as pessoas, não é? E daquilo que contribui para que se conheça a comunidade. E aqui comunidade é
3: fala
5: no sentido
3: todo,
5: mais...
3: Sim,
5: exatamente.
3: Mais lato.
5: Portanto, a comunidade pode ser aqui a freguesia de Belém, pode ser o distrito de Lisboa, pode ser Portugal, pode ser... A rádio sempre teve esse papel, não é? De proximidade, de união, de contar às pessoas aquilo que está a acontecer, aquilo que é importante para as pessoas. E, portanto, esta é a melhor forma, do meu ponto de vista, assim, também de uma forma muito genérica, de falar sobre o papel e o papel social e a importância que a rádio tem tido sempre ao longo da sua história.
3: falamos muitas vezes, não é, como a rádio ser um, alguma coisa central na vida das pessoas, como um meio de informação, uhum. quer como um meio de entretenimento, não é? Como é que explica essa importância?
4: E como é que essa importância se mantém?
3: Exato.
5: Sim, eu acho que tem muito a ver também com isto, não é? Desta proximidade, não é?
3: Uhum. Até porque antes não existia televisão, não é? Portanto, as pessoas no início do século XX, no próprio século XX.
5: Exatamente, e isso é interessante perceber como é que a rádio consegue manter-se Como oscilações, naturalmente, e podemos falar sobre isso, mas como é que ela se consegue manter como um meio relevante para as pessoas, não é? E isso tem muito a ver com esta questão da proximidade, com esta questão de nós sentirmos que alguém está do outro lado a dizer-nos coisas que nos interessam. E isso é muito importante, que são importantes para a nossa própria, para a nossa própria vida, enquanto cidadãos, enquanto pessoas. A rádio tem-se mantido, apesar, efetivamente, deste sistema e deste mundo mediático sempre a evoluir. Estava há pouco a falar da televisão, é verdade. Quando aparece a televisão, levantaram-se vozes, meu Deus, a rádio já foi, vai morrer
4: acabar,
5: e tudo mais, vai acabar e tudo mais. Aí está ela, quando vem a internet, voltámos a falar a mesma conversa. Sim. Apareceram os podcasts, que é assim, uma coisa muito parecida à rádio, mas não sendo rádio. Bom, agora é que é, agora é que a rádio...
4: Um bocado híbrido, quase, não é?
5: E agora é que é, agora é que a rádio não tem mesmo hipótese, porque o podcast, então, também é voz... E vamos a ver, e a rádio aproveitou-se tudo isto.
3: Eu acho que a rádio evoluiu com isso, não é?
5: Evoluiu bastante com isso, exatamente. A rádio evoluiu e conseguiu sempre não só adaptar-se ao aparecimento destes novos meios, como isso mesmo, evoluir, aproveitar-se desses novos meios para ser mais rádio ainda.
3: Exatamente.
5: Isso é muito interessante e é um meio, de facto, que se costuma dizer que é um meio bastante resiliente, bastante resistente a tudo isto, não é? E isso é muito interessante.
3: Uhum. E em Portugal, que momentos é que considera assim mais marcantes na evolução da rádio?
5: Bom, é outra pergunta muito abrangente, não é? Não,
4: quer dizer, nós queremos
3: sim, momentos
4: ouvir,
3: assim...
4: queremos ouvi-lo.
5: Sim, a rádio, é? Claro, a rádio, bom, estamos em abril. A Revolução
3: Exato.
5: De Abril, uhum. obviamente, o papel da rádio fundamental nesse momento, na história política, social, cultural, por essa via, mas também por outras situações. Podemos dar outros casos relacionados com a companhia que a rádio representava sempre, por exemplo, com as radionovelas, que é hoje uma coisa que já não tem.
4: Mas sabe que, de repente, se calhar ainda vão repescar esta ideia das radionovelas.
5: Estão a ir. Aliás, há uma rádio nacional que recentemente avançou com um projeto nesse sentido. Uhum. Portanto... A rádio, portanto, estávamos a falar dos exemplos, não é? A questão política, já falámos aqui, a questão cultural, a questão da companhia. A rádio teve depois também outros momentos importantes dentro de si mesma, por assim dizer. Quando aparecem as rádios locais, é um momento de viragem, efetivamente, no setor da rádio em Portugal. Nós, de repente, passámos de três rádios, depois havia mais algumas de não tão, com tão grande importância, para 300 e não sei quantas emissoras em Portugal. E, portanto, isto muda completamente o setor da rádio em Portugal. Muda não só porque passámos a ter uma diversidade muito grande, muda porque a localidade que estava lá e que as rádios nacionais não iam lá, não falavam daquela localidade. Aquela localidade passou a ter uma rádio, passou a ter jornalistas, passou a ter locutores que passaram a falar daquela localidade. Isto é extremamente importante, até do ponto de vista da consolidação do que é um processo democrático, não é?
3: Claro,
5: de pluralidade,
3: a conhecer, não é?
5: Exatamente, não é? E esse é também um momento fundamental da rádio. As rádios locais também contribuíram, por exemplo, para a formação de novos profissionais. Veja-se hoje quantos estão aí com alguma projeção nacional.
4: Começaram pequenas rádios, não é?
5: Justamente, nas rádios locais, primeiro piratas, depois locais, não é? E depois, quer dizer, já que estamos aqui a falar de fases, pronto, vamos entrar então na fase da internet, que também foi outra revolução para a rádio, muito a medo, como todos os outros meios de comunicação social, porque era um meio desconhecido, a internet, meu Deus, o que é isto agora, não é? Mas a rádio, uma vez mais, e como estava há pouco a falar, soube adaptar-se, tirar partido, foi aliás um dos meios que melhor partido tirou da internet e desse ponto de vista, enfim, prova uma vez mais como a rádio tem esta capacidade de adaptação. Portanto, assim, de uma forma muito rápida até, né? Já passámos pelo papel político, papel cultural, papel social dentro do próprio meio, e pronto, e ficar-me-ia por aí, mas se calhar pela conversa viram outros exemplos.
4: Falou nas rádios locais e depois assim muito ao de leve das rádios piratas. Como é que era isto?
5: Sim, as rádios piratas, portanto, é o momento anterior às rádios locais. Bom, o que é que se entende aqui por uma coisa e outra? No caso português, ali nos anos 70, final dos anos 70, aparece uma primeira rádio pirata, porque ela era pirata, porque ela não tinha autorização para emitir. Portanto, é por isso é que elas eram chamadas de piratas, é um movimento europeu, portanto, isto aconteceu em França. Em França tinham outro nome, eram mais designados por rádios livres, mas a ideia é a mesma. Portanto, elas emitiam, mas não tinham autorização para emitir. E, portanto, em Portugal, de 77, é aquela que se sabe terá iniciado o processo de forma ininterrupta, ou seja, nos anos 60 já tinha existido uma outra rádio pirata, ainda durante a ditadura, mas foi só aquele momento, depois aquilo, porque estávamos noutros tempos, não é? Portanto, nos anos 60, e portanto não havia essa possibilidade de legalizar as rádios. Pronto, mas a partir de 1977, a Rádio Juventude dá o, digamos assim, o pontapé de saída para um conjunto, estima-se em 500, 600 emissoras piratas que terão aparecido. Eram coisas muitas, em muitos casos que, quer dizer, emitiam de manhã, não emitiam à tarde e depois só emitiam na semana seguinte.
3: Pois não era uma coisa regular.
5: Não era, de todo. Até porque teriam alguma dificuldade, tinham de fugir.
3: Não eram apanhados.
5: Tinham de fugir dos serviços de fiscalização. Claro. Não é? Pronto. Em 1988 é publicada então uma lei que legaliza as rádios piratas e elas passaram então a ser rádios locais. Portanto, a diferença aqui da designação é esta. Portanto, rádios piratas no fundo eram rádios locais ilegais. Portanto, elas não podiam de facto emitir, mas emitiram e muitas delas tiveram bastante sucesso mesmo. Enfim, o nosso país tem sempre estas particularidades, apesar de serem ilegais, elas tinham audiência, algumas delas tinham publicidade, tinham isto tudo.
3: Ainda conseguiam isto.
5: E conheciam.
4: Eram umas rádios como qualquer outra, só que depois não tinham autorização.
5: Não tinham autorização, portanto a lei da rádio em Portugal na altura não previa a radiodifusão local. E, portanto elas não podiam emitir, mas emitiam.
4: E dessas 500 a 600 que falava há pouco, algumas depois quando passaram a ser legais tornaram-se em rádios locais, outras se calhar...
5: Outras desapareceram.
4: Aquelas que só emitiam de manhã e não à tarde, sim, e essas tiveram, na semana seguinte, sim, não tinham essas, estrutura para se manter,
5: justamente,
4: né, para se legalizar.
5: Não é? Mas na parte final do movimento já havia ali coisas muito bem estruturadas e inclusivamente de grupos de comunicação. O Correio da Manhã Rádio, que na altura já existia no final dos anos 80, a Rádio Geste, portanto eram já projetos já com a TSF, embora a TSF tivesse mantido sempre uma postura diferente, porque nunca emitiu por opção de forma regular. Eles fizeram algumas emissões experimentais e a cobertura do incêndio do Chiado, é uma coisa que fica.
3: Sim. 1988?
5: E, portanto, tudo, sim, antes, sim. Tudo antes da legalização. E, portanto, havia ali, de facto, na parte final, já alguns projetos. Porquê? Porque já tinham na mira esta legalização, não é? Claro. Portanto, já havia coisas muito bem estruturadas.
4: O último passo era só legalizar, mas elas já funcionavam.
5: Sim, já funcionava, sim. Onda. Tinham já projetos, muitas delas já projetos profissionais. Uhum. Não há outra forma de projetos profissionais. Aquelas que, obviamente, depois não conseguiram legalização. Pronto, extinguiram-se. Enfim.
4: E outras que não tinham a mesma estrutura como
5: pois,
4: a qual
5: claro,
4: referimos.
5: Muitas agora. Delas não tinham, sim.
4: E com isto tudo, há espaço para as rádios comunitárias em
5: pois
4: Portugal,
5: há,
4: não é?
5: Pois há. As rádios comunitárias, no caso português, é um caso muito... Eu diria estranho. Eu vou dizer
4: estranho.
5: Porquê. Estranho. Eu vou dizer porquê. Porque já ficou evidente, pelo menos do meu ponto de vista... que as rádios locais em Portugal, a quantidade de rádios locais que existem em Portugal, elas não conseguiram sobreviver. Portanto, nós temos uma série de rádios locais que estão a fechar portas, outras que cederam a sua frequência a rádios de maior dimensão, outras que existem e passam música, e, portanto, a pergunta que se deve fazer, então, mas uma rádio local não é só para passar música de manhã à noite, quer dizer, onde é que estão as notícias locais, onde é que está o debate local, onde é que estão as questões locais e tudo mais. Ora, o que é que sucede? Eu julgo que já era tempo, há algum tempo atrás, de alterar a lei da rádio para permitir a existência de rádios comunitárias no espaço hertziano. Porque, neste momento, as rádios comunitárias em Portugal existem apenas como a vossa, ou seja, no espaço online. Portanto, elas só podem ser escutadas através da internet. E eu acho que era preciso valorizar...
4: E acha que isso tem... Há hipótese disso acontecer?
5: Eu nunca vi movimentos nesse sentido... Uhum. De forma que me leva a dizer e olhar para isso com algum otimismo e dizer que sim.
3: Mas okay, olhando aqui para a Rádio Freguesia de Belém, por exemplo, que importância é que pode ter numa perspectiva radiofónica?
5: Não, toda, porque é uma forma de ligação à comunidade, é uma forma de as pessoas se reverem num meio de comunicação social naquilo que lhes é mais querido, que é aquilo que lhes é mais próximo. Uhum. Porque nós às vezes, é óbvio que nós somos seres do mundo e, portanto, interessa-nos aquilo que se está a passar no Irão, na Ucrânia, sei lá onde.
4: Mas também aquilo...
5: Obviamente, porque...
4: Aqui na porta ao lado,
5: então,
4: não é?
5: Então, por maioria de razão, porque eu saio da porta do prédio e quero saber porque que o buraco da rua continua lá há um mês e, não é? E quem é que dá esta notícia? Quer dizer, portanto, se nós não olharmos e não valorizarmos os meios locais, agora estou assim mais genérico, a sair da própria rádio, mas também os jornais, também os sites jornalísticos de informação local, mas a rádio, claro, a rádio é importante para isso, a rádio local é importante para isso, a rádio comunitária é muito importante para isso. Em Portugal, infelizmente, a legislação que temos apenas permite a existência de rádios comunitárias no espaço online. Eu acho que era preciso dar outro passo nesse sentido.
4: Isso porque considera que estas rádios têm muita importância, fazem todo o sentido manterem-se.
5: Total importância.
4: E se calhar com esse próximo passo de passarem a poder chegar às pessoas de uma forma que acaba por ser para muitas delas mais facilitadora.
5: Claro.
4: Podem...

0: o inverso também, que é o de permitir que as pessoas também entrem, também façam o seu programa, também...
1: E façam parte da rádio também.
0: Façam parte da rádio no verdadeiro sentido, não é?
2: Pois.
0: Não é apenas fazer parte da rádio na condição de ouvinte, mas também de produtor, não é? De ter o seu programa, de falar, de, enfim, do que for, não é? Do que for comunitário.
2: Pois,
0: não é?
2: Mas a verdade é o... É o dar voz à comunidade,
0: claro,
2: não é?
0: Obviamente,
2: é,
0: obviamente.
2: Não, não é
0: obviamente.
2: Mais nada do que isto, não é?
0: Obviamente, obviamente.
2: E realmente, desta pequena conversa que estamos aqui a ter, a rádio realmente transformou-se muito ao longo dos anos, é indiscutível.
1: E nós temos uma pergunta difícil, não temos?
2: Talvez,
1: temos.
2: Não sei.
1: Eu acho que esta pergunta é muito difícil. Essa pergunta que vamos fazer a seguir.
0: Então venha ela.
2: Acho que o nosso convidado
1: vai responder
2: perfeitamente.
1: Na boa.
2: Sim. Então, o que é que acha que mudou mais e o que não mudou em termos de rádio? O que é que acha que foi assim uma mudança mais relevante ou de destacar? Porque ninguém discute que a rádio hoje mantém o seu sentido, o seu propósito, se reinventou, se transformou. Portanto, isso não
1: mudou,
2: é...
1: Mudou desde os tempos do 25 de Abril?
2: É. Não, eu digo que ao longo do tempo. O que é que acha que mudou? Será que é quando se passa desta rádio mais institucional, daquelas... Por exemplo, no caso de Portugal, havia uma ou duas emissoras. Havia uma, não é? Que era a Emissora Nacional.
0: Emissora Nacional, sim.
2: E depois, de repente, chegamos aqui a uma altura em que temos as rádios piratas e depois, de repente, passamos para as rádios locais e, ao mesmo tempo, neste percurso todo, até por questões de transformação do nosso próprio país, a nível político, social, por aí fora, também teve que se ajustar aqui a alguns processos. Mas, ao longo dos anos, o que é que acha que foi aqui mais determinante? Eu não sei se isto é um pouco fazê-lo, voltar um pouco atrás daquilo que já falámos, mas...
0: Sim, mas vamos
2: era
0: por outro caminho. Porque as coisas,
2: era sistematizar aqui um pouco melhor.
0: Sim, então para
2: daqui a pouco nós...
1: Estás a intimidar o nosso convidado.
2: Não, há pouco a Luísa propôs-lhe falar aqui do como é que tu disseste, um momento determinante. Como é que foi que tu perguntaste aqui ainda há pouco?
1: Qual era o momento mais marcante?
2: Pronto.
1: Momentos marcantes da rádio, sim.
2: Momentos marcantes, sim. Tudo um bolo.
0: Agora olhando apenas só para a rádio, não é? Só olhando especificamente para
2: neste,
0: a rádio.
2: Neste meio.
0: Sim,
2: que é
0: e
2: a rádio.
0: Olhando para o caso português.
2: Pode ser, mas também, mas também, se quiser, até seria interessante alargar.
0: Sim,
2: não,
0: sim.
2: Nos
0: bom,
2: centramos sempre de...
0: eu julgo que há três momentos que já falámos aqui, efetivamente, mas podemos detalhar um bocadinho mais. Três momentos que alteram a rádio de forma profunda.
2: Pronto, era isto que eu queria.
0: Pronto. Um no caso português, muito claro, que é a Revolução de 1974, 25 de Abril, altera, porque altera o país, altera...
2: a liberdade de expressão.
0: Naturalmente. E, portanto, a rádio, todos os meios, beneficiam dessa situação. E, portanto, esse é o primeiro momento, é um momento muito específico do caso português. Um segundo momento, também já falámos, a questão das rádios locais. Este é um movimento português, mas também europeu. Okay? A rádio também, a nível europeu, também... se altera profundamente com o aparecimento de centenas de rádios. Em Espanha isso aconteceu, em Itália aconteceu de uma forma louca,
1: França.
0: Alemanha...
2: Inglaterra também fez.
0: Também.
2: Que era um barco.
0: É a Rádio Caroline, exatamente. Fizeram um filme sobre isso.
2: Exato.
0: E, portanto, há também aqui... uma modificação muito óbvia, muito clara na rádio enquanto meio de comunicação. A última, a digitalização, que é trazida e que tem aqui uma dimensão ainda maior com a internet. Portanto, a rádio passa a ser possível escutar com boa qualidade, porque antes já era, de certa forma, possível ser ouvida na Austrália. Não é? Quem é que me diz que neste momento
1: não
0: estamos neste momento a ouvir lá e estão a ouvir com boa qualidade de som, já não é com o que eu parecia quase os marcianos, exatamente, não é? Pronto, e depois todos os

0: processos internos dentro da rádio que se transformam, processos de rotinas, de produção, de tudo isso que se transforma por força da digitalização. E agora, um quarto momento que ninguém sabe o que é que vai acontecer, não é? Há algumas tendências, algumas coisas que têm a ver com a inteligência artificial, não é? E, portanto, agora já estamos aqui a projetar, já não é só o que é que mudou, mas o que é que pode vir a mudar a rádio. Também já há rádios feitas só com a inteligência artificial.
1: É uma coisa que pensa disso?
0: Eu penso que é um bocado assustador. Eu penso que é um bocado assustador, porque, vamos lá ver, a alma da rádio é isto.
2: São as pessoas.
0: Está aqui a passar, exatamente, não é? A partir do momento em que eu tenho, não são pessoas, são outras coisas quaisquer,
2: são umas vozes
0: ali a falar e tudo mais, aquilo é um bocadinho assustador. Naturalmente que, e eu habituei-me a ver a tecnologia, a olhar para a tecnologia desta forma, a tecnologia não é necessariamente boa ou necessariamente má. Uhum. E a inteligência artificial também pode trazer algumas coisas positivas,
2: sim,
0: exatamente, para as dinâmicas dentro do próprio meio de comunicação, e neste caso da rádio. Há pouco estávamos a falar das rádios locais. As rádios locais têm muitos problemas, por exemplo, ao nível de recursos humanos e tudo mais, e por que não estabelecer aqui algum tipo de sinergias que possam ser também utilizadas a partir da inteligência artificial.
2: Saber equacionar.
0: É todo um mundo ainda que estamos e que vamos descobrir.
1: E este, não é, o futuro que equaciona para a rádio?
0: Da inteligência artificial.
1: Sim. Espera que não,
0: enfim,
1: se calhar.
0: Enfim, com cautelas, com cautelas. Vamos lá ver. Eu vejo uma rádio no futuro. Vejo uma rádio no futuro com inteligência artificial. Espero não ver uma rádio só com inteligência artificial. Mas é inevitável, quer dizer, nós não conseguimos parar o vento com as mãos, e portanto a tecnologia aí está, e nós temos, obviamente, de aproveitar e de potenciar e de trazer tecnologia.
1: Pois está, aproveitar, saber aproveitar.
0: Exatamente.
2: E aproveitar a inteligência artificial também como uma ferramenta, não é?
0: É isso mesmo, é isso mesmo, é isso mesmo.
1: Porque realmente agora com a inteligência artificial podemos estar. Imagino, este programa podia estar
0: podia,
1: do outro lado, por quem está aí desse lado.
2: E nenhum de nós estava cá.
1: Mas não éramos nós, éramos uns personagens, uns
2: avatares.
1: Pois, por exemplo, não é?
0: Exatamente.
1: Dávamos um moto, o prompt para lá para a inteligência artificial,
0: e
1: queria não sei o quê,
0: tudo,
1: com um senhor assim, com uma senhora assado, com não sei o que mais, sobre este tema.
2: E fazíamos.
0: Exatamente.
2: E depois aparecia com voz.
1: Pois é, é estranho.
0: É muito estranho. Uma rádio sem pessoas. É. Há pouco estavam a falar o que é que mudou na rádio. Também não é tudo bom. E
1: pois
0: já
1: pá,
0: agora também vou
1: um
0: dizer aqui algo que a mim me incomoda bastante na própria rádio. A rádio tem de ter mais palavra. Estou a falar de uma forma genérica.
1: Menos música? Ou que tipo de palavra?
0: É esta. A conversa, a notícia, o entretenimento, não tem de ser informação pura e dura, mas o entretenimento também com palavra, com discussão, com troca de pontos de vista, e eu acho que a rádio está a perder isso, e agora estou a falar em termos genéricos, porque há outras rádios que não, mas muitas rádios, incluindo em Portugal, têm pouca palavra, têm poucos momentos de palavra, têm espaços musicais muito prolongados, feitos, se não hoje, no futuro seguramente por inteligência artificial, porque são playlists padronizadas, iguais umas às outras.
2: Sim, todas as rádios ouvem as mesmas músicas.
0: Isso, exatamente. E depois...
2: Menos na Rádio Freguesia de Blanca.
0: Claro. Exatamente. E depois, pouca palavra, pouca discussão, pouco debate, pouca conversa. E eu, por ouvir música, hoje até já tenho outras plataformas que me permitem fazer isso.
1: Mas quando fala nesse aspecto, haver pouca palavra, pouca discussão, eu estava, por exemplo, de repente agora aqui a pensar, eu pensei aqui em duas ou três rádios que nós costumamos ouvir, esta parte que é preenchida com conversa, às vezes, é uma opinião muito pessoal, não é? Tem que se dizer, mas às vezes não, nem sempre são temas de reflexão ou que tenha um conteúdo. Interesse. Eu não quero ter interesse, porque também não quero ofender nem chocar ninguém que nos está a ouvir, não é? Porque isto é uma opinião exclusivamente minha. Mas às vezes parece que andamos aqui à volta da conversa vazia.
0: Sim. Depois falta outra parte. Já que temos conversa, agora vamos tornar as coisas interessantes, como é óbvio, não é?
1: É, e isso também anda, é importante. Parece que se anda à procura de um determinado nicho de audiência.
0: Sim, e pois, e anda. Não é?
1: Mas depois esquecemos que a rádio, como outros meios de comunicação, tem uma responsabilidade muito grande.
0: Sim, claro, claro.
1: Em relação a quem os ouve, não é? Portanto, ficar aqui nesta conversa vazia.
0: Sim, sim.
1: É preciso ter nada.
0: Eu quando digo é preciso ter conversa, é preciso ter boas conversas, bons temas, não é?
2: Porque,
0: exato. Temos de trabalhar também nesse sentido.
1: Uma opinião pessoal.
0: Temos de trabalhar
1: nesse agora sentido. Agora tem aquela pergunta para cá.
2: Sim, agora tenho uma pergunta difícil.
1: Pergunta para cá.
0: Agora aqui é a pergunta difícil.
1: Nós achamos que, calhar, para si não é nada. Pergunta para cá.
2: E a pergunta é: o que é que a rádio tem que nenhum outro meio consegue substituir?
0: Tem proximidade, seguramente. Tem velocidade, seguramente. Tem uma maior facilidade, quer para escutar, quer para ser produzida. Porque é que vocês, na Junta de Freguesia de Belém, não fizeram uma televisão? Bom, não fizeram uma televisão porque os custos eram muito maiores, o equipamento era muito mais exigente, o número de pessoas era infinitamente superior àquilo que vocês têm atualmente, e fizeram uma rádio. Fizeram uma rádio porque ela é mais fácil de ser feita. E isso parece, quando se fala aqui é mais fácil, se é mais fácil não é tão... Não, é justamente daí que lhe vem a vantagem relativamente aos outros meios de comunicação. É muito mais fácil fazer uma rádio do que fazer uma televisão, sem dúvida alguma. Uhum. E fica aqui o desafio: façam uma televisão e vocês vão ver o que é que...
1: Se calhar não é esse o objetivo.
0: Pois.
1: O objetivo que se cria é este ambiente que se
0: claro
1: cria
0: que
1: de uma rádio.
0: Claro que sim, claro que sim. Mas independentemente do objetivo, se vocês pensassem numa televisão, vocês certamente chegariam à conclusão.
1: Ficava muito mais muito meios.
0: Mais. Instalações que não poderiam ser estas, seguramente. Portanto, a rádio tem isso tudo. Falámos há pouco das rádios piratas. Também houve televisões piratas, mas as televisões piratas em Portugal, eu não quero falhar porque não é tanto a minha área, mas de algumas coisas que li, terão sido 4, 5, 6. Em Portugal houve, há pouco estávamos a falar, de 500, sim, 600 rádios piratas. Claro. Porquê? Porque era muito mais fácil, não é? Faziam-se rádios no sótão, faziam-se rádios
2: embaixo de...
0: Quer dizer, portanto, é esta facilidade do meio rádio é uma coisa que nenhum outro tem, sem dúvida.
2: E durante o período da guerra havia imensas vezes rádios piratas.
1: Sim, mais uma vez ainda hoje já
0: referimos. E para chegar às pessoas.
2: Sim.
0: Exatamente, não é? Rádios clandestinas que nós não podíamos. E nós passámos por isso também durante o Estado Novo e que não se podia ouvir determinado tipo de conteúdos, mas havia quem as escutasse, não é? Quem ouvisse. E isto é rádio, isto é rádio.
1: Enfim. Rádio é rádio.
0: Rádio é rádio.
1: Palavras para quê?
0: Exatamente.
1: Muito obrigada.
0: Eu é que agradeço, foi um prazer muito grande.
1: Estar aqui um pouco connosco.
0: Gostei muito.
2: Nós é que agradecemos. Eu acho que foi um contributo muito importante para esta reflexão.
1: É sempre.
2: Na rádio. Muito obrigada ao Bicho.
0: Eu é que agradeço. Muito obrigado. Uma vez mais, parabéns.
2: Obrigada.
0: Felicidades. Muitas felicidades.
2: E até uma próxima.
1: Até uma próxima.
0: Muito obrigado, eu. Obrigado.

0: Então, depois desta pequena pausa de música, até para também despedirmos do nosso convidado, foi muito bom
1: Foi.
0: esta conversa com o
1: Luís,
0: Dionísio,
1: é
0: foi
1: verdade.
0: muito, muito interessante. Tivemos a ouvir o Ed Sheeran, não foi? Como é que se chamava esta?
1: Skeletons.
0: Skeletons. Então, depois desta conversa, como estávamos a dizer, ficamos ou vamos para uma visão mais clara, temos uma visão mais clara da importância da rádio ao longo do tempo, não é?
1: É, e agora propomos dar um passo
0: Um
1: atrás,
0: passo
1: um passo
0: atrás.
1: atrás, e olhar com mais detalhe então para esta história.
0: Isto porque é que vamos falar na rádio no mundo, não é?
1: Ora, antes de existirmos nós, Rádio Freguesia de Belém,
0: De Belém.
1: já existia a rádio, não é? E com um papel muito central na vida das pessoas.
0: E há quem diga que a rádio era uma companhia constante. Eu digo, há quem diga, mas é indiscutível, é uma verdade que ninguém contesta. Mas eu até acho que era um pouco mais do que isso.
1: Sim, era quase presença física, não era, Fátima?
0: Sim, exatamente. A rádio estava ligada, por exemplo, o dia todo. Não era uma, não se consumia a rádio como hoje se calhar se faz. Vivia-se com a rádio, não é?
1: E havia aquela expectativa, esperar pela hora do programa, pelo locutor, pela música.
0: Pois, porque hoje nós passamos aqui para uma lógica mais de imediatismo, não é? Na altura havia tempo.
1: É verdade.
0: E isso criava valor, não é?
1: E se recuarmos ao início do século XX, a rádio surge quase como algo mágico.
0: Sim, imaginar que alguém estava num ponto e era ouvido noutro, a quilómetros de distância, isto era assim uma coisa.
1: É, hoje parece óbvio, mas na altura foi revolucionário.
0: E rapidamente realmente também deixou de ser apenas uma curiosidade técnica para, como nós já temos vindo a dizer, fazer parte do dia a dia, não é?
1: Especialmente a partir dos anos
0: Sim,
1: 20, com
0: sim, sim.
1: emissões mais regulares.
0: E depois há um momento importante, quando a rádio passa a ser essencial em contextos difíceis. Nós já aflorámos
1: Até já
0: também
1: falámos
0: esta.
1: disso, é verdade, como durante as guerras.
0: Sim, exatamente. E era a forma mais direta e mais fácil de chegar às pessoas, não é?
1: Mas ao mesmo tempo também levava algum conforto.
0: Sim, porque também tinha música, histórias, e depois há o teatro radiofónico, não
1: Ah,
0: é?
1: eu acho fascinante o teatro radiofónico.
0: Porque obrigava a imaginar tudo, era uma história que era contada ali,
1: É.
0: tinham os personagens e toda a gente imaginava o que é que
1: É,
0: estava ali a
1: e
0: passar,
1: é, e
0: não
1: hoje estamos habituados à imagem. Na rádio, a imagem era constituída na cabeça de cada pessoa. É um bocadinho como ler um livro, não é? Quando tu lês o
0: é? Pois,
1: livro, imaginas
0: imaginas,
1: os
0: não é?
1: personagens ali, ouvias e imaginavas.
0: Pois, e portanto, tudo isto torna a experiência muito mais pessoal, porque cada um de nós imagina à sua maneira,
1: É,
0: não
1: cada
0: é?
1: um criava a sua própria versão da história.
0: Exato. Depois surge a televisão e muitos acharam que a rádio ia desaparecer.
1: Mas não,
0: Só que
1: não
0: não, só
1: aconteceu,
0: que não.
1: só que não.
0: Só que não, como temos vindo já aqui a perceber, este meio de comunicação adaptou-se e tornou-se mais próximo e mais direto.
1: E manteve aquilo que ainda hoje sentimos, que é uma relação muito íntima com quem ouve.
0: Sim, mas antes de entrarmos neste próximo bloco do nosso programa de hoje, vamos propor-nos ouvir mais um pouco de música.

0: Abracadabra. Olha,
1: Lady Gaga.
0: Lady Gaga.
1: Agora parece que estamos aqui a brincar. Mas não, estávamos a querer fazer-vos entender que música é que tínhamos passado.
0: Que se chamava Abracadabra.
1: E era cantada pela Lady Gaga. Abracadabra, Lady Gaga. Então, retomando, em Portugal realmente a história não foi muito diferente.
0: Sim, mas com um impacto muito particular.
1: Uhum. Porque durante muitos anos a rádio era praticamente o único meio acessível a toda a população.
0: Chegava a todo lado.
1: Literalmente, não é? Mesmo onde os outros meios não chegavam.
0: Havia uma diversidade muito grande de conteúdos.
1: Noticiários, música, programas culturais.
0: Concursos também, uhum, muito populares.
1: E as vozes realmente tornavam-se familiares, não é?
0: Quase como se fossem pessoas em casa.
1: Eram pessoas da casa, não é?
0: Da
1: era,
0: casa.
1: Eram pessoas ali mesmo da casa. E depois, há momentos históricos, não é?
0: Sim, aqueles momentos que toda a gente recorda onde estava quando ouviu.
1: Mas também outros momentos mais simples. As tardes em casa que eram passadas a ouvir rádio que estava ligado, por exemplo, na cozinha.
0: Sim, ou no trabalho, sempre presente.
1: Sim, sim. E isso manteve-se, de certa forma, realmente até hoje.
0: E vamos agora relembrar que temos 5 bilhetes duplos para o espetáculo Utopia.
1: Sim, atenção, atenção. Hã? Temos 5 bilhetes
0: para o espetáculo Utopia, Agentes do Improviso, da Companhia de Teatro Utopia. Vai ser no dia 18 de Abril. É já no sábado.
1: Atenção,
0: sábado.
1: Que eu há bocadinho disse um horário que não estava correto,
0: é,
1: mas que a Luísa agora vai dizer.
0: É verdade.
1: Certo.
0: É dia 18 de abril às 19h30.
1: Não é? Não às é 21h30.
0: 19h30, 7h30 da tarde, no Caselas Futebol Clube, que fica aqui na nossa freguesia, em Caselas. Os primeiros 5 ouvintes que ligarem para o 92-905-8. Não. Vou dizer de outra maneira para ser mais fácil de decorar.
1: Diz, diz.
0: 929-058-227.
1: Sim, sim.
0: Ouviu bem?
1: Nós.
0: 5 primeiros ouvintes a ligarem para este número ganham um bilhete duplo. Portanto, não, não se atrase. Comece
1: Senão
0: a ligar.
1: Vão-se embora os convites. Depois não
0: é só ligar para o 929-058-227.
1: Isso mesmo.
0: Ora.
1: E agora? Agora sou eu. Era eu.
0: És tu?
1: Queres que eu
0: fale? Não, é quem quiser.
1: Não, eu posso falar agora.
0: Não, é porque
1: tu olhaste para mim. Eu disse,
0: ah, olhei para ti porque tu estás bonita hoje também.
1: Assim,
0: eu gosto de olhar para ti.
1: Eu também gosto de olhar para ti porque eu gosto muito de ti.
0: Então, também, ela é muito amiga comigo, eu sou muito amiga com ela.
1: Não, amigas do peito. Estás aqui no meu coração, não é?
0: Parabéns, parabéns.
1: Isso é para a rádio.
0: Hoje é o teu dia, o teu dia mais feliz. Pronto, parabéns à rádio. Pronto, fizemos aqui uma pausa. E o peito.
1: Então temos aqui a falar da rádio enquanto história, enquanto meio de comunicação.
0: É verdade, mas há uma dimensão que é impossível ignorar, que é a experiência de quem a viveu.
1: Por isso, fomos ouvir alguns séniores da nossa comunidade, da nossa freguesia.
0: É verdade, e pedimos-lhes que partilhassem as suas memórias da rádio do antigamente.
1: E aquilo que nós ouvimos mostra muito bem o impacto que a rádio teve.
0: Vamos lá ouvir.
1: Vamos ouvir. Então, boa tarde, muito obrigada por estarem aqui connosco, comigo particularmente. Hoje vamos falar sobre um tema que faz parte da vida de muitas gerações, a rádio. Queremos recordar convosco como era ouvir a rádio antigamente, no dia-a-dia, em família e nos momentos especiais. E eu vou começar por lançar a primeira questão, a primeira pergunta. Lembram-se da primeira vez que ouviram rádio? Maria José, quer dizer-se?
2: Devia ter à volta de 9 anos, mais ou menos, quando ouvia pela primeira vez a rádio.
1: E era lá em casa?
2: Em casa dos meus pais.
1: Em casa dos pais. Eu tenho a minha querida Alice.
3: Eu lembro-me, saía da escola e como nem todas as pessoas que moravam na rua da minha mãe morava, ela tinha uma telefonia a pilhas. Não é sequer havia eletricidade porque nós tínhamos candeeiro a petróleo. E então juntavam-se as vizinhas todas para ouvir a novela à Maria.
1: Ah,
3: e então aquilo era um choro e não podíamos falar porque tínhamos que ouvir tudo o que ela dizia.
1: Para não perder pitada da história, não é?
3: De maneira que aquilo era para nós
1: E essa é a primeira memória que ela
3: sim,
1: tem?
3: Sim, o resto...
1: Tinha pronto. Quantos anos?
3: Sei lá, uns 8, 9...
1: 8 anos, que me diz, falou em 9, portanto, são mais ou menos a mesma altura.
3: Mais ou menos.
1: E a Camisa?
4: Eu também, devia ter aí 9, 10 anos, em casa da minha mãe, lembro-me perfeitamente dos Paradiantes de Lisboa.
1: Ah, dos Paradiantes também eu me lembro.
4: Lembra?
1: Lembro.
4: Pronto, faziam a rádio, a novela, como disse a Alice também, a Maria.
1: Simplesmente Maria.
4: É Simplesmente Maria, foi a primeira. E então naquela hora a gente parava todos, estava tudo ali em silêncio para ouvir a Maria.
1: E tudo ansioso para ouvir o próximo episódio,
4: para ouvir a Maria, era.
1: E o Adelino?
5: Eu, por volta dos meus 12 anos... Não tinha rádio, mas ia a um café que havia, morava ao tempo na Foz do Orelho, e íamos normalmente ouvir o hóquei patins, que era uma coisa que se usava muito naquele tempo, íamos ouvir o relato de hóquei patins.
1: Pois, porque como nós vamos ver, se calhar daqui a pouco na nossa conversa, é que havia muito hábito às vezes as pessoas se reunirem num determinado local.
5: Sim, era
1: para
5: café,
1: ouvir rádio,
5: era
1: no café, por exemplo.
5: Chamava Café Carabela, na
1: era
5: Foz do Orelho.
1: Então, e aqui a nossa Maria Armelina?
6: Eu já tinha aí os seus, sei lá, 16 anos ou mais, quando...
1: Quando se lembra da primeira vez que ouviu o rádio? Então antes não
6: tínhamos rádio. Depois um irmão meu mais velho ofereceu um rádio ao meu pai de pilhas. Era de um tamanho razoável até. E o meu pai ligava muitas vezes e ouvíamos muito rádio, mas não que estivéssemos ali, porque nós vivíamos na aldeia e trabalhávamos e não podíamos estar o dia inteiro a ouvir rádio.
1: Portanto, era mais à noite, mais ao final do
6: às
1: dia.
6: Às vezes, sim, mais à noite.
1: Mas então, mas a rádio fazia parte do vosso dia-a-dia, não é? Ou não?
6: Não.
1: Neste caso, era mais no final do dia, depois das tarefas de trabalho.
6: Sim. E o meu pai, era mais até o meu pai, porque já era uma pessoa doente, e era ele mais que até...
1: Que ouvia a rádio?
6: Sempre tinha a ouvir o rádio.
1: E vocês?
4: Olha, nós era quando eu andava a aprender na costura... A mestra onde a gente aprendia tinha o rádio todo o dia ligado para a gente ouvir a música.
1: Mas era a companhia, não é?
4: Era a companhia, sim, era a companhia enquanto trabalhávamos.
3: E eu era o pai quando saía do trabalho. Uh-huh. Eu tinha um rádio pequenino e chegava e dizia: vai lá buscar a minha gaita, que é para ouvir as notícias. Coitados, eles mal tinham tempo de alguma coisa e aquele bocadinho que chegavam. Era quando ouviam.
1: Mas então também mais ao final do dia.
3: Sim, mais ao final do dia. E muitas vezes era engraçado que o meu pai ia descansar ou à altura já de se deitar e a companhia dele era a rádio. Punha a rádio acima dele.
1: No peito, nós, acima do peito.
3: Sim, acima do peito. E chegávamos ao pé dele, via o pai a dormir.
1: Com
3: e a gente devagarinho ia, tirava: põe aí a gaita que eu estou a ouvir.
1: Também.
7: Eu era ao despertar todos os dias, era com a telefone, com o rádio que acordava. Ouvir o programa As Notícias e o programa do António Sala com a Olga Cardoso.
1: Com a Olga Cardoso, era mas sempre. Esse programa eu ainda me lembro. Também. Porque esse programa durou
7: muitos anos. Eu adorava, era sempre todos os dias.
1: A amiga Olga era assim,
7: exato.
1: Um membro de família de muitas famílias portuguesas.
7: O riso que ela conta
4: das manhãs.
3: Aquela voz dela era contagiante.
4: E a do António Sala também.
3: Sim,
4: era
3: sim, sim.
4: Das
1: pronto, já percebemos que aqui neste grupinho o rádio era mais ligado ao final do dia, porque as pessoas tinham que trabalhar, tirando quem estava aqui a trabalhar. Lá no ateliê, não é? E então a rádio fazia companhia durante
4: dia.
1: O dia, não é? Mas a rádio era realmente um elemento muito importante nas vossas vidas,
4: e
1: não
4: era
1: é?
4: Mesmo.
1: Pois.
4: Porque não tínhamos mais nada.
1: Exato. Não havia mais nada.
4: Não.
6: Mais tarde veio a televisão, mas muito mais tarde.
4: Mais tarde.
6: E nem toda a gente tinha, porque íamos para a associação e lá é que quem queria ir ia para a associação ouvir a televisão.
1: Pois.
6: Nem toda a gente ia ouvir.
1: E já falaram aqui um dos programas que mais gostavam de ouvir, não é? Falaram do António Sala e da amiga Olga.
5: Há bocado
1: dos Paradiantes, não é?
5: Pois. E mais tarde, em 1957, quando saiu a televisão. Quando saiu a televisão, eu fui para a rádio, para a emissora nacional, ex-emissora nacional. E então, faziam muitos programas e o programa que mais fazia era aos sábados, no Liceu de Camões. E então, eu lidei com grandes locutores, como a dona Maria Leonor, que era, foi uma santa.
1: Maria Leonor também era um nome de referência.
5: Sim, o marido Motinho. O António Sala não estava na altura na televisão. Estava era também o Amadeu José Freitas, o Fernando Correia, que ainda é vivo presentemente, que está no Sport. Ainda eu fiz trabalho com ele.
1: Quantos anos terá? Já?
5: Isto foi em 58, 59, 60, mais de fora. E depois, mais tarde, isto, nós íamos fazer o futebol e nessa altura tinham que buscar uma linha para levar para o campo. Hoje com o telemóvel se faz isso, mas antigamente tinha que se buscar uma linha ou um poste para eles fazerem o relato, darem um relato.
1: Um fio para ficarem ligados, não é?
5: E nós corríamos tudo quando era a volta a Portugal em bicicleta. Havia dois estafetas que cruzavam-se para trazer as bobines, chamada bobine, que era gravado, que era para depois ser lida na televisão. Mas como havia a censura na rádio. Mas como havia a censura, tinha que passar primeiro
1: pelo lápis azul.
5: pela censura, e então depois é que ia para o ar. Era muito engraçado, e depois, mais tarde, claro, começou a vir novas...
1: Tecnologias, novas formas de fazer as coisas. Como hoje em dia, que já é diferente, isso. Não é?
5: Mas foi muito agradável.
1: Mas vocês hoje ainda ouvem rádio?
8: Eu não.
7: Eu ouvi agora no apagão, serviu muito. No apagão foi um... Ou sabia as notícias daquilo que se estava a passar.
1: Pois isso foi a salvação de muitas pessoas, não é? Aliás, até foi dito às pessoas que seria bom naquele kit de emergência ter um rádio e pilhas, não é?
7: Serviu
1: para poderem ouvir as notícias.
7: E foi o que aconteceu em casa.
5: Hoje é a bola, o futebol.
1: Gosta de ouvir na rádio?
5: Gosto de ouvir na rádio porque eu tenho televisão, mas não tenho o canal da...
1: Ah, o Sport TV.
5: E então, tenho diversos rádios e sou Martinho do Porto, até tenho uns 10 ou 12 rádios. Antigos.
1: Sim, todos funcionam, porque sabe reparar.
5: Alguns bem. Funcionam muito bonitos. Muito bonitos. Eu gosto muito de rádio.
1: Então, pronto. E assim, programas com música, sem ser aquele do Sala e da Ana Onga, havia assim alguns programas além da telenovela?
5: Havia o... Passa, faz outro.
1: Está a pensar.
8: Eu lembro-me da noite. De nos juntarmos todos.
5: Serão para trabalhadores.
1: Ah, o Serão para trabalhadores.
5: Eram os sábados à noite. E eu achava muito engraçado que o Artur Agostinho, talvez dos melhores locutores de imprevisto, isso era no Liceu de Camões, e normalmente quem ia atuava no Parque Mayer. E ele, por vezes, estava à espera, eram 10 horas, e ele não aparecia, e ele contava uma anedota. E depois de contar a anedota, dava-lhe sinal que a pessoa tinha chegado, e ele disse: "E agora, senhoras e senhores, falando tal."
8: Eu lembro-me de quando o telefone toca. Que nós éramos muito.
1: Programa quando o telefone toca.
8: Pedíamos os discos. Pois. E nós, em casa da minha mãe, éramos muitos. Porque ia tudo lá para a casa da minha mãe, que ela tinha.
1: Quem
8: uma casa
1: é que ia lá para casa?
8: Olha, nós éramos três irmãos. Depois iam as minhas amigas, as amigas da minha irmã, os amigos do meu irmão.
1: Era uma casa cheia.
8: Até uma casa cheia, sempre. A minha mãe tinha uma casa muito grande, com 7 casas assoalhadas.
1: Cabiam lá os amigos, os primos, os irmãos, os chorões, todos.
8: E então o telefone toca, era o programa que a gente ouvia todos, e telefonávamos entre os moços
1: todos. E pediam as músicas?
8: Pedíamos as músicas, e depois ouvíamos do meu pai, porque ele não queria que a gente fizesse telefonemas, e a gente toca de fazer os telefonemas quando vinha à conta.
1: Eram apanhadas, não é?
8: Mas era muito engraçado, porque participávamos nesses programas todos.
1: Era assim uma forma de também estar na rádio, não era?
8: Estar na rádio também.
1: Pois.
8: E pedir as canções que a gente gostava
7: de ouvir.
1: E que canções é que vocês pediam?
7: Ai, tanta coisa.
8: Olha, o Calvário, a Madalena... O Roberto Carlos, que na altura estava em voga, a Simone,
7: Madalena,
8: a Madalena,
1: pois todos aqueles,
8: o Garcia,
1: Paulo Carvalho,
5: a Madalena, a Simone,
4: Sim, todos eles. Portanto, eram os artistas principais.
1: Pronto, a rádio ajudava as pessoas a conviver, reunir a família, não só família como amigos, vizinhos, não era?
6: Sim, sim. E ao domingo à tarde, por exemplo, quando nós estávamos, nos juntávamos nós, todas as vizinhas e as amigas, a fazer o crochê, levávamos sempre o rádio e ouvíamos a música durante o
5: dia. Havia um programa muito, muito bonito, de muitos anos, que era feito por Jorge Alves, que era da madrugada, Melodias de Sempre.
1: Melodias de Sempre, diz-me qualquer coisa.
5: Melodias de Sempre, e era o Jorge Alves que fazia esse programa.
4: Mas é engraçado que os programas de rádio à noite... assim já à noite, depois das 10, 11 horas da noite, tinham qualquer coisa que nos transmitia muito, porque tinha, talvez
1: achou que era mais emocional,
4: era não
1: ou
4: sei,
1: era porque estava no silêncio da noite,
4: mas no silêncio da noite, não. No convívio de jovens, porque nós na altura éramos todos muito miúdos, não era? Mas a rádio tinha um encanto tal que nos entusiasmava a todos, e que estávamos ali os chorões, até a minha mãe nos mandar e tudo para a cama a ouvir a rádio.
1: Senão vocês não iam, ficavam ali
4: porque,
1: a noite
4: porque
1: inteira,
4: encantava, não? Aquelas vozes, aquelas canções.
1: Olha, então, e pegando aí nesta palavra, que o rádio tinha um encanto. E hoje?
4: Hoje não vejo rádio, não ouço.
1: Já não tem encanto, mas
4: não. Não, é capaz de ter, mas sabe que a televisão veio tirar um bocado a presença do rádio. A gente liga à televisão, vê as coisas, vê as pessoas. Pronto, a rádio a gente só ouvia e imaginava. Eu lembro-me de imaginar o Nelson Ned a cantar. A gente imaginava o Nelson Ned, um grande homem. Quando a gente ouviu, coitadinho, foi uma desilusão, não é? Tanto ele tinha um vozeirão. A rádio tinha também essa particularidade, não era? De nos levar um bocadinho ao engano em relação às pessoas.
1: Não, é um engano, era se calhar estimulava mais a nossa imaginação.
4: Ou isso, pronto, ou isso.
1: Mas hoje em dia também é assim, não é? Não concordo.
4: Mas como eu não ouço rádio, não é? Mas não, mesmo que a gente ouça rádio, conhece mais as pessoas, porque à televisão vão todas as pessoas, não é?
1: Pois.
4: Fulana tal.
1: Já conhece as caras, não é?
4: Exato. Conhece as caras.
5: Todos os dias no carro, e a minha mulher sabe, ligo o rádio, normalmente, o rádio Amália. Amália, gosto de ouvir. Quando vou em viagem, gosto de ouvir com sempre.
6: E a filha também.
5: E por vezes há umas cassetes ou uns CDs.
1: Mas então não é meia rádio. Mas a rádio também costuma ouvir.
5: Põe a rádio, sempre a rádio.
6: A minha filha, o rádio dela está sempre ligado no carro.
5: Sim.
6: Assim que entra.
1: Eu também.
5: E eu é a mesma coisa.
4: Pois, mas o carro não há mais nada, não é? Não tem uma televisão e a gente só quer ligar o carro.
1: Não, porque assim com a imagem era capaz de distrair o condutor, não é?
4: Pois, não pode.
7: Rádio na banca de cabeceira.
1: Diga lá.
7: Tenho um rádio na banca de cabeceira.
1: E costuma ligá-lo?
7: Costumo.
1: E é para adormecer?
7: Um pouco.
1: Um bocadinho para adormecer.
5: Nós temos dois, um de cada lado da cama.
1: Um em cada mesa de cabeceira.
6: Mas
5: não tocam
6: música.
5: Mas não ligamos. É só para ver as horas durante a noite.
1: Então, e a Alice que está aqui tão caladinha?
9: Também
1: tem na sua mesa de cabeceira. E costuma ligar?
9: Sim, porque aquilo de costumo ligar, além de costumar ligar, ele desperta com música.
1: Ah, é um rádio que tem despertado.
9: E então, pronto, olha, acordamos com música.
1: Olha, e então, assim, só já no final desta nossa conversa, que enfim, podia ser muito mais longa, mas nós não podemos estar aqui, até porque está aqui pessoas que têm que se ir embora, não é?
6: Já me ligaram.
1: Já lhe ligaram, pois. Então, o que é que vocês acham que se perdeu e que se ganhou em relação à rádio de antigamente e à rádio de agora?
9: Eu acho que a rádio de antigamente...
6: era mais pura.
9: Falavam mais, e é como ainda agora se estava a falar, havia mais encanto, a pessoa ficava entusiasmada com o que se ouvia. Agora, as notícias que se ouve são de tal tristeza que acabamos por perder a vontade de as ouvir. E acho que hoje em dia a gente ouve notícias tão negativas perdemos a vontade.
10: Mas na rádio de hoje em dia também há outros programas.
9: Eu, por exemplo, entro no carro quando vou para algum lado e a rádio que abre, aliás, eu, meu marido é a Amália, e seguimos viagem com a Amália para todo o lado.
5: É um bom caso.
10: É o caso do
5: pois, mas eu acho que antigamente, quando não havia televisão, por exemplo, eu fiz rallies das Cabelas, rallies vindo do Porto, voltas a Portugal e automóvel, e era tudo através da rádio. Tudo isso era transmitido porque não havia televisão.
10: Pois.
5: Hoje não se dá valor, tanto valor à rádio, porque a televisão praticamente abafou a rádio, mas havia bons programas antigamente, até na Rádio Renascença.
10: Sim.
5: Havia bons programas.
10: E alguns hoje ainda se mantêm, outros não. Enfim, agora fazer daqui uma reflexão. Há memórias muito semelhantes que vocês têm. Acho que, por serem se calhar quase todos da mesma idade, têm a mesma memória da rádio e a mesma memória dos programas. Mas para vos deixar, gostava de vos pedir, se tivessem que descrever a rádio de antigamente, assim, numa palavra ou numa frase, e há bocadinho eu já ouvi aqui a Armandina a dar um mote, foi isso que me fez fazer esta pergunta, se vocês tivessem que descrever a rádio de antigamente numa palavra ou numa frase, qual seria?
4: Companhia.
10: Companhia, mas há bocado disse-me pura, era mais pura.
4: Era mais pura, sim.
5: Não, a rádio antigamente nós dávamos mais valor e era o nosso entretenimento, porque havia...
10: Então escolheria entretenimento, não é?
5: Sim.
4: Era isso, era
10: entretenimento. Também concordo.
4: Concordo.
10: E Alice?
11: Também. Eu é informação.
10: Informação.
11: Sempre queria ouvir notícias, era a rádio que eu ligava.
10: Muito obrigada.
4: Nada, obrigada.
10: É sempre um gosto muito grande falar convosco. Vocês sabem que eu digo isto do coração. E estas memórias que vocês tiveram a paciência para estar aqui comigo e partilhar vão com certeza enriquecer para já o nosso aladozinho de hoje e até uma próxima. Obrigada.
4: Obrigada por nos ter convidado.
9: Obrigada por nos ter convidado a participar neste programa. Foi muito bom.
10: Mas eu sabia que ia ser uma conversa muito boa, como sempre. Obrigada.
0: Olha, Fátima, e sabes que mais? São memórias que nos mostram uma rádio muito vivida, não achas?
10: Sim, uma rádio presente, próxima, que é quase parte da família, não é?
0: É mesmo. E é essa proximidade que continua a definir a rádio de hoje em dia.
10: Sim, e também aqui, esta nossa rádio Freguesia de Belém, não é?
0: É verdade, 5 anos depois, continuamos a dar voz à comunidade.
10: A contar histórias e a criar ligação, hoje que celebramos os 5 anos da Rádio Freguesia de Belém.
0: Mas celebramos também tudo aquilo que veio antes.
10: E o que está por vir, não é?
0: É mesmo. Obrigada por estar desse lado.
10: Por ouvir, por acompanhar, por fazer parte.
0: Parabéns à Rádio Freguesia de Belém. E já agora, só para relembrar, se hoje não teve oportunidade de ouvir o nosso programa na íntegra, saiba que pode ouvi-lo em repetição depois de amanhã, quinta-feira, às 13 horas, aqui na sua Rádio Freguesia de Belém, uma rádio online pensada para si e que está consigo 24 horas por dia.
10: Como sempre, foi ótimo estar na vossa companhia e podem contar connosco para mais conversas e reflexões num próximo ladozinho.
0: Uma vez mais, obrigada por estar desse lado.
10: Por ouvir, por fazer parte.
0: Parabéns à Rádio Freguesia de Belém.
10: Mas antes de nos irmos embora, se calhar ainda temos aqui mais uma música.
0: É, eu acho que a música fica sempre bem.
10: É para terminar, não achas?
0: Sim.

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4: Então, como perceberam, terminou mais uma emissão do Olá Vizinho, integrada neste dia muito especial. Vamos seguir com a nossa programação. Para já, fiquem atentos que lá pelas 18h30 temos mais um programa, um programa em direto. Segue-se a Volta ao Mundo, Mundo à Janela, com a Teresa Andrade. Fique por aí.
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11: Sou a Teresa Noronha e colaboro há alguns anos com a Rádio Freguesia de Belém através do meu programa Na Roda do Conto. Esta colaboração teve início em 2021, em plena era do Covid, encontrando-me na Escócia a aguardar a abertura do corredor aéreo para regressar a Lisboa. Escrevia já há alguns anos histórias para o meu neto Rodrigo, que vive fora de Portugal, e os contos foram sempre um exercício de imenso prazer e constituíram um importante ponto de amor entre nós. Quando tomei conhecimento do nascimento deste projeto e do objetivo principal que o norteia, de ser uma ferramenta de proximidade e desenvolvimento comunitário, estabeleci contacto de imediato e formulei a minha vontade de colaborar com a rádio através das minhas histórias, pois considero que elas são um palco fértil e didático e desempenham um papel multifacetado no processo de crescimento das crianças, indo muito além do simples entretenimento. Senti, desde o início, uma imensa empatia da parte de todas as pessoas, embora ainda não as conhecesse pessoalmente, e comecei a gravar as histórias, ainda na Escócia, enviando-as para a rádio. Tenho centenas de histórias escritas ao meu neto, ao longo destes anos, e saber que elas podem sair do meu ficheiro, do computador, e chegar a outras crianças, levando ensinamentos e mensagens que as possa ajudar a crescer, norteadas pelos valores do bem, tem sido um caminho maravilhoso, guiado e iluminado por muito amor e propósito, e estou extremamente grata à Rádio Freguesia de Belém por me ter dado essa oportunidade. Todas as histórias gravadas desde então estão no site da rádio e acessíveis a quem as quiser ouvir, e isso é igualmente muito bom e facilita o acesso ao maior número de crianças. Quero ainda deixar o meu testemunho de imensa gratidão à Mariana Perry, que desde sempre me acompanhou em estúdio com toda a entrega, carinho e disponibilidade, fazendo de cada momento de gravação um encontro de almas. Que esta rádio continue emitindo o seu leque maravilhoso de programas e chegue a todas as pessoas que a queiram acompanhar.
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Olá, eu sou a Renata. O meu programa é o Desaparecimento Inevitável das Coisas, que é um programa onde eu uso arquivos sonoros para contar histórias sobre o mundo e curiosidades sobre o nosso planeta e a vida humana. E para mim, fazer rádio na Rádio Freguesia de Belém tem sido uma oportunidade incrível, ter um projeto criativo que para mim me é muito querido, que me dá a oportunidade de descobrir coisas incríveis sobre áreas que eu gosto muito de aprender e dá-me a oportunidade de poder transformar esses arquivos sonoros e todas essas histórias em programas e em histórias que se liguem um pouquinho umas às outras e espero às pessoas também que ouvem o programa. E é uma oportunidade incrível de poder fazer essas ligações e explorar arquivos sonoros e descobrir todos estes sons e estes barulhos assim meios sem nexo e às vezes sem serem muito óbvios e depois revelarem-nos histórias incríveis e conhecimento incrível sobre o nosso mundo e a vida humana e o mundo natural à nossa volta. E tem sido uma oportunidade muito, muito bonita nesse sentido. Portanto, obrigada à Rádio Freguesia de Belém por me proporcionar esta oportunidade de poder fazer este projeto e de poder aprender à medida que eu vou fazendo também todas as técnicas da rádio, de edição, de pesquisa em arquivos e de utilização de música e de conteúdo sonoro também que vem de outras pessoas e que é feito por outras pessoas e o respeito que também vem daí de poder integrar o trabalho que outras pessoas também fazem.

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1: Parabéns, Rádio Freguesia de Belém. Parabéns por estes 5 anos de existência. Eu sou a Luísa Albuquerque e faço o programa Olá Vizinho. Tudo começou há 4 anos, um desafio que me foi feito e que eu abracei com muito entusiasmo. É o único programa em direto na rádio e começou por ser um programa de 10, 15 minutos e vamos agora em 1 hora e meia. É um programa de entrevistas, às vezes corre bem, outras vezes corre mal, às vezes as pessoas colaboram. Um programa para os fregueses e com os fregueses também. O desafio foi-me feito a mim, na altura a trabalhar no Pluro da Educação, e à Fátima Costa, na altura na Ação Social. Nós não nos conhecíamos bem, nem nunca nenhuma tinha feito rádio. Trabalhávamos em edifícios diferentes e por isso falávamos apenas pouco, mas desde o início tivemos logo uma grande empatia. A Fátima é um ser humano incrível, uma ótima profissional, e agora, uma amiga com quem eu posso contar. Os diretos têm sempre um bichinho dentro de nós, porque na realidade não controlamos as coisas a 100%. Há sempre situações que temos de contornar na hora, como por exemplo uma vez a Fátima começou a ter um ataque de tosse, eu tive que improvisar, continuar, era a fala dela, era a parte dela falar. Já aconteceu também começarmos... Estamos a falar sobre

0: qualquer coisa, uma diz uma piada, começamos a rir, não conseguimos controlar, temos que improvisar sempre. Às vezes enganamos-nos a dizer coisas, enfim, as peripécias dos diretos. Mas no fim de tudo, eu acho que corre sempre bem. Também fizemos algumas formações promovidas pela rádio, que nos ajudaram a ter ferramentas para o nosso trabalho e para o trabalho que desenvolvemos, e isso também foi muito gratificante. Quero dizer que é um prazer fazer parte da equipa da rádio, agradecer a oportunidade e dar os parabéns à Junta, à rádio e a todos os colaboradores que fazem parte deste projeto. Parabéns, Rádio Freguesia de Belém.
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1: Bem-vindos a mais uma edição da nossa rúbrica Dá Luz Verde à Saúde Mental.
2: No programa de hoje vamos falar sobre a Semana Europeia da Saúde Mental 2026. Chamo-me Inês Simões, sou psicóloga clínica e trabalho no Fórum Socioocupacional de Lisboa e de Oeiras, da ARIA, Associação de Reabilitação e Integração Ajuda. Entre os dias 4 e 8 de maio, celebra-se a Semana Europeia da Saúde Mental 2026. Este ano, sob o lema Somos Mais Fortes Juntos, a iniciativa convida-nos a olhar para a saúde mental como uma prioridade numa Europa em mudança. Esta semana é promovida pela Mental Health Europe, a principal rede europeia independente que trabalha para proteger os direitos das pessoas com problemas de saúde mental. Esta Semana Europeia de Saúde Mental reúne pessoas, organizações, decisores políticos e comunidades de todo o continente com um objetivo comum: colocar a saúde mental no centro da conversa. E porquê? Porque a saúde mental não é apenas uma questão individual, é também uma responsabilidade coletiva. Ela depende das relações que construímos, das condições em que vivemos, do trabalho que temos e do apoio que encontramos nas nossas comunidades. A isto chamam-se os determinantes sociais da saúde, ou seja, a forma como a nossa sociedade responde às nossas necessidades básicas de segurança, de pertença, de estima e de realização pode ser um fator de proteção ou de risco para a nossa saúde mental. Isto quer dizer que a saúde mental não depende apenas de fatores individuais ou biológicos, mas também do contexto social e económico. Vou dar alguns exemplos para tornar mais clara esta ideia. Quando falamos do rendimento e desigualdade económica, sabemos que as dificuldades financeiras aumentam o stress e o risco de depressão, pelo que são essenciais políticas de proteção social, tais como os subsídios de desemprego, o rendimento mínimo ou apoios sociais para reduzirem o stress financeiro e a insegurança. Outra área, como o emprego e as condições de trabalho, por exemplo, também sabemos que o desemprego ou o trabalho precário afetam a nossa autoestima, a nossa valorização pessoal e o nosso sentimento de segurança. Então, isto quer dizer que medidas que atuem sobre a regulação do trabalho, tais como leis sobre salários mínimos, horários de trabalho e proteção laboral, reduzem o burnout e promovem equilíbrio entre a vida e o trabalho. Último exemplo. Sabemos que o isolamento social também aumenta o risco de ansiedade e depressão. Então isto quer dizer que a criação de centros comunitários ou de outras iniciativas que combatam o isolamento, como por exemplo especialmente em idosos, são essenciais para eliminar este fator de risco. No fundo, e em resumo, melhorar a saúde mental não depende apenas de tratar doenças, mas também de reduzir desigualdades sociais e melhorar as condições de vida através de políticas públicas abrangentes que acompanhem o ciclo de vida. Dito de outro modo, a prevenção em saúde mental abrange medidas em diferentes setores, como por exemplo a proteção social, a educação, o emprego, a habitação, a vida comunitária, nas diferentes etapas de vida, ou seja, na infância, na vida adulta ou terceira idade. Mas este enfoque na prevenção não significa que não seja importante o investimento em cuidados de saúde mental no setor público. Ou seja, é fundamental existir o acesso atempado a cuidados de qualidade, cuidados de tratamento, a quem precisa deles. Sabemos que um cuidado atempado previne a deterioração, o agravamento dos problemas de saúde mental e o impacto que isto possa ter na qualidade de vida da pessoa de quem deles sofre. Além disso, é também fundamental garantir o acesso a apoios quando a experiência de um problema de saúde mental teve implicações significativas no percurso de vida da pessoa. Vamos imaginar alguém que, ao longo do seu percurso educativo, tem um problema de saúde mental e que não é apoiado há tempo, e isto implica que tem dificuldades no seu rendimento escolar e dificuldades na sua integração com as pessoas da sua idade, e isto leva a abandonar precocemente a escola. Isto leva à perda de oportunidades em termos educativos e também perda de oportunidades futuras em termos profissionais e de qualidade de vida. Então, quando falamos neste terceiro nível de apoio, ou terceiro nível de intervenção, chamado reabilitação, ele assenta em dois eixos. Por um lado, visa, tem por objetivo apoiar a pessoa que sofreu ou sofre de um problema de saúde mental a reconquistar a sua autonomia e a sua confiança pessoal. Por outro, pretende também intervir na comunidade de modo a eliminar as barreiras à participação. Vamos dar outro exemplo. Sabemos que as cotas de emprego para as pessoas com deficiência são um incentivo à contratação. No entanto, elas não garantem que as empresas conheçam as adaptações necessárias para apoiar a integração no local de trabalho. Ou seja, é necessário fazer um trabalho de sensibilização e de capacitação das entidades empregadoras para elas saberem como é que podem apoiar a pessoa que sofre ou sofreu de um problema de saúde mental a voltar a regressar ao mercado de trabalho. No fundo, resumindo, cuidar da saúde mental da população deve sempre contemplar estes diferentes níveis de intervenção. Falámos de prevenção, falámos de tratamento e de reabilitação. E abranger diferentes domínios ao longo do ciclo de vida, da educação, habitação e emprego, etc. Então, quando falamos de todo este espectro de medidas e para abarcar todas estas medidas tão diversificadas, a Semana Europeia de Saúde Mental terá ao longo de 5 dias mais de 40 iniciativas a decorrer em vários países europeus. Estão a decorrer debates políticos e estratégicos, onde se discutem políticas públicas e o futuro dos sistemas de saúde mental. Há também webinars e conferências que partilham conhecimento, boas práticas e investigação com foco em áreas como a infância, a juventude ou a inovação digital. Mas a semana vai muito além dos espaços institucionais. Inclui também iniciativas comunitárias, grupos de apoio, caminhadas e encontros que reforçam o sentido de pertença. Há ainda espaço para a arte, com exposições, cinema, dança e outras formas de expressão que mostram como a criatividade pode ser uma aliada da saúde mental. E ainda há atividades práticas de bem-estar, como workshops de respiração, movimento e mindfulness, que oferecem ferramentas concretas para o dia-a-dia. A parte de tudo isto, decorrem campanhas de sensibilização por toda a Europa que procuram combater o estigma e aumentar a literacia em saúde mental. A mensagem é clara. Precisamos de mudar a forma como pensamos e respondemos ao sofrimento psicológico. Em vez de o reduzir a uma questão exclusivamente médica, importa reconhecer o impacto dos fatores sociais, económicos e relacionais nas nossas vidas. A Semana Europeia da Saúde Mental propõe precisamente isso, uma abordagem mais humana, mais inclusiva e baseada nos direitos humanos. Num tempo marcado por incerteza, desigualdades e rápidas transformações, reforça-se uma ideia essencial, a de que ninguém deve enfrentar estes desafios sozinho. Porque, no fim, somos mesmo mais fortes juntos.
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Tem cada povo o seu fado, já talhado no livro da natureza um destino reservado, de riqueza ou de pobreza, consoante o chão labrado. 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
2: Olá, chamo-me Teresa Almeida e sou responsável pelo podcast Dá Luz Verde à Saúde Mental. Dá Luz Verde à Saúde Mental é mais do que um nome. É um compromisso que assumimos desde setembro de 2023, quando iniciámos a nossa parceria com a participação das várias valências da área e dos seus convidados de forma voluntária. Este podcast nasceu no âmbito da campanha Dá Luz Verde à Saúde Mental, uma campanha de sensibilização e de combate ao estigma com forte presença na comunidade e no digital, com o objetivo de trazer esta iniciativa para a área de Lisboa e assim chegar a mais pessoas. Sentimos desde o início que era fundamental criar um espaço acessível, próximo e informativo, onde a saúde mental pudesse ser falada de forma aberta, clara e sem preconceitos. Ao longo destes anos, a nossa experiência tem sido profundamente enriquecedora. Tivemos a oportunidade de sensibilizar a comunidade para a importância da saúde mental através da partilha de conhecimentos e experiências. Procurámos desmistificar mitos, abordar temas como dicas para uma boa saúde mental, a importância do autocuidado, o lado dos cuidadores e dar voz a quem muitas vezes não a tem. Um dos pilares deste projeto tem sido também a divulgação da Associação Área, das suas valências, dos projetos que desenvolve e, sobretudo, dos testemunhos reais dos seus utentes. Essas histórias trazem humanidade, proximidade e ajudam a combater o estigma ainda associado à saúde mental. O feedback das várias valências que têm participado de forma voluntária tem sido extremamente positivo. Todos reconhecem a relevância desta iniciativa e consideram importante a sua continuidade, não só pelo impacto gerado, mas também pelo papel que desempenha na divulgação do trabalho da área. Para nós, enquanto entidade parceira, esta experiência tem sido bastante enriquecedora. Crescemos enquanto comunicadores, mas também enquanto pessoas. E, acima de tudo, reforçamos a certeza de que falar sobre saúde mental é essencial, porque só assim conseguimos juntos dar verdadeiramente luz verde a este tema. Obrigada por nos ouvirem.

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1: Olá, ouvintes da Rádio Freguesia de Belém. Sou o Wilson Carrasco, do programa Já Se Faz Cá. Este recadinho é só para vos dizer quanto tem sido enriquecedora e inesquecível a minha colaboração como voluntário na nossa rádio. São cerca de 3 anos. A equipa está sempre disponível e colaborativa, e então não é por acaso que tenho recebido os melhores feedbacks. Não só pelo meu programa, mas também pela grelha de programas. Bom, então, como se costuma dizer, equipa que ganha não se mexe, não é? E isso dá-me muito alento para seguir nesta parceria. Recordo que o programa estreia terças-feiras às 22 e repete na seguinte semana, quartas às 15. Bom, cá vos espero. Fiquem bem aqui na nossa rádio.

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0: Olá, meu nome é Susana Crespo, sou uma das três participantes no programa O Cabo Noutra Onda. Tenho participado na elaboração do programa, tem sido muito desafiante. É muito interessante tentar escrever de maneira a que o público em geral tenha interesse nas atividades que desenvolvemos no nosso clube. Agradeço à Rádio Belém a oportunidade que nos deu.
1: Olá, eu sou Isabel Nobre, uma das três vozes do programa O Cabo Noutra Onda, e para mim tem sido uma experiência fantástica ao longo deste ano e um ano e pouco de transmissão de programa. É maravilhoso comunicar, saber que muita gente nos está a ouvir e sentirmos que as pessoas estão perto de nós. Obrigada, mais uma vez à Rádio Belém.

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